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0: 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Muito boa noite a você, amigo ouvinte, aqui na Rádio Ondas 97,7 FM. Estamos com um encontro alternativo nesse período eleitoral. É o Café com Cristo noturno. A partir de agora, sempre à meia-noite, a gente se encontra por aqui com alegria. Mais uma palavra de fé, amor e esperança. Boa noite, Pastor Neemias Lima.
1: Boa noite, Leandro França. Que alegria. Eu sei que alterou um pouco aí a questão da legislação eleitoral, mas a alegria é a mesma. E o nosso programa agora de noite tem um compromisso: levar até você uma palavra de fé, amor e esperança, para que você tenha uma noite de paz, de descanso, para ter um dia muito radiante logo a seguir. Deus te abençoe e fique com a gente nesse período. Vai ser bênção.

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0: Disse-lhe Jesus: Filhinhos, tendes alguma coisa de comer? Responderam-lhe: Não. E ele lhes disse: Lançai a rede para o lado direito do barco, e achareis. Lançaram-na, pois, e já não podiam puxar. Tão grande era a quantidade de peixes. Simão Pedro subiu ao barco e arrastou a rede para a terra, cheia de 153 grandes peixes. E apesar de tantos, não se rompeu a rede. João 21, 5, 6 e 11. Você sabia que depois da crucificação, os discípulos voltaram a pescar? Passaram a noite toda e não pegaram nada. Sim, estavam cansados, frustrados e voltando para a vida antiga. Aí Jesus aparece na praia de madrugada e pergunta: Tem alguma coisa para comer? Eles dizem: Não. Então ele manda: Lança a rede do lado direito. Eles obedeceram e a rede se encheu de 153 grandes peixes. 153 era o número que os gregos usavam para dizer todos os tipos de peixes do mar. Ou seja, Jesus estava dizendo que a rede do evangelho ia pegar gente de toda raça, língua e nação. E o mais lindo, apesar de tantos peixes, não se rompeu a rede. A Igreja de Cristo suporta a colheita. O número 153 tem um significado profundo. Em Lucas 5, eles também pescaram muito, mas a rede quase rasgou. Em João 21, a rede não se rompeu. Era a diferença de pescar com Jesus ressuscitado. Em Mateus 28, ele manda: Ide, fazei discípulos de todas as nações. O 153 mostra que Deus não quer só multidão. Ele quer todos os tipos e quer uma igreja que não se rasga na pressão. Segui-me e eu vos farei pescadores de homens. Mateus 4, 19.
1: E agora, uma trova, de Lilinha Fernandes. O mar que geme e palpita, no seu tormento profundo, é uma lágrima infinita que Deus chorou sobre o mundo. E para abençoar seu dia, uma promessa do Senhor. Na verdade vos digo que se o grão de trigo caindo na terra não morrer, fica ele só, mas se morrer, dá muito fruto. João 12, 24.
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3: Olá, queridos, olá, queridas. Chegamos com mais um Café com Cristo. Jesus é totalmente suficiente, parte 16. Tenham cuidado para que ninguém venha enredá-los com sua filosofia e vãs sutilezas, conforme a tradição dos homens, conforme os rudimentos do mundo e não segundo Cristo, porque nele habita corporalmente toda a plenitude da divindade. Colossenses 2, 8 e 9. Paulo era assertivo. Ele alerta: tenham cuidado. A ideia aqui é: vigiem, fiquem alertos.

0: alerta. Ele enfatiza que ninguém venha a prender vocês numa rede com sua filosofia e vãs sutilezas. E Paulo complementa: isso é tradição dos homens, são ensinos simplistas do mundo e não os ensinos de Cristo. E arremata: porque nele, quer dizer em Cristo, habita corporalmente toda a plenitude da divindade. Alguma vez você fez a seguinte reflexão? O que defendo de fé é verdadeiramente o que Cristo ensinou ou o que me doutrinaram sem que eu pudesse refletir? Apenas uma advertência: não estou sugerindo que você abandone tudo que aprendeu, apenas que você, orientado pelo Espírito Santo, com a leitura da palavra, avalie se Cristo não está ficando de lado. Qualquer ensino ou prática que sugira diminuir a suficiência de Cristo não é de Deus. Com a bênção do Eterno, Neemias Lima, pastor da Igreja Batista no Braga, Cabo Frio!
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Muitas vezes nós somos tentados a esquecer o momento presente e nos antecipar em realidades que ainda não existem. Como assim, pastor? Pode alguém perguntar. Por exemplo, se você agora, pela manhã, ao acordar, você está pensando nos problemas que só vão vir à tona se vierem na semana que vem, no mês que vem, no ano que vem, você está deixando de viver o momento agora e se preocupando com essa realidade futura. Deixa eu te falar uma coisa aqui, segundo os estudiosos, a maioria das nossas preocupações com relação às coisas que podem acontecer não acontece. Sabia disso? Preste atenção nisso. A maioria das preocupações com o que pode acontecer não acontece. Só que a pessoa sofreu antes, gastou energia antes, não é? Viveu tensão antes, e aí ela pode ter perdido, no momento presente, a intensidade da alegria de viver aquele presente, e até ter perdido oportunidades que se apresentaram no presente, porque a sua tensão, preocupação com o futuro, não a fez perceber aquilo que naquele momento estava se apresentando. Dá para você entender? Então, por isso que eu quero agora dar uma palavra para você, o seguinte. Não se preocupe com o dia de amanhã. Não se preocupe com o que vai acontecer no futuro. Preocupe-se com o que está acontecendo hoje. Mas, pastor Neemias, espera aí, então deixa eu fazer uma pergunta. Você pode se dirigir a mim com essa indagação, e uma indagação muito pertinente e muito oportuna. Então eu não preciso planejar nada? Não, nada disso. Planejamento nada tem a ver com preocupação. Qual a diferença, alguém pode perguntar? O planejamento, você elabora o que você pretende fazer, o que você pretende alcançar, como vai ser alcançado, as estratégias. Você faz todo um programa daquilo que você planeja. Então, eu quero encorajar você, inclusive, a planejar. Vamos imaginar aqui agora que você me ouve e você é um homem e casado e, de repente, está na faixa dos 30 anos. Você já pensou num planejamento para quando você estiver com 60 anos? Mas, pastor Neemias, nem sei se vou estar vivo. Tudo bem, mas você poderá estar vivo. Você pode planejar. Você pode estabelecer um programa, colocar diante de Deus, pedir assessoria, se orientar, conversar com a família e estabelecer um programa, não é? Agora, aí vão vir etapas, não é? Para chegar lá nos 60, vem daqui a 5 anos, daqui a 10, daqui a 15, você vai compor isso tudo. Isso é um planejamento. É um planejamento. A gente não sabe se viverá nesse tempo, mas tem possibilidade de viver. E vivendo esse tempo, quem planeja se dá melhor. Quem planeja alcança com mais facilidade. Agora, a preocupação não. A preocupação é se de repente você pegar até esse planejamento mesmo e hoje não aproveitar o presente, a realidade, e começar a ficar preocupado com o futuro. Então você quer viver o que ainda não existe quando você está com uma realidade presente que existe. Deu para entender? E é isso, e é disso que eu falo. A Bíblia orienta sobre isso. A Bíblia diz, por exemplo, não é? Jesus dizendo, olha, não se preocupe com o dia de amanhã, basta cada dia o seu mal. Está lá em Mateus 6,34. O dia cuidará de si mesmo. Então, deixe o dia de amanhã
para ser resolvido amanhã. Jesus não era contra o planejamento, pelo contrário, Jesus era um homem que cumpria um planejamento que, na realidade, foi um planejamento elaborado na eternidade. Antes de nascermos, Deus tinha todo o programa para a vida de Jesus e a sua vinda ao mundo. O que Jesus estava combatendo era a ansiedade, era a preocupação. E Paulo, escrevendo aos Filipenses, Paulo diz assim: não andem ansiosos por coisa alguma, antes as vossas petições sejam em tudo conhecidas diante de Deus, com orações e súplicas. Paulo está dizendo: não fique preocupado com o amanhã. Coloque diante de Deus, apresente a Deus. Então, meu amigo, o que eu quero agora ensinar para você, não como um ensino meu, que eu adquiri, não, é um ensino da palavra de Deus, que você pode viver o hoje, e você pode experimentar o hoje de maneira sábia, inteligente, e de maneira eficaz, e viver de tal maneira que o amanhã, independentemente do que acontecer, será um amanhã bem melhor do que você podia imaginar. A Bíblia diz que Deus é capaz de fazer com a gente muito mais além daquilo que pedimos ou pensamos, segundo o poder dele que opera em nós. Efésios capítulo 3, verso 20. Então, as nossas petições, as nossas preocupações, as nossas tensões, as nossas angústias podem ser colocadas diante de Deus. Você entende isso? É sobre isso que eu quero que você reflita agora. E você aprenda a dizer: Deus, eu quero descansar em ti. Há um verso bíblico que diz assim, Salmo 37:5: entrega o teu caminho ao Senhor, confia nele, ele tudo fará. Há um estudioso que traduziu este verbo, o verso, perdão, mudando o verbo ali na segunda oração. Ele diz assim: entrega o teu caminho ao Senhor, descansa nele. Não é? Confia no sentido de descansa. Descansa nele, ele tudo fará. Então eu quero convidar você agora a dizer assim: Deus, eu confio em ti, eu confio na tua graça, eu quero descansar em ti. Entregue para Deus tudo que está afligindo sua alma, entregue para Deus sua família. Seu filho está aí dando problema, está na vida difícil e você não quer essa vida para ele, entrega para Deus. Seu esposo não tem sido com você um esposo que honre a família, que honre a casa, entregue para Deus. Entregue para Deus. Se for algo relacionado à violência, não é? Abuso, aí não. Aí você tem que procurar as autoridades competentes. Tá certo? Você ora, mas age também, porque aí é outra questão. Mas eu digo, se de repente ele não tem te honrado como esposa, não é? Ele não tem valorizado a família, se você também como esposa não tem feito isso, esposa, entregue para Deus, e esposa, volte para Deus. Eu quero convidar você agora a descansar e voltar para Deus, e dizer: Deus, eu entrego tudo nas tuas mãos, eu não vou ficar preocupado com o dia de amanhã, eu quero viver hoje, hoje, hoje. A Bíblia diz assim: se hoje ouvirem a voz de Deus, não endureçam os seus corações. Então hoje, abra o coração, faça uma oração agora e eu vou orar por você daqui a pouquinho.

Nosso Deus e nosso Pai, eu quero orar agora por todos os ouvintes, todas as ouvintes, e quero te pedir em nome de Jesus agora, Senhor. Entra com providências celestiais na vida dos teus filhos. Ó Deus, agora abençoa de um modo muito especial para que os teus filhos alcancem vitória, alcancem, ó Deus, sabedoria, direção. Ó Deus, eu oro agora para que os teus filhos, ó Deus, alcancem, ó Deus, condições de vencerem as lutas. Essa pessoa que está preocupada agora com amanhã, preocupada com o futuro, Pai, que ela descanse em ti agora e tenha sabedoria para viver hoje, planejar o futuro e viver todas as etapas com tranquilidade e paz no coração. Cura os enfermos, sara as feridas, estende a mão sobre os aflitos e necessitados. Nós oramos em nome de Jesus. Amém.

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0: 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Bom dia, amigo ouvinte. Bom dia, amiga ouvinte. Queridos irmãos, bom dia, muito bom dia. Estamos ao vivo com o nosso encontro matinal aqui na Rádio Ondas, 97,7 FM, região dos Lagos, Rio de Janeiro. Ondasfm.com.br, no site da Rádio Ondas e também através do nosso aplicativo Ondas FM App, que você baixa em seu aparelho celular. Bom dia, é a palavra do Senhor, uma palavra de fé, amor e esperança. Começa aqui o Café com Cristo, um programa da Igreja Batista no Braga, ao vivo quinta-feira, dia 24 de setembro de 2026. Receba nossa oração, nosso abraço, nosso agradecimento e carinho nesta linda manhã. Vamos juntos até as 8 horas, eu, Leandro França, e a direção do pastor Neemias Lima. O Café com Cristo, exibido em dois momentos do seu dia aqui em nossa programação, às 7h25, com horário diferenciado por conta da propaganda eleitoral obrigatória que acabou de terminar, e temos uma segunda edição do Café com Cristo à meia-noite aqui na Rádio Ondas. Meia-noite, Café com Cristo, edição noturna, e hoje no Café com Cristo tem a sua participação que nos alegra pelo WhatsApp da Rádio Ondas, 97401-2957. Esse é o nosso WhatsApp, 97401-2957, por onde você pode mandar a sua mensagem. Belos cânticos para adorarmos ao Senhor. Vamos louvar nesta manhã de quinta-feira, abrir o nosso coração para a palavra de Deus. Aqui no Café com Cristo, em destaque a programação do final de semana na Igreja Batista no Braga. Final de semana já se aproxima, tem celebração pela manhã, tem programação domingo pela manhã também. Hoje tem pastora Irineia Pinheiro conosco, tem também pastor Neemias Lima com aquela palavra abençoadora, e o Café com Cristo é aquela companhia especial todos os dias aqui na Rádio Ondas FM. Deixa eu saudar o nosso querido pastor Neemias Lima e aquele bom dia especial. Olá, pastor Neemias, bom dia, pastor.
2: Bom dia, meu amigo Leandro França, que alegria estar com você aqui nesta manhã tão linda, tão abençoada que o Senhor nos dá. Hoje, dia 24 de setembro de 2026. Gente, o ano tá passando. Hoje, quinta-feira, 19 graus. Esse friozinho danado, mas bênção do Senhor, né? A terra tá toda verdinha, a zona rural, coisa linda. Bênção do Senhor, embora alguns transtornos em alguns lugares. Mas, Leandro, estamos firmes e fortes.
0: Amém,
2: aqui, Leandro.
0: Pastor. Amém, pastor Neemias.
2: Eita, que bênção, bênção do Senhor. Eu aguardo você na nossa igreja para uma visita. Nossa igreja está ali sempre focada naquele compromisso de levar até você uma palavra de fé, amor e esperança. E a gente começa sempre assim.
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2: Nosso Deus, nosso Pai, obrigado, Senhor, obrigado por esta manhã tão linda. Obrigado, Senhor, porque o Senhor nos deu uma noite de sono, de descanso, e estamos preparados para mais um dia de batalha. Oh Deus, eu quero agora orar por todos os ouvintes, todas as ouvintes. Quero te pedir, Senhor, que tu abençoes cada pessoa. Essa pessoa que está saindo do plantão agora, terminou um trabalho que durante a noite foi exausto, cansativo, e agora vai para casa, Deus, e para descansar. De repente, até alguém que vai sair de um plantão para ir para outro trabalho, Deus, para complementar a renda. Ó Deus, mesmo com essa batalha, essa luta, que essa pessoa seja renovada em sua força, em seu vigor. Abençoa aqueles que estão indo para o trabalho agora, já começaram a trabalhar agora pela manhã. Abençoa as criancinhas na escola, os jovens, adolescentes, os adultos, professores, diretores. Abençoa toda a nossa cidade. Abençoa, Deus, a liderança política da nossa cidade, o prefeito, os vereadores, presidente da Câmara, toda a liderança em todos os setores. Abençoa os industriais, os empresários, comerciantes, comerciários, os profissionais liberais, autônomos. Cuida de todos, Senhor. Estende a tua mão sobre todos os servidores. Ó Pai, abençoa para que a nossa terra desfrute de alegria, de prosperidade, de paz. Que, ó Deus, vivamos em harmonia e vivamos com muita alegria em todos os lugares. Abençoa os bairros da nossa cidade. Abençoa aquelas pessoas que estão passando por lutas e dificuldades em função das chuvas, Senhor Deus. Que essa luta seja minimizada e até vencida e totalmente derrotada com ações do poder público, para que essas pessoas vivam mais tranquilas. Pai, abençoa todo o nosso Brasil. Estamos aí, ó Deus, há poucos dias de uma eleição em que teremos oportunidade de renovar as assembleias legislativas estaduais, a federal, o Senado, governo dos estados e presidência da República também. Ó Deus, que o povo escolha com alegria, o povo escolha livremente, e ó Deus, confirme o seu voto, escolha outro, faça aquilo, ó, independentemente, Senhor. Que cada um vote conscientemente. Pai, obrigado pela Rádio Ondas, pela direção, por todos os profissionais aqui, todos, abençoa, Deus, Leandro França, aqui neste programa, no Região em Foco. Deus, sua família, abençoa a Cristiane, abençoa o Henrique. Oh, Deus, cuida de todos nós. Cuida de todos nós, Senhor. Nós chegamos ao trono da tua graça, por Jesus Cristo, o nosso Salvador, e fazemos com ousadia, mas com temor e tremor, essa fervente oração. Amém e amém.

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4: Abigail, a Bíblia nos apresenta Abigail como uma mulher sensata, que graças à sua diplomacia evitou uma tragédia em família. Ela era esposa de um rico, poderoso e arrogante homem, que embora descendente de Caleb, não exercia o espírito da hospitalidade, como mandava a tradição judaica. A história em si é simples. Davi, o futuro rei de Israel, enviou mensageiros a Nabal, pedindo alimento para si e seus homens. Em retribuição, prometia protegê-lo contra seus inimigos e salteadores que infestavam aquela região. Nabal reagiu com desprezo, recusando o pedido e insultando Davi. Ao questionar sua importância, Davi ficou indignado e resolveu promover uma ação punitiva contra a casa de Nabal. Ao ser informada por um de seus servos, Abigail resolveu agir com sabedoria, indo ao encontro de Davi, levando tudo o que ele havia pedido e mais um pedido de desculpa pela ação desastrosa de seu marido. Davi já estava se preparando para o ataque quando recebeu a notícia de que uma mulher de extraordinária beleza, trazendo grande quantidade de suprimento, queria falar com ele. Ao se deparar com Davi, a mulher se prostrou ao chão diante do futuro rei e expôs a natureza da sua missão. Além de pedir perdão pela agressividade de seu marido, Abigail ainda argumentou que muitas pessoas inocentes iriam morrer apenas por ser obrigadas a defender um homem perverso como era seu marido, que não hesitaria em sacrificar a vida de seus homens num confronto desproporcional com Davi, que era um homem de guerra e tendo sob seu comando homens treinados em batalhas. Diante da beleza, humildade e diplomacia de Abigail, Davi suspendeu seu projeto de vingança e se retirou da região. 10 dias depois desse acontecimento, Nabal, vítima de excesso de álcool e maus hábitos alimentares, veio a falecer de mau súbito. Diante disso, Davi, impressionado com a beleza e sabedoria de Abigail, a convidou para ser sua esposa. A Bíblia não fornece detalhes sobre a morte de Abigail, mas sua história é lembrada pelo papel que teve em salvar a família e pelo relacionamento com Davi. Sua vida é um exemplo de prudência, discernimento e coragem. Da história de Abigail, podemos tirar ensinamentos sobre a importância da sabedoria e da humildade diante das situações mais difíceis, mostrando que a confiança em Deus pode evitar grandes tragédias. A vida de Abigail após a morte de Nabal ainda nos ensina a importância de mantermos a dignidade e a sabedoria em situações difíceis. Em vez de ser consumida pelo luto ou pela amargura, Abigail mostrou força e resiliência. Adari Lacerda.
2: Aqui na Rádio Ondas FM, 7 horas e 42 minutos, esse é o professor Adari Lacerda conosco, pastor Neemias. Estamos ao vivo nesta quinta-feira e o final de semana se aproxima com programação na igreja, não é mesmo, pastor?
0: É verdade, Leandro, é verdade. Estamos firmes e fortes, quarta e domingo agora, se Deus quiser, pela manhã, nós teremos lá todas as atividades, né? E logo 8 horas da manhã, o culto de oração missionário. Depois do culto de oração missionário, nós teremos a escola bíblica. Depois, a celebração da manhã, estará pregando o seminarista Gilberto Siqueira, não é? E ele é líder dos jovens, ele vai pregar. À noite, se Deus permitir, em nossa igreja, a banda da juventude estará dirigindo louvor com o Ministério de Adoração. E também o coro jovem vai cantar. E nós teremos também a presença do pastor Pedro Elísio. Ele é o diretor da Ordem dos Pastores Batistas do Brasil, seção Rio de Janeiro, né? Que é o antigo estado do Rio. Esse homem, um homem de Deus, vai pregar na igreja domingo à noite. Então temos uma celebração abençoada no final de semana, teremos celebrações. E sábado, atenção, olha só, sábado terá celebração jovem, um culto jovem na igreja, né? 19h30, manda seu jovem para lá, manda o filho para lá, manda sua pessoa, vai você também, é um momento muito precioso. Celebração jovem vai ser uma bênção tremenda. E várias outras atividades vão acontecendo. Amanhã, por exemplo, sexta-feira, tem o encontro da realidade às 17h30.
2: Beleza,
0: é o pessoal da terceira idade.
2: Sim.
0: Então estaremos lá juntos e firmes e fortes, se Deus quiser.
2: Amanhã é 5h30 da tarde, pastor?
0: 5h30 da tarde.
2: Perfeito.
0: Com a celebração ali com a terceira idade. Tá bom, Leandro? Tem recado.
2: Fontoura 117 no Braga. Não esqueça de seguir também nas redes sociais. Tem gente querida conosco, pastor.
0: Quem tá aí? Vamos ver. Bom dia.
2: Olá, bom dia, Vidinho.
5: Bom dia, pastor Neemias. Bom dia, meu grande amigo Leandro França.
0: Bom dia, querido.
5: Bom dia, ouvintes. Uma ótima quinta-feira para nós. Leandrão.
2: Oi, amigo.
5: Até o Eduardo Batista pulou fora, hein?
2: É verdade.
5: Tá vendo o seu Criciúma lá?
2: É verdade.
5: Foi pro Inter, vai acabar de derrubar o Inter.
2: É, eu acho que sim, rapaz. Agora eu tô rindo, ontem tava chorando. Um abraço, Vidinho.
0: Vidinho, você não presta, hein, rapaz.
2: Vidinho.
0: No bom sentido.
2: Flamenguista, um abraço, amigão. Deus abençoe. Bom dia, William do Braga.
6: Bom dia, meu irmão querido Leandro França.
2: Meu irmão, bom dia.
6: Bom dia, meu amigo pastor Neemias.
0: Bom dia, amigo.
6: Bom dia, meus irmãos do Café com Cristo. Uma quinta-feira. Feira abençoada para todos. Fica com Deus, meu irmão. Fica com Deus, pastor.
2: É verdade,
0: obrigado, querido.
2: Amigo.
7: Linda quinta-feira, Deus abençoe a todos, obrigado. Bom dia Fátima Moraes, nosso ouvinte que mandou uma mensagem ontem pra gente. Tivemos ontem dificuldades na conexão pela manhã, um abraço pra Fátima Moraes, pra Nete Fernandes no Braga. Deus abençoe a todos, pastor Neemias, agora 7h45, ao vivo na Rádio Ondas.
8: Bom dia Fátima, que alegria, pessoa muito boa, família abençoada, Jorge, seu esposo, que bênção tremenda. Estamos firmes e fortes, Leandro.
7: Amém.
8: Vamos seguir aí, Leandro. Tem mais alguma coisa?
7: Nós temos o Café com Cristo, temos a pastora Irineia Pinheiro também conosco nesta manhã, pastor Neemias.
8: Isso, então vamos lá, Leandro. Vamos agora de... vamos aí de pastora Irineia?
7: Vamos.
8: Bora.
9: Bom dia com alegria. Hoje nós somos convidados a louvar ao Senhor por sua grande bondade. Por que eu estou dizendo isto? Porque talvez muitos estejam reclamando da insistência da chuva sobre a terra. Mas nós precisamos entender que a chuva é o combustível essencial que transforma a terra em um sistema, um organismo vivo. Porque o Salmo 147, o verso 8, nos diz que é Ele, o Senhor, que cobre o céu de nuvens, que prepara a terra para a chuva cair e que faz produzir erva sobre os montes, sobre os campos, que dá aos animais o seu sustento e aos filhos dos pássaros quando clamam. O processo pelo qual a chuva faz molhar a terra e produzir alimentos envolve etapas biológicas, químicas e físicas vitais, das quais nós precisamos entender que sem elas, sem essas etapas, sem esse processo criador maravilhoso do nosso Deus, que faz a semente germinar, nós não estaríamos aqui, porque não haveria alimentos para nós usufruirmos. Então, a água da chuva, por exemplo, é melhor do que a irrigação artificial. Porque embora a irrigação humana ajude a salvar lavouras em tempos de seca, nós molhamos as plantas em nossa casa ou nas nossas hortas, mas é a água da chuva que tem propriedades superiores e ativas para fazer com que esse processo seja perfeito. Porque a água da chuva é rica em nitrogênio, ela faz a limpeza das folhas, ela faz uma distribuição completa e perfeita que nós não conseguimos fazer. A água da chuva na terra é também o gatilho que inicia toda a cadeia alimentar e que então traz a provisão para a humanidade. Então, antes de murmurar, de reclamar, vamos agradecer mais? Deus assim a todos abençoe, pastor Irineia, deseja a todos um ótimo dia.
7: Bom dia, pastor Irineia, bom dia, Sérgio.
10: Bom dia, pastor Neemias, bom dia, Leandro França. Ótima quinta-feira aí, abençoada aí, meu querido.
8: Bom dia, querido.
7: Bom dia, Sérgio. Deus te abençoe, obrigado pela amizade.
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0: Jesus estava cumprindo ali a sua jornada como ministério terreno, não é? Ele que veio morar entre nós. E um dia ele estava reunido com os discípulos em sua jornada e vieram então de Jerusalém alguns fariseus e escribas e perguntaram: olha, por que transgridem os teus discípulos a tradição dos anciãos? Eles não lavam as mãos quando comem. Ele, porém, lhes respondeu: por que vocês transgridem também o mandamento de Deus por causa da vossa tradição? Deus ordenou: honra teu pai e a tua mãe, e quem maldisser a seu pai e a sua mãe, seja punido de morte. Mas vocês dizem: se alguém disser a seu pai e a sua mãe, a oferta ao Senhor aquilo que poderias aproveitar de mim, esse jamais honrará a seu pai ou a sua mãe. E assim vocês invalidaram a palavra de Deus por causa da vossa tradição. Então, vou dar uma paradinha aqui para a gente refletir. Você entendeu? Jesus estava caminhando com os discípulos, estava, né, na sua jornada, e ele então foi abordado pelos escribas e fariseus. Fariseus eram um grupo religioso muito zeloso, né, muito extremado, agarrado à tradição mesmo, não é, à lei. E os escribas, aqueles que copiavam a lei de Deus, né, eles faziam cópias, estavam sempre escrevendo ali para manter aquela tradição da escrita para as outras gerações. E eles perguntaram a Jesus: olha, vem cá, aí, os senhores não estão cumprindo aí a tradição. Aí Jesus disse: olha, vocês estão nos cobrando aí sobre essa tradição de lavar as mãos, e vocês, que por causa da tradição de vocês, estão também quebrando o mandamento de Deus. E aí Jesus dá uma palavra dura. Olha só o que ele diz no verso seguinte que eu acabei de ler. Hipócritas, bem profetizou Isaías a vosso respeito, não é? Este povo honra-me com os lábios, mas o seu coração está longe de mim, e em vão me adoro, ensinando doutrinas que são preceitos de homens. Olha que palavra dura de Jesus. Eles foram cobrar Jesus sobre uma tradição, receberam o confronto de Jesus, que eles mesmos quebravam a tradição, e depois Jesus diz para ele: vocês são hipócritas, vocês me honram com os lábios, mas o coração está longe de mim. Eu quero fazer duas perguntas para você agora. Primeiro é o seguinte: o seu relacionamento com Cristo foca mais na tradição ou nos ensinos de Cristo? Não, veja bem, deixa eu falar aqui, eu não estou desprezando a tradição. A tradição é boa, mas quando a tradição ganha um foco tão especial, que é capaz de não olhar o ser humano, não olhar o bem comum, e a pessoa fica agarrada àquela tradição, o que é tradição torna-se tradicionalismo. E alguém já disse que a tradição é a fé viva dos mortos, mas o tradicionalismo é a fé morta dos vivos. Então veja bem, você não pode se agarrar a uma tradição, fincar o pé ali, não é? E dizer: não é assim, acabou. Não, precisamos ver onde que a tradição vai certamente abençoar a vida do meu semelhante. E os ensinos de Cristo são mais importantes do que a tradição. Sabe por quê? Os ensinos de Cristo não vão ser adulterados, a menos que a gente faça isso. Agora, a tradição, ela pode não ser algo que esteja afinada realmente com Cristo. Uma segunda pergunta que eu gostaria de fazer para você é a seguinte, não é? Você realmente está com o seu coração alinhado com aquilo que você fala nos seus lábios? A sua religião é uma religião verdadeira? Não é? A sua devoção realmente é sincera? Olha a palavra, Jesus disse para aqueles discípulos, né, para aqueles escribas e fariseus, perdão, disse assim: vocês são hipócritas. A palavra hipócrita tem uma origem, uma etimologia ligada à ideia dos atores de teatro. Eles representavam um papel. Eles estavam ali representando um papel. E é perigoso no trato, não é? Ali do relacionamento religioso, a gente também representar um papel. Se a gente não tomar cuidado, a gente acaba representando alguma coisa e o nosso coração distante daquilo. Olha, infelizmente sempre aconteceu isso, e parece que nos últimos anos, em escala maior, em função sobretudo do crescimento daqueles que se dizem evangélicos no Brasil, muita gente no cristianismo, mas longe do evangelho. Deixa eu te perguntar, as pessoas que moram perto de você, sua família, sua casa, seus filhos, não é? As pessoas íntimas, seus amigos que estão sempre com você, acompanham você diariamente, como que eles pensam a seu respeito, no seu trato com a religião, com o evangelho, com Cristo? Como é que você age? Como é que você trabalha? Será que eles vão dizer assim, veja bem, não estou aqui de maneira nenhuma exigindo que as pessoas nos vejam como perfeitos, nós não somos, somos pecadores, mas o nosso coração precisa ser sincero. A nossa mente precisa ser voltada para Cristo, não ser apenas um discurso vazio. E é isso que eu quero convidar você hoje a refletir. Eu preciso de um encontro verdadeiro com Cristo, de uma entrega total e viver o Evangelho com Ele. Não apenas uma formalidade religiosa, não apenas um envolvimento religioso, mas um comprometimento com Ele. Eu quero convidar você agora a convidar Jesus a viver no seu lar, na sua família, na sua casa, nos seus negócios, e você com Ele estabelecer uma relação muito madura e de realmente discípulo dEle. Vamos fazer uma oração? Eu oro agora em nome de Jesus. Eu quero te pedir pela tua bênção, pela tua graça. Eu quero te pedir que o Senhor nos ajude em toda a nossa caminhada. Eu quero te pedir, ó Deus, que tu nos abençoes e que também abençoes todos os meus ouvintes que agora estão dizendo assim, eu quero ter um relacionamento sincero com Cristo. Eu quero ter um comprometimento com Ele. Eu quero viver para Ele. Eu quero experimentar a graça dEle. Pai, estende a tua mão agora sobre todos. Cura os enfermos, sara os feridos. Pai, cuida de todos. Pai, cuida de todos. Em nome de Jesus, amém e amém. Leandro, estamos encerrando, Leandro.
1: Pastor Neemias, 7:58, finalzinho do Café com Cristo, edição matinal aqui na Rádio Ondas,
0: pastor. É verdade, Leandro. À noite tem mais, né, Leandro?
1: Meia-noite em ponto.
0: E o pessoal desliga agora, Leandro?
1: Tá chegando a Mauri Valério. Quem quiser ficar bem informado, seja muito bem-vindo.
0: A Mauri vem com a galera dele aí, uma equipe maravilhosa, abençoando sua vida. 11:20 tem Região em Foco, Leandro.
1: Estarei de volta por
0: então,
1: aqui.
0: Então, quem tá na Ondas, Leandro?
1: Tá com tudo sempre, pastor.
0: Então, um abraço aí. Deus abençoe você e até o próximo programa, se Deus quiser.
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18: Que maravilha começar essa manhã linda junto com você no Pro Lagos da Gente.
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18: E a gente começa o PDG com um alerta importante. As equipes de fiscalização da Prolagos estão nas ruas e, dessa vez, os quiosques das orlas entraram na rota. Com o verão chegando, o trabalho vai ser intensificado nos 5 municípios atendidos pela concessionária.
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18: O que as equipes estão encontrando, Carolina?
0: Carol, só no primeiro semestre, 15 quiosques foram vistoriados e 5 irregularidades identificadas. Agora, o trabalho continua e a previsão é passar pelos 160 quiosques mapeados pelo IBGE na área de concessão. Durante as vistorias, as equipes verificam as ligações de água e ficam atentas a qualquer sinal de irregularidade ou consumo fora do padrão.
18: Ou seja, quem tiver com alguma irregularidade, é bom ficar preparado, porque a fiscalização vai passar.
0: Exatamente. Quando uma irregularidade é confirmada, a Prolagos faz a regularização da ligação e aplica os procedimentos e penalidades previstos para cada caso. E quando necessário, as autoridades policiais também são acionadas. Furto de água e ligações clandestinas prejudicam todo o sistema, podem provocar perdas, vazamentos e até interferir na pressão da rede.
18: E quem souber de alguma irregularidade também pode ajudar nesse trabalho, né?
0: Pode sim! A denúncia é anônima e pode ser feita pelo 0800 7020 195 por ligação ou WhatsApp.
18: Obrigada, Carolina. E já que a gente está falando de cuidado com a nossa região, tem novidade também para quem tem a Lagoa de Araruama como fonte de trabalho e sustento.
19: Prolagos, girando.
18: A Bolsa Socioambiental da Prolagos chegou para mais entidades ligadas à pesca artesanal este ano. Conta pra gente, Débora.
20: É isso, Carol. Nesse ano, 7 associações e colônias de pescadores foram contempladas, ampliando o número de entidades beneficiadas em relação à edição anterior. Ao todo, são R$140 mil, divididos igualmente. Cada entidade recebe R$20 mil para investir em melhorias coletivas voltadas à atividade pesqueira.
18: E tem associação que já recebeu esse recurso em outras edições e sabe a diferença que faz, né, Débora?
20: Tem sim! É o caso da Associação de Pescadores Artesanais da Praia da Baleia. O Dom Anderson conta como a entidade já utilizou a Bolsa e a importância desse apoio para os pescadores.
21: A Bolsa Socioambiental, ela vem de uma forma a ajudar muito a Associação dos Pescadores. Com ela, a gente consegue concluir vários projetos que possam melhorar a vida e o dia a dia do pescador artesanal. E para esse ano, a gente vai fazer um plano de trabalho pensando no futuro.
20: E é importante explicar que existe todo um processo para receber esse recurso. As entidades precisam se inscrever, atender aos critérios do regulamento e passar pelas etapas de habilitação e análise da Prolagos. Depois de receber a bolsa, elas apresentam um plano de trabalho e também precisam prestar contas de como o dinheiro foi aplicado, com documentos e registros das melhorias realizadas.
18: Ou seja, o recurso tem destino definido e acompanhamento. E com mais entidades contempladas esse ano, esse apoio chega para mais pescadores da Lagoa de Araruama.
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18: E com essa notícia, a gente encerra o PDG de hoje.
22: Prolagos.
18: Até lá!
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0: às 11 horas e 15 minutos. Amigo, minha amiga, estaremos juntinhos aí. Já agradecemos o privilégio da sua companhia. Alô, alô, obrigado você que está nos acompanhando aqui em Arraial do Cabo. Alô, pessoal da Figueira de Monte Alto. Alô, alô, pessoal de Sabiá, Caiçara, bom dia. Castelinho, bom dia, pessoal aqui da Vila Canaã. Bom dia, Praia Grande, bom dia, bom dia, Praias, bom dia, pessoal. Galera de São Pedro da Aldeia, muito bom dia, muito obrigado pela companhia, viu?
1: Bom dia,
0: bom dia, mas bom dia mesmo, viu? Olha quanto bom dia, rapaz, a você, meu irmão, a você, minha irmã, que nos dá aí a liderança absoluta na audiência. A gente quer te agradecer para mais um dia de convivência.
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0: Eita, vamos lá, até as 11 horas e 15 minutos, a gente está colocando à tua disposição o nosso 99715-0175, 99715-0175, é o nosso zap, viu? Manda, olha lá, o Alisson tá ali com o zap na mão, chegou, ele já vai anotar, já vai passar pra gente aí o seu vídeo, o seu texto, tá bom? A gente não atende chamada neste celular, tá bom, pessoal? É só o nosso zap, 99715-0175. Bom, aí, tá lá no YouTube, já foi ver a gente lá no YouTube. E olha, a gente tá voltando aí pra televisão agorinha mesmo, tá? A gente tá aí, o pessoal da Nova Costa Telecom, a gente vai estar nas imagens aqui do Canal 10, tá? Já, já, hoje, amanhã, a gente já vai dar uma demonstração pra vocês, tá? A gente tem também, inclusive, novidade, eu já posso até mostrar, Leonardo vai mostrar aí, a gente está disponibilizando uma câmera da Nova Costa Telecom. Esta câmera aí, olha, é uma câmera, essa aí ela é giratória, ela dá uma rodada na cidade pelas câmeras que tem, né? É uma câmera diretamente da Costa do Sol, tá bom? Aí, olha, aí a anterior era a Praça Porto Rocha e agora a gente tá vendo a passagem, né? As imagenzinhas aí do canal, ali dos Marquinhos, é lá no finalzinho da passagem, né? Ali, e a gente tá aí num trabalho que a gente quer se aprimorar, meu irmão, cada vez mais, tá bom? A gente tá tentando, trabalhando aqui, toda a equipe, para fazer o máximo que pode para te atualizar, para te deixar informado, inteirado das coisas da nossa região. Temos muitas dificuldades.

dificuldades, né? Mas a gente está tentando aí, a gente quer ir para frente, a gente quer estar sempre andando, olhando para frente, e é por isso que a gente está aqui. Quero agradecer ao Thiago, ao Oscar, o pessoal da Nova Costa Telecom, a dona Patrícia, que ficou junto comigo ontem aqui quase 2 horas para que a gente pudesse entregar para Leonardo e para Luciano esse equipamento moderníssimo e via satélite também, ó. Olha só, São Cristóvão, cara. Olha lá, olha a igreja de São Cristóvão. Aí a Alessi Gomes, né? A gente tá vendo aí a São Cristóvão, a igreja de São Cristóvão, né? E vai ser assim, daqui a pouco a gente vai ter as câmeras individuais para fixar mais tempo aí com vocês. Tá beleza, meu irmão? Então é isso, vamos lá, caminhando.

0: bem. Ei, Patrícia, Patrícia. Bom dia, dona. Tudo de bom? Obrigado por ontem, viu? Ontem a Patrícia deixou de almoçar, cara, de comer aquele hambúrguer pra ficar aqui com a gente, né? Brigadão, tá, Patrícia?
1: Bom dia, Maurício. Tudo bom? Mas fica
0: tudo
1: um convite
0: bem.
1: Aí, ó. A gente pode jantar o hambúrguer também, ó.
0: Jantar hambúrguer?
1: Não tem problema,
0: meu Deus
1: não.
0: Do céu.
1: Pizza,
0: almoçar ainda dá tempo a gente digerir e tal, mas de noite aí já acaba tudo, né?
1: Ah, não, Maurício.
0: E aí, tudo bem?
1: Tempo.
0: Tudo bom?
1: Tudo bom, Maurício. Boa quinta-feira pra todos nós. Bom dia, queridos ouvintes, telespectadores. Muitas novidades pra você estar super sintonizado com a gente e, claro, atento a tudo que acontece aqui na nossa região. E vou falar pra vocês, hein? Hoje já começa o agito aqui em Cabo Frio. É, o Festival de Frutos do Mar na Gamboa. Então, já marca com os amigos aí, ó. Vai sair do trabalho, vai sair do serviço, vai aproveitar lá, ó, na Gamboa, esse Festival de Frutos do Mar. E lembrando, pessoal, ó, estamos aqui, ó, ao vivo pelo YouTube, Facebook, e vamos dar aquele giro de bom dia pra quem tá acompanhando a gente. Ó, o bom dia pro Beto, ó, que tá aqui, ó, juntinho com a gente, ó. O melhor programa da região dos lagos, quiçá do país e do mundo. Olha só, Maurício, a gente tá internacional.
0: Opa,
1: bom dia, Beto.
0: Beleza.
1: Maurício Vicente juntinho com a gente, dando aquele bom dia. A Carla mandando um beijão pra gente. O José Antônio, ó, bom dia, Maurício. Estou ligada todos os dias no seu programa de grande audiência na região dos lagos. Gratidão, pessoal. E tem o Bruno Vieira de Arraial, ó. Bom dia, Maurício. Vou falar, o programa está com uma super produção. Ai, gente, a pessoa chique é outra coisa, né? É outro nível. Pessoal, olha só, estamos ótimos, maravilhosos.
0: Obrigado aí, tá, pessoal?
1: Tem o Sérgio Santos mandando bom dia pra gente. E ó,
0: Sérgio é um vascaíno. O Vasco não joga, a gente tá em data FIFA, né, ô Gedeão? Estamos na data FIFA. Amanhã tem Brasil e Austrália, às 7 da manhã. Olha só, cara. Vai assistir, Sérgio? Vai, né? Ô, Sérgio, vai pegar o jornal, rapaz. Tem lá.
1: Ele deixa eu aproveitar, Maurinho, mandar um bom dia especial pro Peter Moreira, que ele mandou uma mensagem,
0: Peter,
1: pra gente. Ele falou, é a melhor equipe da região, só elogios pra gente. Peter, ó, um beijão pra você que tá acompanhando a gente, sempre juntinho, ó.
0: Obrigado, Peter.
1: O Rafa Martins também sintonizado com a gente, ó, bom
0: Cadê?
1: Dia,
0: Cadê? Luciano, manda uma música pro Rafa. Cadê? Qual é a música? O Rafa, daqui a pouquinho o Luciano vai arrumar uma música pra tu. Se liga, hein, Rafa? É pedido especial meu pra ser bem no meio. Bem no meio do teu coração. Será? Vamos lá. Aliás, ó, mandar um abraço aí, Cláudio Lima, tá? O nosso parceiro, o nosso Cláudio Lima aí, ó. Já foi atendido lá no Rio, tá beleza? E a gente torcendo, orando, rezando fortemente e ajudando no que é possível, né, Cláudio? Força aí, meu irmãozão.
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0: Manda ver aí, tá? Bom, onde é que você tá? Aqui, Rafa, presta atenção. Olha só, presta atenção. O teu parceiro, teu companheiro, animalzinho de estimação da gente, tá aqui, ele preparou uma música pra você, Rafa. Olha lá, eu não sei não, tá? Ele que tá olhando. Presta atenção, vai lá, vai.
2: Essa mina é muito chique, com a calça da Armani no pezinho, com uma disque em bolsa da Louis Vuitton.
0: Ele dança também?
2: Essa mina é muito
0: chique, é ele, né? Cara, Rafa Tita. Tá vendo aí o Rafa? Olha, ele aí, ó, ele que manda aí, ó.
1: Devia fazer uma junção aí, fazer um baile aí do banho de espuma aí, voltar aí um bailinho
0: banho
1: aqui.
0: De espuma?
1: É, bora! Banho de espuma, é muito legal. Ah, deixa eu parar, senão a gente se anima demais aqui. É quinta-feira ainda, gente. A gente tem que manter a normalidade.
0: É, tô vendo.
1: Olha só,
0: as animações.
1: Olha só, deixa eu compartilhar aqui, Amaury. Esse jovem aqui, o pessoal da equipe aqui, tem um preconceito com a galera aqui que curte aí um bailão. Poxa,
0: quem é que tem preconceito?
1: É porque...
0: Pode falar o nome que a gente
1: expõe. O flamenguista sem vergonha.
0: Isso, tá vendo?
1: Tu também,
0: é ela que tá falando. Flamenguista...
1: Sem vergonha, gente.
0: É ela que tá falando, não sou Joy. É ela.

0: Uma brincadeira, podemos retomar o programa, fazer o programa de notícia, de interesse público.
1: Alegria, diversão, essas coisas aqui, a gente tem que estar com animação, amor, é quinta-feira, vamos que vamos, é isso aí, ó.
0: Valeu, Rafa, tá aí, ó, o Rafa tá mandando um abração aí, vai, narará, e Patrícia, um beijo, já a gente, você tem novidades aí, tem promoção já pro Natal, você falou que tem loja já se arrumando pro Natal, mas a gente também já tá se arrumando pro Natal, pras promoções, né?
1: Ai, que delícia, né, gente, programa chique é outra coisa, né, quem pode, pode, a gente já vai estar compartilhando com vocês, final do ano o pessoal gosta de renovar a casa, comprar presente, essas coisas, e o programa da Mauri quer te presentear,
0: isso
1: aí,
0: no
1: ó.
0: Natal.
1: Ai, que maravilha, eu vou ganhar o que de presente, Mauri?
0: Um Papai Noel.
1: Um Papai Noel?
0: Bem barbudão.
1: Ai, que dá, gente.
0: Eita. Vamos lá. Valeu,
1: um beijão.
0: Patrícia.
1: Daqui a pouco tô de volta, Mauri. Aquele beijo, pessoal.
0: Valeu.
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0: Epa. 8:27. Bom dia, meu amigo. Muito obrigado pela tua companhia. Olha só, a gente vai dar uma rodada agora com as nossas imagens aí nesta manhã de quinta-feira. Ontem fez frio, rapaz. Ontem, a partir da tarde, né, já começou a esfriar e tal. O inverno já foi, a primavera chega desse jeito. Nunca tivemos um setembro tão chuvoso nesses últimos 20 anos. Esse setembro agora foi o mais chuvoso desses últimos 20 anos. Olha só, doideira, não é não? Clima totalmente maluco, cara. Chico Alencar falava ontem aqui, né, o candidato do PSOL, a deputada federal que esteve ontem conversando conosco, Chico Alencar, ele falava disso. Muita gente negando ainda que está rolando essa situação no clima, rapaz. Doideira. Vamos embora, deixa eu aproveitar falar com você, meu amigo. 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
0: Ah, vamos aqui. Eita, hoje o Luciano se inspirou. Foi você, Rafinha, né? Eu acho que você deu uma inspiração pra ele aí. E vamos lá, vamos juntos. Olha, daqui a pouquinho no programa a gente vai trazer aqui. Eu tô com o Robson, né? A gente tá com a clínica aí, né? A saúde do homem, né? Disfunções eréteis, toda essa situação. E o Robson tá com uma clínica, né? Aqui para cuidados exatamente da saúde do homem. E a gente vai bater um papo já, tá bom? A gente também traz aí hoje quem a gente entrevista. É um candidato aqui de Araruama, é o Paulo Roberto Marques. Mas ele se apresenta, é candidato a deputado estadual. Ele é ex-vereador aqui do município de Araruama. Ele é do Democratas. E ele vem falar conosco, é o nome de guerra dele, o nome da eleição é Baiano Audácia Pura. Eita, vamos lá, vamos conhecer o nosso Audácia Pura, tá bom? É o Baiano, que é candidato a deputado estadual aqui de Araruama, do Democratas, para falar conosco, tá certo? Tô. Vamos lá, vamos, bom dia a você, vamos lá, deixa eu dar meu bom dia pro Alisson Vasconcelos, você que está aí no Face, tá mandando a sua mensagem, tá se comunicando conosco pelo Face, tá? O Alisson tá ali, o nosso WhatsApp também, 997-150175, é o nosso zap, tá? E tá tudo ali, como é que tá? Bom dia, Alisson, o pessoal tá se comunicando aí, o que tá rolando por aí? Bom dia!
3: Bom dia, Mauri, muito bom dia a todos, começando então essa quinta-feira, o pessoal tá comunicando aqui bastante, inclusive questões sobre a chuva também, nessa semana também choveu bastante, ontem à noite também fez frio, então o pessoal tá reclamando um pouquinho de algumas ruas e de alguns locais que apresentam esgoto, sujeira, lama também, que precisam de algum tipo de conserto. A gente vamos começar agora com uma imagem vindo do bairro Jardim Caiçara, a rua Sul, a rua Duque de Caxias, tá no bairro Jardim Caiçara, aqui em Cabo Frio. tem lama, tem alguns buracos também. É uma rua de paralelepípedo, mas que precisa ser restaurada também ali, essa rua, essa localização. É, não tem esgoto, tá? Mas é, infelizmente aí os paralelepípedos foram retirados de alguma outra ação que foi feita, mas não foi reposta devidamente. E com isso veio a chuva e alagou ali, ficou umas poças de lama ali também, deixou o pessoal um pouquinho vulnerável nessa questão. A rua Duque de Caxias, no bairro Jardim Caiçara, tá? Essa é a imagem do nosso ouvinte da rua Duque de Caxias. Jardim Esperança, desculpa gente, perdão, foi um erro meu. É no bairro Jardim Caiçara, na rua Duque de Caxias, tá? O nosso ouvinte mandou aí esse relato. Uma outra imagem que eu também tenho, agora vindo do Jardim Esperança, nossa ouvinte, a dona Ana Cristina enviou pra gente uma imagem da rua Milenino Chaves. Essa rua fica no final da rua Ézio Cardoso da Fonseca, uma avenida muito movimentada ali do bairro Jardim Esperança, onde passam muitos veículos, e no final dessa rua tem uma estradinha de chão e que o ônibus passava, que agora não está passando, por exemplo, e ela pede também outras questões também. Olha só, a melhoria dela, porque fica com muita lama, tem buracos. No vídeo tem um áudio. Vamos ouvir a Cristina falando com a gente?
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0: Tô no vídeo tem um áudio. Tô ouvindo dela. Uma música, ela cantando pra rua lá. Cadê? Peraí. Não, tô ouvindo uma música. Pera lá. No, é a música que tá tocando no vídeo aí. É isso, Luciano? É, não. Ana Carolina, tô ouvindo, então, tá aqui, né? Agora sim. Então vamos lá, então do início, vamos lá. Vamos lá, pessoal, não dá, tirou okay, aí, então, vamos adiante gente, aí.
3: Então, olha só, então essa situação aí do bairro, tá bom? Ela mostrando aí como tá a rua dela, com muita lama também, problemas na esgoto também, e ela precisa aí de um conserto. Vamos estar orientando, passando tudo isso para a Prefeitura de Cabo Frio, para a comunicação, para ver a resposta do que eles têm a dizer sobre essa situação lá no bairro do Jardim Esperança, na rua Milenino Chaves. A Mauri.
0: Ok, beleza. Vamos lá, vamos seguindo por aqui. Você, meu querido irmão, você, minha querida irmã, deixa eu confirmar a hora. 8:34. Bom dia. Olha só, tá vendo aqui, Patrícia? A Lu tá dizendo aqui que adora você, mas você tem um defeito. Lendo, lê aí. Eu não vou falar, senão vou dizer, tá vendo? Ah, ele de novo. Tararau, quem tá falando é a Lu. Você é linda, maravilhosa, mas tem um defeito. O microfone, levanta aí, rapaz. O cavalheiro espera que a mulher chegue na cadeira, seu. Eita, hoje eu tô daquele jeito. Fala comigo.
1: Eu não vou nem tecer comentários.
0: Seu único defeito é...
1: Bum, bum, bum, bum. Ser uma flamenguista maravilhosa.
0: Não, ela não tem essa maravilhosa. O que a Lu fala é isso aí, ó. Você tem um defeito. Tome. Tá vendo? Sou eu que tô dizendo não, tá?
1: Então, só sei que eu não tenho nada a declarar sobre este comentário.
0: Luciano, blá, blá, blá, blá, blá, blá, blá.
1: Eu não vou nem comentar,
0: tá bom,
1: gente.
0: Então pronto, sem commentations.
1: Sem comentários.
0: Valeu, Patrícia. Beijo, Lu. Obrigado aí. Tá, Leandro Veloso, um grande abraço aí, meu irmão. Tudo de bom pra você também, viu? Juliano Amorim, alô, tudo de bom. Um grande abraço. Vamos lá, Gedeão, vamos às informações, vamos às notícias aí que são destaques nesta quinta-feira, meu querido. Vamos trazendo as informações. Ah, rapaz, a gente tem uma notícia ontem que foi aí top nas redes, né? Aqui em Arraial do Cabo a gente teve uma tentativa de estupro. É uma mulher... tentou estuprar uma outra. Caraca, precisava ver os comentários, como é que as pessoas, sabe, caramba, enfim. Gedeão, qual é a informação? Bom dia, Gedeão. Pera lá, agora deixa eu dar bom dia de novo. Pera aí, Gedeão, só um minutinho. Dá um microfone sem fio, vamos aqui, pega aqui, Gedeão, um microfone sem fio aqui. Tá ligado? Tá tudo ligadinho? Tá bonitinho? Tá certinho? Vamos lá. Começo de quinta-feira, hoje nem é segunda-feira, né? E parece que a gente tá começando hoje. Fala, Geleão. Bom dia, né? Geleão.
5: Bom dia, Amauri. Bom dia a todos que estão nos acompanhando aqui no programa Amauri Valério. Isso mesmo, Amauri. Olha só, esse caso aí chamou muita atenção nas redes por se tratar aí de uma mulher tentando aí numa tentativa de estupro por outra mulher. Olha só, Amauri, ela foi detida ontem em Arraial do Cabo por essa tentativa de estupro dentro da residência aí da própria vítima. A ocorrência teve o apoio ali da Romu e também da Guarda Civil. É, segundo um relato feito às autoridades, a suspeita estaria apresentando já um comportamento obsessivo e intimidatório aí em relação à vítima. As duas teriam aí discutido durante a manhã e depois a suspeita teria entrado na casa dessa mulher. Ainda conforme...
0: Ela era namorada da menina?
5: Não. A Mauri não diz a matéria. É, o que nós buscamos
0: porque
5: aí não fala...
0: Na casa, ela foi na casa da vítima?
5: Sim, mas ela já apresentava um comportamento obsessivo e intimidatório em relação à vítima. Ela já tinha uma certa obsessão em relação a essa mulher, então ela acabou ali invadindo a residência dessa mulher.
0: Ela convivia com essa mulher.
5: Elas já se conheciam, sim. Só que, pelo que nós estamos apurando, a mulher não queria ter nada ali. Não queria ter nada com ela, né, Amauri? Só que ela tinha esse comportamento já intimidatório, obsessivo, né? Ainda aí.
0: Que doideira, cara.
5: Sim, ainda conforme o depoimento da vítima, Amauri, ela teria sido ameaçada aí com uma faca e também com uma tesoura durante esta ação. As duas acabaram ali discutindo. Procuraram atendimento aí no Hospital Geral de Arraial do Cabo. A equipe médica acionou a Patrulha Maria da Penha, que prestou atendimento à vítima aí e acompanhou o caso. A Romu deu todo o apoio aí à ocorrência, levou a suspeita para a Delegacia Especializada em Atendimento à Mulher, a DEAM, em Cabo Frio, e ela ficou detida aí à disposição da Justiça e o caso segue sendo investigado pelas autoridades. Mas o que chama atenção, Amauri, é justamente essa tentativa de estupro aí de uma mulher para outra mulher. Os comentários nas redes sociais, você vê que a nossa sociedade está muito atrasada. Você é deplorável, acabar lendo os comentários.
0: Não é, pois é, e o pior é as pessoas se acharem. Que pode falar, sabe? Vou falar, não conheço, não sei quem é, mas é isso. Já faz um julgamento, já.
5: Um pré-julgamento, né? Sobre a coisa.
0: Vamos ver, as autoridades aí estão. É um caso, né? Não é todo dia que a gente noticia que uma mulher tentou estuprar outra mulher, né? Então, a gente vai acompanhar aí de perto esse caso.
5: Sim.
0: Aqui, uma outra... Tem mais algum detalhe?
5: Não. Vamos continuar acompanhando qualquer nova informação, até porque os policiais estão investigando. Já estou vendo imagens.
0: A gente já vai... Eu tenho até algumas imagens. A gente teve, Geleão, e você teve verificando, né? Algumas obras aqui no Hospital da Mulher. Foi ampliado. Você viu lá o que rolou?
5: Sim, Amauri. Olha só, o Hospital da Mulher aqui em Cabo Frio, no bairro do Braga, agora está contando aí com centro obstétrico totalmente reformado e também ampliado. Aí a intervisão visa proporcionar um atendimento mais acolhedor, mais seguro e humanizado aí a grávidas e também aos recém-nascidos. As novas instalações passaram por toda aquela vistoria nessa última terça-feira. A secretária de saúde daqui de Cabo Frio, a Beatriz Trindade, e também o subsecretário da pasta estiveram ali na localidade. A Amauri, antes da reforma, o espaço aí dispunha de apenas 5 camas numa área física reduzida ali e 2 salas de parto. Uma delas era adaptada com frequência para a estabilização de doentes. E agora, né, o centro obstétrico passou a estar integrado aí também ao centro cirúrgico, oferecendo 4 salas, Amauri, e 3 camas dedicadas exclusivamente à estabilização de pacientes aí em estado graves. Além das melhorias estruturais, o acompanhamento às grávidas é reforçado por uma equipe especializada aí de enfermeiras obstétricas. Estas profissionais garantem aí assistência técnica qualificada, respeitando a fisiologia do parto e focando também no bem-estar, na segurança da mãe e também do bebê. A secretária de saúde aqui, a Beatriz, ela destacou o impacto positivo dessa obra aí, né? Que todo o projeto foi planejado para assegurar um ambiente acolhedor e os recursos necessários aí para a mãe e para o recém-nascido para ter um parto tranquilo. Amaury, mas olha só que caso interessante que aconteceu aqui na nossa cidade, que parece cena de comédia, Amaury. Olha só, aconteceu ali no Boulevard Canal, né? Um veículo que transitava ali em sentido proibido pela Travessa das Nações Unidas. É aquela rua ao lado da Caixa Econômica Federal, onde se forma a fila, né? Então, olha só, Amaury, eles estavam ali na contramão quando se deparou os policiais, né, e a guarda se depararam com esse carro e resolveram ali...
0: Essa imagem aí?
5: Isso, essa imagem mesmo, né? Olha só, Amaury, os guardas fizeram ali, né, pediram para eles pararem e quando pararem, sentiram um cheiro ali de orégano muito forte.
0: Orégano? Estavam comendo pizza?
5: Eles estavam comendo uma pizza, só pode, dentro daquele carro. E, Amaury, e detalhe, além de estarem na contramão com esse cheiro de orégano muito forte... Todos os as pessoas que estavam nesse carro, que eram três homens, tinham ali tornozeleiras eletrônicas.
0: Caramba, que doideira.
5: Olha só, Amaury.
0: Agora, por que que você fala orégano e não fala maconha?
5: É pelo horário.
0: Que pelo tem horário? Não tem nada mesmo. Não tem nada mesmo.
6: Fuma, folha de bananeira.
5: Armandinho é bom.
0: Caramba, quanto tempo. Olha só, né, cara? Não, os caras no meio da rua, fumando maconha.
5: Na contramão,
0: nas ao Nações lado, de frente para dois carros de polícia.
5: Para o azar deles, eles bateram logo de frente aí com o secretário de Segurança Pública.
0: O coronel Leandro.
5: Ao verificar as infrações, ordenou que o carro aí encostasse para ser abordado. E a situação tornou ainda mais, né, engraçada por conta disso, por conta de estarem fumando maconha e todos eles, Amaury, terem ali essa tornozeleira eletrônica. Apesar disso tudo, aí nada de ilegal foi encontrado dentro do automóvel.
0: Não foi encontrado nada?
5: Só esse forte cheiro.
0: Só o cheiro?
5: O cheiro e as tornozeleiras eletrônicas e estarem na contramão ali, né, Amaury?
0: Rapaz, que doideira. Tá aí, olha, mas são as informações, né? Teve um registro policial, óbvio, até porque se tratava de três homens com tornozeleira, né?
5: Mas a documentação do carro também estava ali, de certa forma, enrolado, o que levou à apreensão do carro, Amaury. Olha só que interessante.
0: Tá aí, ó. Mais alguma coisa, Gideon Souza?
5: Não, Amaury. Essas foram as informações de momento. Eu sou Gideon Souza para o programa Amaury Valério. Notícia o tempo todo.
0: Como é que é? Faz o sinal. Pera aí, Leandro. Faz o sinal, Luciano. Ele tá atrás de você. Você fez o sinal. Qual foi o sinal? Aí, tá vendo? É tchau ou é pra esperar? É pra esperar.
5: Hoje ele tá bem musical, cara.
0: Ele tá doido é pra tirar a gente da internet. Porque essas músicas todas aí estão em conflito, né? Em disputa judicial. Toca os 5 segundos, pá, tira a gente do...
5: Eu quero pedir uma música, mano.
0: Não.
5: Uma música especial pra minha amiga Patrícia. Uma música lá de Belfor Roxo.
0: É aquela, o Banho de Espuma, não?
5: Não, é Baixada Cruel e Sinistro São de Bel. Ela sabe, ela conhece.
0: Caraca, tá bom. Luciano, não precisa desse esforço todo, não. Vamos lá, vamos seguindo por aqui. Agora, se eu confirmar a hora para você, 8 horas e 45 minutos, meu amigo. Pois é, já a gente está trazendo aí o nosso William Rodrigues, tá? Mas hoje ainda a gente está falando contigo sobre a previsão do tempo, né? O nosso Márcio Sorém já está chegando aí com a previsão do tempo. Hoje também a gente está recebendo o secretário do Conselho de Pastores de Arraial do Cabo, é o o pastor Cristiano. Ele está aqui porque amanhã e sábado tem aí o Celebra Arraial. É, a gente tem a música gospel, Aline Barros, Maria Marçal. Olha só quanta gente boa, cara. Né? A gente tem aí nesse fim de semana, aqui no Celebra Arraial, já já o pastor Cristiano, do Conselho de Pastores, aqui do município Cabista, falando conosco sobre este evento, hein? Vamos ficar atentos, sexta e sábado.
7: Alô, alô.
0: Muito bem. Alô, alô, sabe para quem? Para um tricolor, rapaz. É, o nosso coordenador da Defesa Civil aqui de Cabo Frio, o Marcos do Otávio, já está aqui junto conosco. A gente que vem conversando, né, desde o início da semana por conta de alertas meteorológicos. E a gente está aqui com o Marcos aí para saber, a chuva deu uma trégua. Marcos do Otávio, bom dia, meu queridão. Seja bem-vindo. Muito obrigado por falar conosco.
8: Amaury Valério, bom dia, um prazer falar com você, aos ouvintes aí do programa Amaury Valério. Agora a chuva já está dando um sinal de trégua, Amaury. Hoje ficará aquele dia com sol entre nuvens, um pouquinho de chuva, mas graças a Deus a tendência meteorológica para os próximos dias de tempo começar a firmar, possivelmente no sábado teremos um dia de sol.
0: Agora, o Otávio, a gente ainda tem algum alerta? A gente, o grosso já passou, a frente fria que estava passando pelo mar já foi, a gente não tem, não vai piorar. Daqui para melhor?
8: Daqui para melhor, ainda tem aquela instabilidade, tem muita umidade vinda do oceano, temos agora uma previsão até o litoral de Arraial do Cabo de uma ressaca. E, Amaury, esse solo muito encharcado, inclusive eu já estou fazendo um levantamento para a gente poder ter uma fonte mais precisa, Amaury. Está sendo ainda, né, que ainda estamos em setembro, mais chuvoso dos últimos 20 anos.
0: É verdade.
8: Muita chuva, eu não lembro, não sei se você lembra, eu lembro de uma semana de chuva, mas esse período todo de chuva, nessa experiência que eu tenho de 25 anos de defesa civil, eu não lembro de um período tão chuvoso conforme a gente está passando.
0: É, isso comprova, né, o Marcos do Otávio? Aliás, a gente está vendo aí uma imagem bonitona do canal do Itajuru, né, que recebe aí essas águas aí da chuva também. A gente tem isso, né, há 20 anos não chove tanto no mês de setembro, cara. Então, é comprovando com certeza, que há essa mudança climática, sem nenhuma dúvida, a gente está vivendo isso. As geleiras aqui da Patagônia, aqui na Argentina, aqui no Chile, estão derretendo, cara. As geleiras da Groenlândia.
8: Não, é uma realidade.
0: Acabou.
8: Então... É uma realidade, Amaury. O El Niño, né, que como foi muito divulgado, foi confirmado, a gente está tendo esse... Sentindo agora, esse nesse fenômeno, período agora de setembro. Né, estava previsto para o primeiro trimestre uma estiagem, mudou completamente, virou chuvas intensas. Está previsto para o último trimestre períodos de chuvas intensas. Possa ser que aconteça devido ao Niño virar estiagem. Então, por isso que eu sempre, quando falo com você, a gente faz alguma entrevista, emite um alerta, as condições climáticas estão mudando rapidamente. Por isso que é importante a gente confiar nos alertas da Defesa Civil. Às vezes não acontece a chuva, igual na quarta-feira a gente emitiu um alerta às 2 horas da tarde, quarta-feira confirmou, né, aquela chuva à noite de quarta-feira se estendendo, né, na madrugada, ao início da manhã de ontem, né, com aquela chuva intensa, vários pontos de alagamento, Amaury. E a gente ainda continua com esse solo muito encharcado, Amaury. A gente pede aí essa atenção à população, de evitar transitar nesses bolsões, principalmente nesses bolsões de água acumulada, que ainda está por toda a cidade, para a gente poder evitar esses possíveis acidentes, né? O solo está muito encharcado, houve um desprendimento de uma pedra ali em frente ao dormitório das garças, ali sempre tem um desprendimento de uma pedra, porque o solo está encharcado, a gente está com a equipe lá fazendo as intervenções, então... Além de pontos de alagamento, tem um solo encharcado, risco de escorregamento de solo, porque a gente tem né, no município, o bairro ali do Jacaré, que tem essa possível incidência, o morro do, ali no Morro da Guia, né, ali também houve um escorregamento no passado ali, então a gente também tem essa preocupação, Maria. O município de Cabo Frio é bem complexo nessas questões.
0: Uhum. Agora, o Marco, eu tava rapidinho para não tomar muito teu tempo. A gente está vendo aí, El Niño, sabe que vai rolar ou estiagem ou muita chuva, a gente sabe que tem um fenômeno aí causando todas essas enxurradas, essas mudanças. O que é que a gente se preparou? A gente tem se preparado para amenizar toda essa consequência?
8: O município vem se preparando, a gente tem reuniões agora, recentemente, com a Secretaria de Saúde, Assistência Social, a gente está elaborando um plano de contingência para o enfrentamento do El Niño, que é muito importante, né, Amaury? Agora, recentemente, você viu aí o gabinete de atenção às chuvas, que já existiu o gabinete de crise, agora tem um gabinete de atenção às chuvas, mas o mais importante, a gente começar a se organizar, os setores que atendem a população está ciente de cada sua competência, para a gente poder, na hora de um momento mais complexo, de uma emergência maior no município, devido à possibilidade desses fenômenos que o El Niño pode, né, acarretar na nossa cidade, a gente poder gerenciar e coordenar essas ações com mais rapidez, porque a gente atende a população. Em breve, a gente já está preparando, a gente vai realizar um workshop que cada setor do município vai apresentar o seu plano de contingência para a gente poder estar alinhado e sendo gerenciado por esse gabinete de crise. Por quê? Para evitar atendimento, às vezes, desnecessário, né, Amaury? Porque quando tem um desastre, uma catástrofe em alguma região, é sempre prioritário a gente hierarquizar as principais ações para poder a gente amenizar os danos. Então, o município está se preparando, Cabo Frio hoje está com todas as equipes agora, principalmente em Tamoios, ali na Nova Califórnia, Gravatá 1 e 2, equipes no Monte Alegre, vai ter agora a Operação Tapa Buraco agora no município todo, porque o tempo começou a firmar. Então, assim, o prefeito, o doutor Serginho, já direcionou todas as equipes para a gente poder estar amenizando e esses impactos, né, nessas áreas principalmente suscetíveis do município, principalmente para poder preservar essa mobilidade da população.
0: Perfeito, Marcos do Otávio. Meu querido, muito obrigado. Qualquer informação coletiva aí, óbvio, vocês estão divulgando aí, mas estamos aqui à disposição. Tá bom? Grande abraço,
8: Marcos. Muito obrigado, Amaury. Grande abraço. E o 199 é o nosso número de emergência. A gente está atento a qualquer situação. A população pode contar conosco. Grande abraço. Saudações tricolores.
0: Amém. Isso aí. Beleza. Precisa ver a cara dos mulambos quando a gente fala com alegria, né, sobre o tricolor, cara. A outra defeituosa tá ali, ó, a Lu falou que ela tem... você é defeituosa, você... Ô, Lu, ela não tem um defeito? Tem, a Lu falou aqui, cara, eu tô vendo com a Lu. Vamos lá, vão 8 horas e 54 minutos. 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
7: Repórter.
0: Cara, ó, você para de palhaçada, cara. O William, aliás, é isso aí quando... Toca aí, como é que é?
7: Isso aqui
0: parece que é o alerta para chamar... William, atenção, vai entrar. É mole?
9: Oi.
0: Oi.
9: Bom dia, Amaury Valério.
0: Tan, tan, tan, tan, tan, tan, tan, tan.
9: Não, eu não ouço mais essas coisas, não.
0: Não, ouve não, então não, tá
9: não,
0: certo.
9: Não considero.
0: Tá certo, é não isso aí, ignora, ignora, meu irmão. Tem certas coisas e certos elementos que a gente tem que ignorar mesmo.
9: Exatamente, Amaury.
0: Olha lá, ó.
9: Então
0: ó,
9: é isso.
0: Não, tem um complemento, peraí.
10: Pode descarregar.
0: Tá vendo? Vamos lá, vamos trabalhar, William. Deixa aí, ó. Deixa, vamos trabalhar. Rapaz, vem cá, deixa eu te falar. Você tá aqui no Jardim Esperança, né?
9: Tô no jardim.
0: Aí, como é que tá por aí? Eu tô sabendo que tem obras também da prefeitura aqui no Monte Alegre.
9: Sim, tem sim. Vamos começar, Maurinho, mostrando aí as imagens daqui do Jardim Esperança. Tranquilo. Aliás, eu fiz essas imagens há uns 15 minutinhos atrás. Agora já tem umas pessoas com bandeiras. Eu consegui, eu tive a sorte de não pegar ninguém com bandeira. Senão dá problema aí. Isso, é a Avenida Ezio Cardoso Fonseca aqui, chegando no trevo aqui com a estrada de Búzios, né? A rodovia Antenor Cardoso Fonseca, bem em frente à praça do Hospital Municipal Otime Cardoso dos Santos, aqui no Jardim Esperança. A praça está em obras, né? Ela está fechada para o público nesse momento. E o movimento no hospital do Jardim Esperança, bastante tranquilo também nesse momento.
0: Que
9: né?
0: Legal, estamos vendo aí as imagens aqui, né? Bem ali do hospital, bem naquele trevo, naquela agulha, né? Aí o movimento
9: Exatamente.
0: Bem tranquilo. Que não... Tem buraco por aí, por esse pedaço, nessa área aí, não, William?
9: Na estrada ali daqui na estrada de Búzios, né? A Antenor Cardoso Fonseca, bem na esquina ali com a Ezio Cardoso. Não tem não, Amaury. Nesse momento não, mas
0: que
9: buraco
0: legal,
9: tem para tudo
0: que
9: é lado.
0: Sim.
9: Saiu dali daquela área, mas a gente consegue achar muito buraco.
0: É porque, porque aí tinha um buracão, né? Que foi... Era embaixo do sinal, mas já foi
9: isso.
0: Tapado.
9: Teve um acidente ali na semana passada que a gente até mostrou. Uma mulher atropelou uma pessoa ali e acertou o semáforo também, né? Tem até uma equipe da prefeitura ali mexendo no semáforo ali nesse momento.
0: Caramba, acertou o pobrezinho do semáforo, o que que ele fez?
9: Pois é.
0: Ficou vermelho.
9: Não tem nada, coitado.
0: Ficou vermelho, né? Aqui, William, conta então pra gente aí.
9: Que obras... tranquila.
0: Que beleza. Tá aí, olha, imagens agora, alguns minutos aí, né, aqui do trevo, bem do hospital, bem aqui em frente ao Hospital do Jardim Esperança. Tá tranquilo, mas continua
9: Sim.
0: nublado, né, William?
9: Continua nublado e a movimentação aqui vai aumentando cada vez mais. A gente sabe que é uma área, Maurício, uma região que recebe um trânsito intenso, um movimento intenso de pessoas, né? Porque aqui a gente tem, olha, a entrada para o segundo distrito, né? Para a área rural de Cabo Frio, para o condomínio Minha Casa Minha Vida, enfim. Temos também a Avenida Ezio Cardoso Fonseca, que é a avenida principal, que também dá acesso a bairros de São Pedro da Aldeia, como Alecrim, como Parque Arruda, Retiro, também tem caminho por aqui. Tem a estrada Antenor Cardoso Fonseca que vai até Búzios, então o pessoal que vai para Búzios, e também para outros bairros próximos aqui, Tangará, Reserva do Peró, caminho de Búzios, todo mundo passa por aqui. E é claro, em direção ao centro da cidade, né, quem vem para o centro de Cabo Frio também passa por aqui, então o trânsito aqui vai ficar bastante intenso, como fica todos os dias, principalmente agora de manhã, que também é o horário de entrada das crianças ali, dos alunos ali da Escola Maria Dária Saldanha e outras escolas que tem ali na região, trava tudo. É uma loucura isso aqui, mas por enquanto ainda está tranquilo, Amorei. E nós estamos agora aqui no Monte Alegre. Aqui no Monte Alegre, a prefeitura está fazendo uma intervenção bem grande aqui, né? Por exemplo, a Avenida Central e a P56, né? São duas vias aqui que estão recebendo recapeamento asfáltico. Nesse momento aí, olha, equipes estão aqui, muita máquina, tem muitas máquinas aqui, máquina para aquele rolo, né, compressor para compactar o asfalto, enfim, muita gente esperando, só estão esperando os caminhões de asfalto chegarem, que estão na estrada, estão chegando aqui, e dentro de mais alguns instantes vai começar esse trabalho de asfaltamento aqui na Avenida Central,
0: vendo...
9: essa continuação, né?
0: Eu tô vendo lá que é bom, né, que com essa estiagem aí a gente vai poder ter essa operação tapa-buraco acontecendo.
9: Não, mas aqui,
0: Maurício, hoje, né?
9: Aqui é asfalto quente, aqui é recapeamento.
0: Entendi, é
9: recapeando
0: tudo, né?
9: Mesmo
0: não é só,
9: a Avenida
0: não
9: Central.
0: Não é só o buraco.
9: Não é tapa-buraco, não. Pelo menos aqui, nessas duas avenidas principais, que é a P56 e a Avenida Central, né? Então aí, as equipes estão só aguardando os caminhões de asfalto chegarem, Amaury, para dar prosseguimento ao trabalho, uma equipe bastante grande, muitas máquinas aqui. Enquanto isso, tem equipes também cuidando aí, olha, eu não sei se o Léo consegue mostrar tem
0: uma,
9: agora.
0: Tem uma lama danada, esse grupo, né, de azul ali.
9: Tem que um tá, grupo aqui
0: que tá trabalhando.
9: Na lama.
0: O que é? Eles estão botando uma manilha ali ou estão abrindo caminho para a água sair? Eu tô vendo ali, a gente tá vendo
9: isso
0: ali.
9: Isso aqui, Amaury, é uma rua e ela é transversal, aqui é a Avenida Central,
0: uhum.
9: né? Então eles têm que preparar também as ruas que estão no entorno para que receba, né, a água da chuva, o esgoto direitinho. Então eles estão ajeitando essa rua transversal. Não sei se ela vai receber asfalto, mas ela está sendo ajeitada aqui. Tem que retirar isso aí, tem que desentupir bueiro, preparar tudo direitinho para a avenida principal aqui, a Avenida Central, receber o asfalto e que não gere mais problemas para essas ruas aí. Eles devem também colocar algum tipo de sei lá, de recapeamento aqui, sei lá, um saibro, eu não sei o que é. Não sei se essa rua vai ser asfaltada. Depois a gente vai conversar com o Peterson, que é o nosso secretário de serviços públicos. Ele está chegando por aqui, para ele dar mais detalhes aqui para a gente poder informar melhor. Mas muito esse trabalho de asfalto... E também, Amaury, tem equipe também trocando a luz aqui no Monte Alegre. A gente fica assim, feliz pelos moradores, porque eles reclamam tanto com a gente. É o tempo todo a gente recebendo cobrança do pessoal daqui do Monte Alegre 2.
0: É verdade.
9: Aqui é o Monte Alegre 2.
0: Essa iluminação já é aquela poderososa da LED aí que clareia até o esqueleto de quem passa?
9: Exatamente, já é iluminação de LED. Mas você pode ver na imagem que a rua, que inclusive ontem mesmo um ouvinte mandou a imagem dessa rua, exatamente mostrando
0: tá
9: a água descendo na hora da chuva.
0: O cara tá lá no lancezinho do caminhão, tá lá em cima, né? Como é que chama aquele negócio lá?
9: Exatamente, aquele é um cesto, né? É um munque, né?
0: O cara tá encestado.
9: É, então é isso. Mas você vê que a rua ainda tem muita água escorrendo, ainda tem muito buraco. Uhum. Então há que se fazer um trabalho. Inclusive, eu entrevistei um rapaz que é morador aqui há uns dias atrás, exatamente sobre essa rua aqui, Amaury. E ele estava dizendo que, inclusive, aqui passava ônibus nessa rua. Não está passando mais. Os ônibus estão passando por outra rua, que está numa situação melhor. E aí os moradores dessa rua perderam acesso ao transporte coletivo próximo, né? Estão tendo que se deslocar para uma outra rua para pegar o ônibus.
0: Não ficou sem ônibus totalmente, né? O ônibus deixou de passar nessa rua momentaneamente. Quando ela voltar, né, a ficar em condições de trânsito, de tráfego, aí o ônibus volta para ir também.
9: Muito bem. E a gente percebe também, Amaury, que quando a chuva está escorrendo ali, ela vai levando um pouco de calçamento que tem ali. Calçamento não, de cobertura ali, né, de saibro. Não sei exatamente qual é esse material aqui, essa terra. Então, à medida que a água vai escorrendo, ela vai levando. E aí vai causando mais crateras. Situação complicada aqui nessa rua.
0: Então, hoje, óbvio, o dia todo, né, a galera vai ficar trabalhando por aí. Galera de Monte Alegre aí, então... Se liga, tá? Aí na transversais da Avenida Central, tudo aí. Agora, ô William, me dá essa última informação. A gente tem um idoso que foi preso com drogas aqui em Cabo Frio. Me dá detalhes aí desta informação pra gente, William.
9: Exatamente, Amaury. Um idoso, 70 anos, ele foi preso aqui em Cabo Frio, né? E foi levado para a delegacia, para 126DP, acusado aí de suspeita de tráfico, mas as provas são irrefutáveis, porque ele estava de posse de drogas, que inclusive nós temos fotos aí. Isso aconteceu ontem, né? E segundo a Polícia Militar, Amaury, o suspeito teria vindo de Minas Gerais, transportando cerca de 4 quilos de maconha, 23 cápsulas de cocaína, para entregar a uma pessoa daqui da região de Cabo Frio. E o detalhe, Amaury, esse idoso de 70 anos, ele possui 7 anotações criminais, incluindo aí registros por tráfico de drogas, roubo e furto. De acordo com a Polícia Militar, a prisão foi realizada após um trabalho de inteligência e troca de informações aí entre o Serviço Reservado e o Grupamento de Ações Táticas, o GAT. O monitoramento permitiu identificar o local onde a entrega do material ilícito seria feita. E a partir daí, o idoso foi então detido.
0: Caminhado.
9: E esse material foi todo apreendido, foi levado para 126DP, e aí o registro de ocorrência foi feito e agora ele está à disposição da justiça. Amaury Valério, 70 Caramba. Anos, hein?
0: É, rapaz, que doideira se metendo nessas coisas ainda, oh, meu Deus.
9: Pois é, rapaz.
0: Bom, tá aí, olha, essas são as informações. Daqui a pouquinho o nosso William Rodrigues volta. William, brigadão, até já.
9: Tá bom, Amaury, daqui a pouquinho a gente volta. 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Daqui a pouquinho a gente volta. William Rodrigues para o programa Amaury Valério. 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
0: Valeu, valeu, valeu. Obrigado, William. Agora 9:06. Aí, ô Patrícia, tá pronta, Patrícia? Pronta para decolar? Já decolou? Tá decolando? Como é que estão as coisas, dona Patrícia? Um monte de flamenguista aqui dizendo que do defeito seu, viu?
1: Um monte de flamenguista falando. Não, pelo contrário aqui. Eu gosto
0: muita
1: que o povo,
0: gente, né? Eita.
1: O pessoal interage aqui, eu gosto é disso. Lu, ó, um beijo para você, maravilhosa. A gente também, ó, vamos dar aquele giro de bom dia. Tem o Jorge Murilo aqui mandando aquele
0: sem
1: abraço
0: exagero,
1: pra
0: tá?
1: gente. Sem exagero,
0: não, o Murilo pode exagerar, porque o Murilo não. já tá da casa.
1: É, não,
0: eu sei que tem uns aí que você vai querer exagerar.
1: Eu gostei do comentário do Carlos Oliveira. Ele fez um comentário maravilhoso. Até quero falar aqui com os meus colegas aqui de trabalho que a gente pode providenciar isso aí, é super rápido. Ele tá falando aqui, ó, tem que meter um escudo do Flamengo. A Amaury vai ser muito mais feliz. Ele não é feliz, não tem essa alegria, porque ele não é flamenguista. Uhum. Concordo, Carlos, com você. Assim. Ele não tem essa alegria porque ele não é flamenguista. Olha só.
0: O Carlos, da mesma maneira que você fala que eu não sou feliz, você adivinha o que a gente está pensando e falando? Isso, é mais ou menos isso. De volta para você. Imagina o que é que eu estou falando para você aqui. Vai, ó, fechei os olhos. Tô mandando pra você aí, ó.
1: Só coisa boa, alegria.
0: Tá, isso, olha só. Isso vai também, ó. Isso, tá. Captou aí, amado mestre, do que eu mandei? Que eu mandei, não. Pra onde eu te mandei? Não, né? Tá bom, eu vi isso aí. Tá chiando esse teu. Pega com fio aí mesmo. Eita, vai falar mais alguma besteira aí de flamenguista, não?
1: Eu falo besteira, você acha que eu falo besteira?
0: É, essas coisas aí, você aliás, você repete besteira, pronto.
1: Ah, tá, peraí, Valéria, olha só que situação que você me coloca, ó.
0: Ai, meu Deus do céu, fala aí.
1: Vamos lá, deixa eu pedir pro pessoal mandar mensagem pro nosso WhatsApp, que a gente aqui, ó, a nossa redação tá funcionando a todo vapor, pessoal, ó. Anota aí, 2299-715-0175, e vou pedir pra você, ouvinte, não me comprometa mais falando coisas do Flamengo, por favor.
0: Isso, mas você pode ler o último comentário da Lu aí, vê aí o último comentário da Lu, fala.
1: Fluminense na
0: veia? Tá aí, ó. Não fala. Fala com vontade. Fala como você sempre tem.
1: Ela
0: com
1: tá
0: essa energia maravilhosa.
1: Ela tá pedindo aqui pra virar a casaca.
0: Vai levantar um voo. Fala agora.
10: Senhoras e senhores. Yes.
0: Fluminense.
1: Na veia?
0: Na veia. Fluminense na veia, meu irmão. Vamos embora, tamo juntos. Olha, já tô aqui, o pastor Cristiano já tá por aqui. Celebra Arraial, é nosso assunto, hein? Vamos lá, até as 11:15, juntinhos por aqui. Muito obrigado pelo privilégio da tua audiência. Amigo, tamo no ar.

0: cheguei aqui na Rádio Ondas 97,7, é aqui no YouTube, e já já a gente de volta aqui no canal 10, tá? Aqui pra você acompanhar a gente aqui na televisão, aqui na Costa do Sol, tá bom? Se liga, meu amigo, você vai nos ver aí, Nazaré, atenção, Nazaré, atenção, Juliano, atenção, Dona Antonieta, aqui de São Cristóvão, vocês estão todos os dias aí cobrando, a gente tá de volta pra televisão já já, tá bom? Grande beijo, grande abraço, estamos lá, meu irmão, 997150175, é o nosso zap, esteja à vontade. Bom dia, boa quinta-feira, e o nosso pedido para que Deus Pai Todo-Poderoso esteja sempre conosco.
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3: Muito bem, estamos de volta. Olha a imagem aí da Rosa dos Ventos, ali no calçadão da Macário Pinto Lopes, a nossa Avenida Litorânea. Bonito, hein? Aproveita, Léo, leva a gente aí para dar uma volta por Cabo Frio. Olha só, tá com solzinho aí, tá? Não é aquele sol, ele aparece, some, mas pelo menos parou de chover. Onde é que é isso? Ah, o Morro do Telégrafo, né? Lá ao lado da Gamboa, né? O estacionamento ali. Lá no estacionamento que vai rolar o Festival de Frutos do Mar, né? É a partir de 24. Né? Eita, a partir de hoje, hein? Cadê? Quem é que vai lá? É o William que vai lá, não pode comer sem trazer antes pra nós. Tá bom? Vai lá, quem for fazer a matéria. A gente tem aí mais uma edição do Festival de Frutos do Mar aqui da Gamboa. Vai ser aqui no estacionamento, tá bom, pessoal? Aqui ao lado do Costa Azul. Esse é o visual. E aí, Léo, que outra imagem a gente tem aí? Mais uma imagem do canal, lá no fundo, a Ponte Feliciano Sodré. Olha como é que estamos de vento, meu irmão. Nenhumzinho pra nada, ó. Tá vendo como é que tá o espelho aí da água aí do canal do Itajuru? Tá, o espelho, né? Tá refletindo aí, não tem nenhum vento. E a gente tá aqui com a nossa programação seguindo aí. É onde, rapaz? Olha só que imagem, essa imagem é nova pra nós, hein? É a saída ali da praça, aqui quem vem pela esquerda vem da Praça Porto Rocha, quem vem pela direita, né, tá ali, olha, dois carros ali, faz uma agulha, vem da Teixeira e Souza, é isso aí, ali fica a banca exótica do nosso Fábio. Abraço, Fabão, tudo de bom pra você, meu queridão. E a praia, né? Tá aí, olha, a gente tem essa alerta de ressaca, né? Até Arraial do Cabo, mas tamo aí, ó, o mar tá desse jeito aí. Tá, beleza. Pastor, dá pra pegar uma onda aí nesse marzinho aí, pastor Cristiano? Esse é o céu da Praia do Forte, né? Também que a gente tá acompanhando nesse passeio aí por Cabo Frio. E a gente vai trazer para vocês, pessoal, a gente vai mostrar, Léo vai mostrar aí a câmera da Nova Costa Telecom. Por enquanto, é essa câmera, né, que ela mostra toda, ela é giratória, ela mostra aqui, deixa eu ver onde é que nós estamos aqui. Aqui é Praia das Conchas. Tá bom? Essa é a Praia das Conchas e a gente vai ter essa câmera aí mostrando, né, onde a Nova Costa Telecom tem as câmeras. E futuramente a gente vai mostrar individualmente as câmeras, tá bom? Pastor, passou aquela onda, pastor. Eu ia perguntar se o senhor pega o microfone aí, tudo bem? Estou com o pastor Cristiano Cigalas, ele que é do Conselho de Pastores aqui de Arraial do Cabo, e a gente está com Celebra Arraial chegando aí amanhã e depois, né, pastor? Seja bem-vindo. Mas como é que é? Pega uma ondinha ou não?
4: Bom dia, Mauro Valério, bom dia aos ouvintes da Rádio Ondas. Não pego mais onda.
3: Não, né?
4: Já foi tempo de fazer.
3: Mas praticava lá no Cabo mesmo?
4: Isso, lá em Arraial mesmo, em Cabo Frio, em Búzios. Que bom, onde né? Tinha onda a gente ia, mas hoje...
3: Hoje está na
4: devagar,
3: igreja,
4: devagar. Isso aí. Não é por causa nem por causa da igreja, não. Foi a medicina mesmo que me proibiu de pegar onda.
3: Você é médico?
4: Não.
3: Não, você cuida lá da...
4: Não, foi a medicina que eu digo assim, a medicina que me proibiu de pegar onda, porque eu saúde. Não posso ter pancada na perna. Eu tive uns problemas com trombose há uns anos atrás, na verdade 7.
3: E caramba!
4: Pancada nenhuma na perna.
3: Que legal, então tá
4: posso...
3: aí, tem que tá cuidado, né? Tem que ter bastante cuidado. Pastor, estamos aí mais uma edição do Celebra Arraial, é a quarta?
4: Isso, a quarta edição do Celebra Arraial.
3: A quarta edição do Celebra Arraial, né? Cadê? A gente tem a chamada, antes de começar a falar com o senhor, cadê? A gente tem a chamada aí, tem a Aline, Aline Barros, a gente tem aí a Maria Marçal e tem a chamada, né, oficial do evento que a gente vai trazer para vocês então aí agora, tá? Celebra Arraial amanhã e sábado, olha só.
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6: Eu não preciso transformar.
3: Que legal, tá aí então, hein, pastor. E onde é que vai ser? Como é que tá tudo arrumado, tudo pronto?
4: A prefeitura tá terminando a montagem do evento, né? Vai ser no estádio municipal de Arraial do Cabo, estádio Barcelão.
3: Grandão ali, cabe gente pra caramba ali, né, pastor?
4: A expectativa de espera, segundo a Secretaria de Eventos e nós do Conselho, tá girando em torno de 10 a 20 mil pessoas.
3: Caramba, é gente abessa, hein? Aqui, e como é que é? Amanhã, começa amanhã, que horas? O que que a gente tem? A gente vai ter pastores convidados? Qual é a programação do início ao fim da noite?
4: Nós temos uma programação de começar por volta das 19 horas, né, e a gente vai colocar alguns louvores, algumas adorações e, né, até a entrada do evento, que começa às 9.
3: Amanhã é a Aline?
4: Isso, amanhã é a Aline Barros.
3: Amanhã é a Aline.
4: Começa, né, às 9.
3: Tá, né? Qual é a previsão do começo do show da Aline, pastor?
4: 9 horas da noite.
3: Às 9 da noite,
4: isso,
3: né?
4: É a previsão de início de
3: show. Aí terminou o show dela, acaba a programação.
4: Isso, geralmente o evento termina por volta de 10, 10 e meia, 11 horas.
3: 11 no máximo, né?
4: Tardando meia-noite, não, não vai até...
3: Vamos contar com os atrasozinhos, né?
4: Com certeza.
3: 10 minutos, 15 minutos e tal, sempre tem, né?
4: Talvez na sexta nós tenhamos uma ministração da palavra, né? Ou um DJ que vai tocar algo lá nesse
3: tipo período que antecede, não é não? Isso. As músicas gospel, né? Músicas...
4: E no sábado nós temos um pastor de fora, pastor Glaucio, que vai estar ministrando uma palavra antes do evento da Maria Marçal.
3: Qual é o objetivo? O que é que o pastor, o Conselho de Pastores quer com o Celebra?
4: Nós tínhamos uma luta em todos os eventos de adoração em Arraial, de nós buscarmos vidas, salvação, né? E a partir do Celebra Arraial nós conseguimos colocar para o lado de fora uma tenda, um local de adoração, de oração, de intercessão por vidas, e o objetivo tem sido alcançado, né? Alguns nos eventos, salvação de vidas, pessoas voltando para Jesus, algumas pessoas sendo curadas. Esse é o objetivo principal do Conselho.
3: Mas, por exemplo, depois do evento, depois do Celebra, vocês notam um aumento de frequência? Pessoas que não frequentavam a igreja passaram a frequentar?
4: Sim, embora a gente faça esse acompanhamento, né, nós, como é interdenominacional, não temos uma denominação enquanto Conselho de Pastores, os nomes eles são anotados, os telefones são anotados, nós entramos em contato, e aí a gente deixa Deus direcionar as pessoas para a congregação que elas querem ir, para o lugar. A gente não tem um direcionamento para essas pessoas. A gente não diz, vai para a igreja tal, vai para a igreja tal. Não, isso é a pessoa
3: escolhe
4: com Deus. Ela escolhe, né? E isso tem sido bênção dentro da cidade, né? O primeiro evento foram 96 vidas em 2023. O segundo, 85. O terceiro caiu um pouquinho para 57. Nesse a gente espera algo mais. Mas assim, para nós do Conselho, uma vida para Jesus,
3: resgatada,
4: a Bíblia diz que uma vida ela vale mais que o mundo inteiro. Então, para a gente, uma vida já está realizado
3: Quanto maior o número, melhor. Mas se for uma só, agradeça a Deus.
4: A gente agradece a Deus porque esse, a gente tem visto, as pessoas estão enfrentando um momento muito difícil. Nós até comentamos algo sobre isso, né? O país está quebrando, as pessoas estão com dificuldade financeira, é dificuldade na sua área relacional.
3: Sobreviver está difícil.
4: É área relacional, área financeira, a área parental, a área de, né, a área de saúde. Então, a palavra de Deus e Jesus, ele pode transformar essas vidas. Então, a gente...
3: O espírito também está meio conturbado.
4: A gente espera isso, né, conseguir alcançar essas pessoas para dizer para elas que há uma esperança, que há um motivo para continuar vivendo, que não precisa parar, que não precisa se desesperar, que tudo vai acontecer no tempo certo de Deus. As pessoas, elas perderam a esperança.
3: E quando perde a esperança, perde a vontade de se movimentar, a coragem de enfrentar problemas também, pastor?
4: Sim, sim. A Bíblia vai dizer que Jesus, ele, quando está naquela tempestade do barco, ele não diz primeiro que é Jesus, ele diz, não temais. Ele diz, não se preocupe com a situação. Depois ele vai dizer, sou eu. Ele vai dizer, não perca o ânimo. Porque a pessoa que começa a entrar dentro de um processo desse, a primeira coisa que ela perde é o ânimo. E muitas vezes, embora não é nem a situação dela que não permita que ela faça, é o ânimo que não permite que ela faça. Se eu perdi o ânimo, eu perdi tudo. Eu perdi toda a minha motivação de fazer qualquer coisa, embora eu tenha condições de realizar. E às vezes as pessoas se esquecem disso em decorrência de tudo aquilo que estão vivendo, vivenciando, passando. Estão cansadas, estão atribuladas, estão enfrentando problemas na sua vida, na sua família, na sua casa, no seu
3: entorno,
4: trabalho.
3: Né?
4: E aí, esse mar de acontecimentos faz com que elas comecem a perder o ânimo.
3: É, quando o senhor fala assim, por exemplo, a pessoa que esquece, quando o senhor fala, né, ela já viveu. O pior é aquela que nem se dá conta que tem as condições de se curar, de superar uma derrota grande, não é não? Deixa eu mudar o teu microfone aqui, pastor, rapidinho. Pronto, vamos lá.
4: Nada para Deus é impossível. Isso está descrito no livro de Lucas. Só que a Bíblia vai dizer que Jesus chega diante de um cego de nascença, em Marcos 9, 23, e pergunta uma coisa muito simples para o cego. Se tu podes crer, tudo é possível ao que crê. Ou seja, Deus transformou para nós o impossível em possível, desde que eu creia que eu posso fazer. O que falta é que a gente, quando perde a esperança, a gente perde a capacidade de acreditar que a gente pode realizar todas as coisas.
3: Uhum.
4: E que nada nos é impossível. Que tudo para nós é possível através da fé.
3: Então, celebra. A partir de amanhã, pessoal de Arraial do Cabo, a gente paga alguma coisa, eu tenho que levar alimento, um quilo de alimento. Como é que eu ingresso lá no Celebra, hein, pastor?
4: Como dizem, o ingresso é 0,800. Né? Não se paga nada.
3: Esse é o melhor preço que tem.
4: Esse é o melhor preço que tem.
3: A tabela de preço, esse é maravilhoso.
4: Existe uma praça de alimentação ali normal, né? Porque nós, desse meio cristão, meio evangélico, né, a gente come.
3: Eu conheço alguns irmãos que os bichinhos comem de bacia.
4: Então,
3: tá ali
4: assim,
3: um, ó. Tá ali, o senhor tá olhando para um, ó. E Luciano, a Israel também, tá?
4: Luciano DJ é amigo antigo.
3: Né? Pois é, e come, né, muito desde antigamente. Bom, enfim, vai ter uma praça de alimentação.
4: Sim, tem uma praça de alimentação, se eu não me engano, são 12 barracas montadas com sanduíches, com
3: tudo que churrasco.
4: Quiser.
3: Tem aquele...
4: Sem bebida alcoólica, sem é proibido o ingresso de bebida alcoólica.
3: Com certeza. A gente nem fala disso porque não faz sentido, né? A gente então tem aí a garotada, todo mundo. Agora começa, o evento começa, a atração principal canta às 21h, mas começa antes, pastor?
4: Sim, o evento começa antes. O evento começa por volta das 19h. Né? Nós, do Conselho, vamos instalar a partir das 18. Né? Nós temos uma tenda de oração, de intercessão. Né? Então, tem um grupo de intercessores voluntários que estão ali. Somos cerca de 30 pessoas que vamos estar orando, vamos estar doando o nosso tempo nesses dois dias para que pessoas possam se sentir acolhidas.
3: Vamos... Ô, Léo, repete os vídeos aí da Maria Marçal e da Aline Barros, né? As atrações aí do Celebra, da quarta edição do Celebra Arraial, que começa amanhã, tá? E vai até sábado. A apresentação amanhã é da Aline Barros e no sábado é da Maria Marçal. As duas, elas, pessoalmente, fazem o convite para nós, para vocês. Olha só.
2: Cabo, dia 25 nós vamos estar juntos, mas vai ser um tempo maravilhoso, de muito louvor, de muita celebração a Deus. Você não pode deixar de estar com a gente, espero você.
5: Alô, Arraial do Cabo, eu, Maria Marçal, tenho um convite muito especial para todos vocês. Quero convidar vocês dia 26 de setembro no Celebra Arraial, em uma noite maravilhosa, em adoração ao nosso Deus. E eu convido, espero todos vocês, para vir adorarmos o Senhor Jesus, e você é meu convidado especial.
3: Tá aí, olha, legal, beleza. Agora, pastor, quem é que promove, quem é que faz o Celebra Arraial? Vocês contam com apoio, como é que é?
4: O Celebra Arraial, ele é uma iniciativa da Prefeitura Municipal de Arraial do Cabo, nessa atual gestão, né, na pessoa do Marcelo Magno, o prefeito, né, ele plantou no coração o desejo de colocar esse momento de adoração, e tem sido bênção desde 2023.
3: Beleza, tá aí então. Vamos lá, Celebra Arraial a partir de amanhã. Quer falar mais alguma coisa, pastor?
4: Simplesmente só agradecer a Deus, agradecer pelo convite de estarmos aqui para falarmos sobre o Celebra Arraial e falarmos do nome do nosso Senhor Jesus. Agradecer à Prefeitura Municipal, né, e agradecer a secretaria da qual eu faço parte, que é a Secretaria de Posturas, que me liberou para eu estar aqui nesse momento de hoje, que hoje eu estou de plantão.
3: Está de plantão,
4: então
3: mas
4: eu tenho que voltar para o plantão.
3: Mas está com um trabalho nobre, que é divulgar um evento onde a gente pode resgatar várias vidas, onde a gente pode estar mais perto de Jesus, né? Então, parabéns. Obrigado, tá, ô Cristiano? Tudo de bom para você, meu irmãozão. Obrigado. Quais são as igrejas envolvidas?
4: Nós temos a Igreja Betel, nós temos a Comunidade Evangélica Nova Aliança, nós temos a Metodista, nós temos a Igreja Batista, nós temos o Bola de Neve, nós temos o Ministério Evangélico Palavra que Gera Vida, Assembleia de Deus, né, em todas as suas ramificações. Campo de São Cristóvão, como a Madureira, como as outras Assembleias, Assembleia de Deus de Monte Alto, Ministério ID de Caiçara, Assembleia de Deus do Sabiá e por aí.
3: Eita, galera toda envolvida na pastora.
4: Nós temos um grupo no conselho com mais de 90 pastores.
3: Caramba.
4: Então, assim, é benção.
3: Beleza.
4: Vou só mandar um abraço.
3: Claro, óbvio.
4: Que o rapaz da postura me pediu. Né, eu vou mandar como a gente chama ele, Capitão Vicente,
3: Capitão Vicente.
4: É o Zirro. Zirro, um abraço, que Deus abençoe aí. E ao coordenador Moisés, que Deus abençoe. Obrigado pela liberação.
3: Valeu, Zirro. Moisés, um grande abraço. Estou devolvendo o pastor Cristiano agora, tá? Aqui, um abraço. Obrigado, tá, Cristiano? Tudo de bom para você, meu irmão. Falamos sobre o Celebra Arraial do Cabo. E agora a gente vai para o intervalo. Vamos, 9h40. A gente está aí para o intervalo. Já a gente volta para uma rodada aqui com os nossos repórteres. Atualização aí das informações desta manhã de quinta-feira, meu irmão. Parou de chover, tá? Não está chovendo, não. Chuvisca ali e tal, mas aquele, o grosso já foi. Tá certo? 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
3: Vamos lá, Gedeão, sem nenhuma moderação, manda as notícias para nós aí, Gedeão. Tá por onde? Quais são as informações, hein, Gedeão?
8: Oi, Amauri, estamos aqui próximo ao shopping de Cabo Frio, especificamente na rua Atenas, Amauri. Rua Atenas é uma rua que dá acesso aqui ao shopping, dá acesso também ao centro da cidade, à rodoviária municipal de Cabo Frio. E os moradores estão pedindo atenção aqui, Amauri, a prefeitura, para reparar aqui os buracos. São três buracos, enormes crateras, na verdade, Amauri, aqui no Jardim Excelso. Eles estão fazendo esse pedido aí especial, né, para a prefeitura dar uma atenção aqui para reparos na via. Segundo relatos dos próprios moradores aqui, esses três buracos já estão há tempos e ninguém até o momento veio resolver esse problema. Os próprios moradores aqui da rua, Amauri, improvisaram aqui algumas estacas de madeira e pano para sinalizar. A preocupação aumenta porque a rua Atenas recebe uma grande movimentação, né, constante aí de veículos, principalmente por essa proximidade ao shopping. A população aqui, um rapaz até conversou comigo aqui, ele não quis gravar, mas ele reconhece, Amauri, eles reconhecem aí que a Prefeitura de Cabo Frio tem trabalhado aí para solucionar os problemas de buracos nas ruas aí, em diferentes pontos da nossa cidade, né? Mas eles pedem também essa atenção aqui à rua Atenas. São três enormes buracos, Amauri, e outra preocupação é por conta do tempo. As chuvas muito fortes que vêm atingindo a nossa região aí durante todo esse mês, corre um risco enorme desses buracos encherem e colocarem água para fora e dificultar ainda mais a passagem de pedestres e também de motoristas e motociclistas que podem aí ter, né, seus veículos prejudicados por conta desses buracos. Então eles estão pedindo atenção especial à prefeitura. Eles já estão numa situação, Maria, como o rapaz me falou aqui, de saco cheio. Essa é a grande verdade, porque ninguém resolve nada. São três enormes buracos, três crateras que a Prefeitura Municipal de Cabo Frio até o momento não fez nada, e eles estão pedindo aí para a Prefeitura Municipal intervir aqui na região por conta desse enorme fluxo de carros que a rua acaba recebendo. Amauri, essas foram todas as informações aqui da Rua Atenas. Qualquer nova informação aqui da nossa cidade ou da nossa região, voltamos daqui a pouco, meu amigo. Gideon Souza para o programa Amauri Valério, notícia o tempo todo.
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6: Muito bem, estamos de volta. Tô confirmando a hora para você. 9 horas e 59 minutos. Oh, não, 59 não, 9:52, tá? 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Comeu o bolinho ali? Aquele é de quê? 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De coco, de abacaxi. Do bolo delicioso, tá?
7: Ai, que delícia.
6: 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Muito bem, William Rodrigues está na linha. A gente vai trazer agora as informações aí. Nosso companheiro William, fala com a gente aí. Peraí, já tá chegando. Tá, olha, doutor Alfredo Crescêncio, nosso oftalmologista, daqui a pouco, você sabe o que fazer quando cai uma substância química no seu olho? Você está tomando banho, aí cai um shampoo. Você está, sei lá, fazendo qualquer coisa, aí pimba cai um desinfetante. O que, que a gente faz? Doutor Alfredo Crescêncio nos dá a orientação daqui a pouquinho no Fala Doutor, já, tá bom?
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6: Vamos lá então, agora sim, William Rodrigues, cadê você? Quais são as informações, William?
9: Oi, Amauri, a gente está de volta aqui para informar aos moradores de Cabo Frio, né, a nossa população, que o grupo de reflexão, o grupo reflexivo do homem aqui de Cabo Frio, agora vai receber também homens encaminhados aí da justiça. Deixa eu explicar exatamente aqui para o pessoal o que acontece. Nós temos um grupo, é o GR Homem, né? Esse grupo ele é daqui de Cabo Frio e ele recebe aí homens que são causadores, né, de violência doméstica, né? Esses homens geralmente vão por uma indicação ali para. É um processo que alguns chamam de reciclagem, outros chamam, Amaury, de reeducação, né? mas na verdade é um artigo previsto aí na Lei Maria da Penha, é o artigo 22 da Lei Maria da Penha, que fala exatamente sobre isso, né? Sobre essa reeducação, sobre esse resgate do convívio familiar, enfim, através do homem. Então, existe agora, Mauri, uma nova frente de combate aí à violência doméstica funcionando através do grupo reflexivo do homem, porque agora esse grupo vai poder receber homens encaminhados direto pela justiça, não apenas voluntários, né? Mas homens encaminhados pela justiça após a concessão de medidas protetivas em casos de violência doméstica. Essa medida foi definida em uma reunião entre representantes da Secretaria Municipal de Políticas Públicas para as Mulheres, juiz da violência, da vara de violência, o juiz da vara de violência, vou repetir aqui que falhou, de Cabo Frio. O grupo trabalha com homens envolvidos em casos de violência, abordando temas como responsabilização de diferentes formas de violência e maneiras não violentas de resolver conflitos, né? Atualmente, 25 homens já passaram por esse projeto e uma terceira turma está sendo formada com a ampliação dos encaminhamentos judiciais. A expectativa aí da Secretaria da Mulher é triplicar esse número. A proposta não substitui as medidas determinadas pela justiça, mas acrescenta uma ação educativa e preventiva com o objetivo de interromper o ciclo de violência, né, e evitar novas ocorrências. Então, essa reunião aconteceu essa semana e, a partir de agora, esse GR Homem, que é esse grupo reflexivo homem, né, do homem que pertence aí à Maria da Penha, né, à equipe da Maria da Penha de Cabo Frio, agora vai receber homens encaminhados diretamente pela justiça, não apenas voluntários. Os homens vão ser encaminhados pelo juiz. Sempre que houver uma medida protetiva, esses homens vão ser encaminhados ali para esse grupo e ali receber esse trabalho, né, de reeducação, para favorecer aí o restabelecimento do convívio familiar, digamos assim. Então é isso, Amori. São notícias dessa manhã aqui no município de Cabo Frio. 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Daqui a pouquinho a gente volta, Mauri. William Rodrigues para o programa Mauri Valério. Notícia o tempo todo.
6: Beleza, valeu, obrigado, William. 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
7: Bom dia, Maurício.
6: Bota o botãozinho para cima aí, bota esse botãozinho para cima.
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6: Valeu, Robson. Até já. 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
6: Muito bem, tá na hora da gente chamar o Azul por Azul, pessoal. Tá? Agradecendo a você, meu irmão, que tá acompanhando a gente. Ó, e você tá vendo, é desse lado aqui. Não, é desse. É desse lado aqui, ó. Ó, aqui, ó. 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Tá na hora então da gente chamar o nosso Azul por Azul. Hoje não é o dia, né? Mas a gente não colocou segunda-feira e a gente tá trazendo hoje aí o Fluxo Azul com o nosso Azul Puro Azul.
10: Fluxo azul no ar, que a luz azul que me guia me alumeia, eu cumpro a minha missão de fluir. Só por hoje quero dissipar o medo e dar asas à coragem. Quero avançar para águas profundas e sempre mais profundas no mistério do viver. Quero buscar e encontrar o que preenche, planifica e transborda o viver. Como disse Carlos Drummond, fácil é ouvir a música que toca. Difícil é ouvir a sua consciência. Fácil é dar um beijo. Difícil é entregar a alma. Fácil é sonhar todas as noites. Difícil é lutar por um sonho. Só por hoje, quero transformar as dificuldades em pontes, em verdadeiras oportunidades. Queridos ouvintes, que hoje, durante essa semana, nós possamos, em cada dificuldade, em cada desafio, ver pontes para que possamos atravessá-las. Aquele abraço e até sexta-feira no nosso Fluxo Azul.
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6: Muito bem, nosso Azul por Azul, rapaz, que beleza, hein? E aí, madame, como é que estamos? Dona Patrícia, o que você está fazendo? Está trabalhando hoje, não?
19: Claro que estou, amor. E assim, apesar de estar aqui um pouco quietinha...
6: Você estava comendo o pão e o bolo, né? Que eu estava vendo ali.
19: É, porque eu fiquei triste aqui, que eu sofri aqui ataques.
6: Bullying. Você sofreu bullying.
19: Muito bullying, nossa.
6: Você foi chamada de defeito, de defeituosa, porque tosse pelo...
19: Você já está exagerando, defeituosa. Nossa, pesada,
6: não, tá,
19: hein?
6: Então com defeito. A Lu com falou... Defeito. Alô falou, você é maravilhosa, mas tem um defeito. Ah, mas olha só, tem um defeito, não é falta, boa coisa?
19: Falta pouco pra eu ser perfeita, tá bom, Amaury?
6: Então resolve logo isso.
19: Vamos lhe responder, Amaury, ó. Vamos dar aquele giro de bom dia?
6: Vamos.
19: Ó, tem a Kátia Mariano juntinho com a gente. A Grazi, ó, tá convidando a gente pra ir pro Festival de Frutos do Mar aqui na Gamboa. Pessoal, bota aquela roupa e vamos partir pra poder, ó, se divertir e comer bastante. A Vânia Mascarenha juntinho com a gente. Tem também a Dinamérica. Dinamérica, ó, um beijo, ó. E, galera, vai ter ensaio, ó, da Nação Caiçara. Fica ligado na nossa agenda cultural. E, ó, final de semana tem um convite especial da Samira pra festa de São Cosme e Damião aqui no quiosque da Bel. Vamos acompanhar, Amaury?
6: Vamos.
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19: Ai, que delícia! Vamos
6: cinco
19: lá pegar.
6: Da tarde, hein?
19: É, ó, leva a criançada, vamos pegar muito doce de São Cosme e Damião. E também tem aquela roda de samba maravilhosa.
6: Você vai distribuir ou vai pegar também?
19: Eu vou pegar, amor.
6: Você vai pegar?
19: Com certeza. E aliás.
6: E as crianças que precisam do doce. É assim, elas necessitam de
19: eu
6: doce.
19: Eu tenho uma criança interior, não posso alimentar minha criança interior, amor?
6: Não.
19: Não?
6: Bota ela pra fora.
19: Meu Deus, que horrível. Ah, olha só, eu vou
6: mas
19: assim.
6: Mas tem que ver essa criança, não pode dar.
19: E também,
6: vou levar porque eu tenho duas crianças lá em casa e tal. Não, eu tenho uma aqui interior, vou levar.
19: Eu
6: não,
19: tenho meu
6: não,
19: irmão
6: tem que
19: mais
6: comer
19: novo,
6: na hora.
19: O meu primo, o sobrinho do meu tio, entendeu?
6: A família.
19: É muita criança, entendeu? Entendi. Tem umas crianças aqui do estúdio também, que quer um docinho, né?
6: Oh. É.
19: Cheirosa. Cheirosa.
6: Olha
19: só, eu adoro carinho.
6: Que não faz? É, o que que não faz um doce, né?
19: Vou adoçar sua vida, tá, Lu? Só pra
6: Eita.
19: Você, tá bom? Esse que tá do seu lado, não.
6: Tomara que você não seja diabético, viu? Porque
19: verdade.
6: Não pode.
19: É. Aliás, atenção diabéticos, o docinho chegou. É isso aí, galera. Ó, e lembrando, tem
6: Fala.
19: Reclamação, denúncia, mensagem, anota o nosso WhatsApp aí. 22997150175 é o WhatsApp da nossa redação. Estamos prontinhos pra te ouvir, tá bom, pessoal? E ó, tem mensagem de ouvinte, o Alisson. Tamo aí te acompanhando.
6: Vamos, Alisson. Cadê? Onde é que tá o Alisson? Tá nesse outro lado aqui. No lado, isso, defeitos especiais chegando aqui. O defeito é o Luciano lá atrás, ó. Fala, Alisson.
20: Ei, Amaury, bom dia a todos novamente. Então, temos alguns comentários aqui no nosso WhatsApp, sim. Olha só, quero mostrar um vídeo, Amaury, vindo lá do bairro da Flecheira. O morador Rodrigo, ele mandou pra gente. Olha, a rua totalmente inundada, Amaury, parece um rio que transbordou, literalmente. Ele tá contando o seguinte, o ônibus até parou de passar na rua dele, tá? Lá em São Pedro da Aldeia, na estrada da Flecheira. Olha só, vamos ouvir um pouquinho? Ele fala um pouquinho aí no começo do vídeo? Vamos ouvir. Pra gente entender melhor.
21: A Flecheira tá flex.
6: Cadê a fala? Ele não fala, não?
22: Tá tudo bem aí?
6: Aqui tá. Olha só, esse é o barulho da água. Ele andando, né, ó, só. E o barulho da água, cara. Que doideira.
20: Parece um rio, literalmente, amor.
6: É verdade, olha só. Ele tá no carro.
20: Qual situação é a difícil. A estrada Flecheira, no bairro da Flecheira, em São Pedro. Vamos uma ajuda lá do pessoal da prefeitura poder consertar essa estrada, que não dá pra ficar assim, né, gente? Após as chuvas aí, vamos fazer uma revisão aí nas estradas? Olha, amor, e uma outra situação também, ainda em São Pedro da Aldeia, no bairro do Alecrim, na rua Etel Vaz, o morador José Roberto, ele tem problemas de locomoção, precisa sair de casa com certo cuidado. E, infelizmente, a rua dele é cheia de buraco, tá com muita água, muita lama também. Inclusive, o transporte público parou de passar na rua dele. Vamos ouvir o José, ele mandou um áudio pra gente.
23: Bom dia, Amaury Valério.
6: Bom dia.
23: Bem,
6: tudo?
23: Meu nome é José Roberto, moro aqui na Rua Etel Vaz, no bairro Alecrim, São Pedro da Aldeia.
6: Ah.
23: A estrada está intransitável.
6: Imagino, cara.
23: Eu sou amputado, tenho dificuldade de me locomover. E devido a esse estrago que a estrada está aqui, os ônibus pararam de passar aqui dentro. Por favor, interfere em nosso favor aqui da nossa comunidade. Eu agradeço muito a você e tenha um bom dia.
6: Valeu, obrigado, né? Nosso José, obrigado, Zé. Tudo de bom para você, meu irmão. Espero que a gente possa, com essa estiagem, né? Com a parada da chuva, por enquanto, tomara que a gente possa ter aí a sua rua, a Estrada do Alecrim aí, trabalhada, né? Para não ficar essa coisa que está nesse momento.
20: Sim, isso aí. E olha, amor, a gente vai fazer uma listagem, vai mandar a Prefeitura de São Pedro da Aldeia, porque são vários bairros, tá? Ontem a gente mostrou muitos bairros também de São Pedro da Aldeia, hoje novamente. E daqui a pouquinho eu também tô com uma listagem para falar para vocês, atualizada da Salineira, que tem novos itinerários que foram alterados por conta da chuva da madrugada.
6: Certo? É, então se liga aí, tá, pessoal? Já de manhã já deve ter sofrido impacto, né? Atenção aí, a Autoviação está divulgando, Salineira está divulgando então, que algumas linhas continuam com desvios. E outras foram novas incluídas também.
20: Daqui a
6: pouco
20: eu trago a atualização delas.
6: Mais rápido possível, tá, Alisson? Que certeza. É para alguém que tem que ir para o trabalho, alguém que está voltando para casa para ficar informado. Valeu?
20: Certo, até daqui a pouco, gente.
6: Um abraço. 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Muito bem, tá na hora. Vamos para o espaço.
0: Vá com Deus.
6: Ei, é mesmo? Caramba, Luciano, já é assim, né, seu ingrato? Tá bom, tá vendo aí, ô Patrícia? Ah, eu tô chamando o Wagner Senna e o cara acredita que já quer que eu vá com... Bom, pelo menos ele quer que eu vá com Deus e não com... Né? Tô muito bem acompanhado, graças a Deus, né, meu Deus? Pessoal, vamos lá, tá chegando aí o nosso astrônomo, o nosso Wagner Senna, ele que faz um quadro aqui junto conosco, e o quadro te faz um convite.
1: Vamos para o espaço.
6: Vamos para o espaço. Vamos para o espaço, é isso, chega do nosso trio elétrico também, tá, Robson? Eu não sei o que que acontece, cara, mas sempre as pessoas que trabalham aqui são tricolores, né? Pessoal de bom senso, inteligente... Não. Alguns saem da trilha, né, Patrícia? Isso. Vai com Deus, vai, Luciano. Aqui, então vamos lá. Tá na hora da gente chamar nosso Wagner Senna, que ele convida a gente para ir para o espaço. E hoje ele fala conosco sobre o sétimo planeta do sistema solar. Você sabe qual é? Qual é? Urano. Wagner Senna! Chega aí, meu irmão, bom dia.
21: Bom dia, Amaury Valério, bom dia, ouvintes da Rádio Ondas, telespectadores do Canal 10, amantes da astronomia em todo o mundo. Aqui é o astrônomo Wagner Senna, em mais um Vamos para o Espaço?
6: Vamos para o Espaço.
21: Hoje vamos viajar a 2,9 bilhões de quilômetros do Sol para conhecer o sétimo planeta do Sistema Solar. Ele é Urano. Ele é um gigante de gelo, formado principalmente por hidrogênio, hélio, água, amônia e metano. É justamente o metano presente em sua atmosfera que dá ao planeta a coloração azul esverdeada. Mas Urano tem uma característica que o torna ainda mais fascinante. Ele gira praticamente de lado. Seu eixo de rotação possui uma inclinação de cerca de 98 graus. Fazendo com que seus polos recebam luz solar durante anos. Cada estação em Urano pode durar aproximadamente 21 anos terrestres. E há algo ainda mais surpreendente nas profundezas de Urano. Pode ocorrer uma verdadeira chuva de diamantes. As enormes pressões e temperaturas existentes no interior do planeta podem fazer com que o metano se decomponha, liberando carbono, que pode se transformar em diamantes e afundar lentamente nas profundezas. O planeta também possui anéis, e atualmente conhecemos 28 luas. Entre elas estão Titânia, Oberon, Ariel, Umbriel e Miranda. E se pudéssemos sentir o cheiro das nuvens de Urano, a experiência seria terrível. A atmosfera contém sulfeto de hidrogênio, um gás associado ao cheiro de ovo podre. Ou seja, além de poder chover diamantes em suas profundezas, Urano também possui uma atmosfera que teria um cheiro horrível de ovo podre. Um ano em Urano é extremamente longo. Ele leva cerca de 84 anos terrestres para completar uma volta ao redor do Sol. Já um dia dura aproximadamente 17 horas. Urano é um mundo distante, frio e misterioso. E até hoje apenas uma espaçonave visitou o planeta de perto, a sonda Voyager 2, em 1986.

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1: Vamos para o espaço.
2: Vamos para o espaço.
1: Vamos para o espaço. Conheceu aí o Urano então, né? Nosso Wagner Sena. Brigadão, Wagner. Tudo de bom para você, tá bom, meu irmão? A gente que tá aqui, né? A gente fica querendo ir pro espaço, né? Cama uma semana das eleições, irmão. A coisa mais estranha. Hoje a gente só vê o Lula dizendo que o Flávio pegou dinheiro do Vorcaro, né? Alô, meu irmão, tô contigo para sempre. E o Flávio, o Lula é ladrão, o Lula é careca do INSS. Caraca! E o país não é discutido, não? O que é que vocês querem pro país, Lula? Você de novo aí, o que é que você quer? Flávio, pancadão de acusação. A gente vai votar em dois candidatos que estão sujos. Mesmo, acusados. Um é ladrão, o outro é da milícia, o outro pede dinheiro do maior criminoso, do maior esquema bancário do Brasil. E a gente está aí, né, boiando, feito aquela coisa aí. Vou fazer o quê? Vou votar contra. A pior coisa numa democracia é você ir para uma eleição, vou votar contra. Que votar contra, rapaz? O voto tem que ser a favor. O voto é para o benefício de uma comunidade, para o benefício da democracia. Você ir para uma urna para votar contra, no menos pior, é uma coisa horrorosa. A gente ficou polarizado aí, né? Bolsonaro, Lula, Lula, Bolsonaro. Caramba, pelo amor de Deus, cadê uma terceira via? Um outro caminho pra gente, pra sair disso? O Brasil não é Bolsonaro, o Brasil não é só Lula. O Brasil, caramba, tem tantos políticos aí que infelizmente, né? Estamos aí há uma semana da eleição. Quem é que você vai votar pra senador? Quem é que você vai votar pra presidente? Pra quem você vai votar pra deputado estadual? Já decidiu? Não sei ainda, tá uma doideira, tá estranho pra caramba tudo isso. Bom, vamos lá, vamos seguindo por aqui, 10 horas e 19 minutos. Vamos falar de uma coisa boa, rapaz, vamos falar de solução. Eu tô aqui com o Robson Márcio, ele que é aqui, tá inaugurando, né, a clínica especializada na saúde sexual masculina, ProMedical Men. É isso, Robson, temos uma nova clínica para tratamento aí de disfunções eréteis em Cabo Frio, na região?
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1: A disfunção erétil, ela tá, é óbvio que ela tem a parte orgânica, física. Exatamente. Mas ela também tem muito a parte da cabeça, né, Robson?
3: Exatamente. Nós trabalhando durante todos esses anos com muitos homens, né, aqui na região dos Lagos, em todo o Rio de Janeiro, e com médicos especializados nesses assuntos. Inclusive, eu tive um médico que infelizmente, no Covid, ele nos deixou, o doutor Evaldo Bittar, a qual eu sempre faço referência, um grande médico, urologista e psiquiatra. Ele dizia que a maioria das questões do homem, elas são relacionadas à parte sexual. Você acredita nisso? Porque o homem, quando ele não tem a parte sexual bem resolvida, ele ainda acaba não rendendo em outras situações, como a questão do humor, questão do trabalho, uhum, de toma de decisões. Então, a parte sexual, se ela não é uma parte primordial na vida do homem, ela é uma das que o homem tem necessidade de tê-la bem resolvida.
1: Você falou de um aparelho novo, de um novo tratamento, né, na disfunção erétil, na falta de ereção, que é o entupimento das cavidades, né, das veias.
3: Do corpo cavernoso, né? O pênis, ele é formado de um corpo cavernoso, né, de veias e artérias, onde que, principalmente pacientes diabéticos, tá? Quase que 90% dos nossos pacientes são diabéticos. Então, você que é diabético, está sofrendo disfunção erétil,

0: chegou aqui na Pro Medical Man, o Shockwave. É um aparelho de ondas de choque. Shockwave. É um
1: wave, nome, shockwave. Onda de choque.
0: Então, eu até, se você me permite aqui, é uma terapia por ondas de choque de baixa intensidade, utilizado ondas sonoras direcionadas no tecido peniano para estimular a criação de novos vasos sanguíneos e melhorar o fluxo sanguíneo local. Então, essa aqui é especificamente aquilo que necessita esse homem que está sofrendo disfunção erétil, que principalmente é diabético, né? Essa quebra da fibrose. A fibrose, ela fica acumulada no corpo cavernoso do pênis.
1: Ela não acaba entupindo, né?
0: Entope o fluxo sanguíneo. Então, esse aparelho de Shockwave é uma terapia inovadora, onde que nós fazemos uma fisioterapia peniana. Você acredita nisso?
1: É direto no pênis,
0: é então? Direto no corpo cavernoso. Ele não tem uma dor, né? A pessoa sente até uma massagem.
1: São ondas.
0: Ondas. Assim, o micro-ondas, ele
1: esquenta. Não é um choque, né?
0: Então, eu explico para todos os pacientes. O micro-ondas, ele esquenta sem fogo. E o Shockwave, ele dá choque sem dar choque. Sim. São ondas de choque, ondas sonoras de choque no corpo cavernoso peniano. Aonde que é uma fisioterapia que é indolor. Então, ela dura de 5 a 10 minutos, dependendo da intensidade e da necessidade que o médico, né? Ele faz o exame no paciente e vê a necessidade. Viu a necessidade, ele passa essa terapia junto com algum tipo de medicamento via oral, vasos dilatadores, para que esse paciente, no mesmo dia, ele tenha um resultado. Então, você que está sofrendo disso, a Pro Medical Man traz essa novidade aqui para a região dos Lagos.
1: Quem é que atende? É o neurologista? Qual é a especialidade que cuida da disfunção erétil?
0: Então, normalmente, o que cuida da saúde do homem são médicos urologistas. Aqui na região temos vários médicos conhecidos, de alto nível. Mas essa parte sexual específica tem que ser um médico especialista nesse assunto, porque ele vai tratar intimamente desse paciente. Por exemplo, esse paciente que precisa de fisioterapia, ele tem que ir uma vez por semana na clínica. Então, nós vamos ter esse contato toda semana com esse paciente, para saber a evolução do tratamento, para saber como ele está se sentindo. Então, nós vamos ter esse contato direto, no qual um médico urologista não tem essa possibilidade. Ele marca o paciente para um mês, para daqui a 2 meses, e nós não.
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0: 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Às vezes o homem, ele fica tímido ainda existe timidez, mas a mulher vai.
1: Coragem, né?
0: Mas a mulher tá escutando, você, mulher, que o seu esposo tá passando por isso, ajude ele nesse momento.
1: Ela já chega e fala, eu tenho aqui um médico pra gente ir.
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0: 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Tudo no mesmo momento, além de passar pelo médico especialista para ver o fluxo sanguíneo. E aí ele vai ser encaminhado para um tratamento, onde que toda semana nós vamos ter contato com esse paciente, justamente para ajustar a medicação, para fazer a fisioterapia, no qual ele vai ter um resultado imediato, Mauri.
1: Tá aí, olha, Pro Medical Man, quer dizer então que toda segunda-feira você tem esse atendimento específico para a disfunção erétil, para a falta de ereção,
0: ejaculação precoce, tem outras questões. Hoje eu estou falando apenas da disfunção erétil, que é que acomete mais de 80% dos homens, principalmente diabéticos, são acometidos dessa questão da disfunção erétil por causa da fibrose, que ela fica estacionada ali no corpo cavernoso do pênis. Não só no pênis, ela também vai para o coração, ela vai para os membros inferiores, causando entupimento da circulação sanguínea, no qual que no pênis nós temos esse shockwave para poder fazer a volta desses vasos, criar novos vasos e aumentar o fluxo sanguíneo desse paciente.
1: Muito bem. 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
0: 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Né? 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Né? 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Uhum. É a rua que sai por trás do bombeiro ali, né?
1: Isso.
0: Então, no comecinho ali, perto do
1: lado do bombeiro, né?
0: É aquela quadra primeira ali do Santa Helena.
1: Passa no Cumilão, né? E atravessa.
0: É, ou senão você vai pela 13 de novembro, aí passa pelo Barbudo ali, né? Costela do Barbudo ali que tinha ali. Aí você entra à esquerda. Entra logo.
1: À esquerda e segue.
0: E segue. Logo ali no comecinho, então, a clínica vem chegando. Nós estamos também em Niterói. Estamos em Nova Iguaçu e estamos em Bangu. Então, a clínica tem crescido muito. Nós temos feito um trabalho inovador, no qual o Rick, né, que é o meu filho, ele é o mentor de toda essa criação. É, eu comentei com você.
1: Seu filho?
0: É, ele não tem nenhum defeito, não. Ele é botafoguense. Uhum. É porque também eu tive um pezinho lá, né, Amorim?
1: É?
0: É, então...
1: Então ele aceita, ele não encara isso como doença.
0: Não, ele é botafoguense. Tá, é porque é meu filho, né? Eu não posso falar, né? Mas enfim, eu agradeço você pela oportunidade de estar aqui mais uma vez.
1: O meu,
0: né,
1: era Flamengo, hoje era Fluminense.
0: Ó, já trocou. Eu não consegui convencer, não, até porque, né, eu também tive uma passagem lá também. Ah, então, tá.
1: Você
0: sabe,
1: né? Você afrouxou, é isso que você deixou aqui.
0: Mas então, eu fui mais feliz no Fluminense, cara.
1: Hein?
0: Fui mais feliz no Fluminense.
1: É verdade.
0: Campeão da Série C.
1: Todos somos mais felizes com o Fluminense. Aqui, vamos lá então. 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
1: Ok. Valeu, tá dado o recado aí. 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Obrigado, Robson. Vamos te chamar aí outra vez para a gente falar de outros assuntos, né?
0: Exatamente.
1: Falar da ejaculação precoce, por exemplo.
0: Que acomete, tá, muitos jovens, né? A ejaculação precoce, e tem tratamento. Para falar da falta de libido, que vem sendo também uma questão que depois da pandemia aumentou muito.
1: Caramba.
0: Nós atendíamos pacientes acima de 40 anos, agora estamos atendendo pacientes com 35 anos com falta de libido, que é a andropausa.
1: Quer dizer, antecipada, né? Isso era depois dos 40 e pouco, né?
0: É, agora pacientes acima de 35 anos já são acometidos de andropausa, que é o déficit de hormônio. Nós podemos falar sobre esse assunto, que é um assunto que é a falta de libido.
1: Perfeito. Robson Márcio, obrigado, meu irmão. Tudo de bom para você. Até a próxima, hein?
0: Obrigado, Amaury. Obrigado pela oportunidade a todos os ouvintes e a todos aqui do programa, que sempre nos tratam muito bem.
1: Cara de... Hein, Patrícia? Cara de tricolor é diferente, né?
0: É, você viu? Olha o sorriso no rosto.
1: Mais feliz. Se tu quer...
0: Obrigado.
1: Oi. Você quer que aqui? Tá cortando, né? Aham. Uhum. Edson, o Luciano tem uma chavezinha que corta aqui, tá cortando o som. Eu vou emprestar pra você cortar algumas coisas aí quando... Ah, não, Luciano, Léo, Pix e tal. Aí você, ó, pá, manda cortar também. Vamos lá, vamos seguindo por aqui. Pessoal, tá aí, olha, mais um visual aí do nosso canal do Itajuru, nesta manhã de quinta-feira, nesta manhã que a gente tá aí nublado, né? Não tem vento, tá aí, olha, esse é o visual. E a gente chama o nosso Alisson Vasconcelos. O Alisson, o que que tá rolando por aí, rapaz? Vai o quê? Ali, ó, a tesoura continua ali, ó, a tesoura continua.
2: Fazendo agora o destaque das linhas de ônibus com itinerários alterados aqui em Cabo Frio, pela Salineira.
1: Isso está desde cedinho, desde o começo da manhã?
2: Desde o começo do dia, isso aí mesmo.
1: Tá bom,
2: por
1: então...
2: Por conta das chuvas e algumas obras em alguns locais também que estão acontecendo
1: lama,
2: hoje.
1: Lama, né? Você viu, né? Vários, você mesmo mostrou aí vários locais aí com muita lama.
2: Olha só.
1: Vamos lá então. Atenção, galera que vai usar ônibus. Se liga que tem algumas modificações no trajeto.
2: Sim. pessoal do Jardim Náutico, uma atenção aí, a linha 311, Célula Mártir, está com itinerário no desvio pela rua Reinaldo Rodas, sem trafegar pela rua Angostura. Já a linha 363, Santo Antônio Agrisa, itinerário com desvio, sem trafegar no quilombo Fazenda do Espírito Santo. E no quilombo Maria Romano também não está passando. No sentido Santo Antônio, o ônibus volta pela estrada Venda do Mato e segue pela estrada Grisa. Já a linha 361, Santo Antônio Gargual, itinerário com desvio, sem trafegar pela estrada do Garguá. O ônibus, então, entra na rua Orlando Bragança e retorna pela rodovia. Já a linha 364, Santo Antônio Maria Joaquina, tem o desvio na rua Laurindo e não trafega no Morro da Prolagos, tá certo? Já a linha 436, as linhas intermunicipais, Cabo Frio, São Vicente, Via Cruz, com itinerário no desvio pela rodovia, ou seja, ele vai pela rodovia. Já a linha B400, que é São Vicente, Via Flecheira, o itinerário também pela rodovia. A linha B405, Iguaba, Via Flecheira, não trafega na Flecheira. Como a gente mostrou ainda há pouco, a Flecheira tá daquele jeito, né, gente? Parecendo o Rio. Já a linha B410, Sobradinho, o itinerário está limitado com retorno a partir do Areal, tá? Do bairro Areal. Já a linha B465, Alecrim, com itinerário com desvio na rua Tulipas, rua Hortência e Estrada Arruda. Não segue na direção da rua Eudelvasse, tá? Eudelvasse.
1: Só que a gente acabou de falar, né? Aliás,
2: mesmo.
1: O morador, né, que mostrou a Edelvasse aí, tá desse jeito, tá vendo aí?
2: Jeito aí.
1: É tanto que o ônibus não tá passando por aí, né?
2: Isso mesmo. E também a linha de São Pedro também, Alecrim, não está passando também nesse mesmo local, tá? Já a linha B470, Cabo Frio, Figueira, está com itinerário com desvio seguindo pela rodovia direto. Já a linha B500, na Vila Verde, o ônibus segue pela rua Flamboyant e pela rua Flores de IP, não entrando no bairro Bahia Formosa. Já a linha 216, Araruama, Regamé, o itinerário é o inverso. Já a linha 239, circular Morro Grande em Araruama, via Bom Jardim.
1: Caramba,
2: itinerário
1: quanta
2: limitado.
1: Modificação, hein, cara? Modificação pra caramba, hein, Wallace?
2: Sim, muitas, muitas mesmo. Esse de Araruama, como eu tava falando, do Morro Grande via Bom Jardim, o itinerário está limitado com retorno antes da Fazenda dos Cavalos. Você que vai sair de casa, precisa trabalhar, precisa ir pra escola, precisa se deslocar, ir numa consulta médica, dá uma olhadinha no site de Salineira se você for andar de ônibus hoje, tá certo? Vamos também fazendo uma postagem na nossa rede social, no Instagram, mostrando, detalhando todas essas linhas aí pra você poder se localizar aí perfeitamente. Amor.
1: Tá bom, é isso aí. Se liga mesmo que tem, principalmente na área rural, na área onde não há o calçamento, né? A gente tem esses problemas.
2: Ou até em áreas que a prefeitura hoje está fazendo obras para ter essa manutenção. Né? Isso aí.
1: Muito bem. 10 horas e 34 minutos. É intervalo, Luciano? A gente continua por aqui. É, Antônio 40. Então vamos aproveitar. Peraí. Dá pra gente fazer o nosso horóscopo de hoje. Cadê o tempo, né? Já. A gente... Já tem o tempo? Vamos ver o tempo aí, tá? Tem o horóscopo aqui também, rapaz. Vamos conferir, meu irmão. Obrigado pela tua companhia. E olha, deixa eu falar contigo aí. 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Bom, vamos lá, cadê? A gente vai fazer horóscopo, vamos pro tempo. Vamos pro tempo, Luciano, vamos pro tempo. Vamos
3: usando
1: isso aí, vamos lá.
3: Como vai o tempo? E a temperatura.
1: Ok, quem traz aí é o nosso Márcio Soran. Alô, alô, Márcio, fala pra gente como é que vai ficar esse tempo, meu irmão. Bom dia.
4: Diogo Lagos, bom dia, Mauri, bom dia, amigas e amigos da Rádio Ondas FM e da Rede Canal 10. Meu nome é Márcio Soren e aqui segue a previsão do tempo do Projeto Costa do Sol de Defesa Civil para hoje, quinta-feira, dia 24 de setembro. O tempo continua instável, sob efeitos de circulação atmosférica pós-frontais. E o céu varia entre parcialmente nublado e encoberto, com redução da nebulosidade no decorrer da noite, com 45% de possibilidade de chuvisco ao amanhecer e no fim da tarde. A previsão pluviométrica é de 0,9 milímetros. O acumulado pluviométrico das últimas 24 horas está em 8,6 milímetros. A temperatura máxima prevista para hoje é de 22 graus e a mínima de 17 graus. A umidade relativa do ar está com máxima prevista de 89% e mínima de 68%, com menor índice previsto entre as 10 e as 16 horas. Para a construção civil e galera da vela, vento leste a 6 km por hora, com rajadas de 23 km por hora, mudando para nordeste à noite, e a intensidade máxima prevista para o dia é de 26 km por hora a partir das 23 horas. O pôr do sol se dará às 17 horas e 45 minutos. Lua crescente com 95% de visibilidade. Para a galera do surf e banhistas, ondas nas praias. Praia do Forte batendo ondas de 1,20m, Peró 1,30m, Unamar com 1,40m. Em Búzios, Jeribá com 1,90m, Brava 70cm e Tucuns com 2m. Em Arraial do Cabo, Praia Grande e Figueira com 2,50m. Para os amigos do turismo náutico e da pesca, ondas nas ilhas de passeio de sul. Em Cabo Frio, Papagaios com ondas de 2,40m, Comprida e Pargos com 2,20m. Em Búzios, Feia com 1,50m, Branca 1,60m, Gravatá 1,80m e Âncora com 2m. Em Arraial do Cabo, Ilha do Cabo Frio com 2,70m. A mar aberto, ondas de 2,80m a 3,20m. E com 3,30m a 3,70m a partir de 28 milhas náuticas, cerca de 52 quilômetros de distância da costa a leste-nordeste. Portanto, atenção para mar agitado, com ondas de até 3,80m a mar aberto e de até 2,60m nas praias de Arraial do Cabo. Recomendamos a suspensão de atividades náuticas, pesca em costões e decks e de pesca embarcada. Em caso de acidente, ligue imediatamente para o 93, Corpo de Bombeiros. Temperatura do mar hoje 22 graus. Na Lagoa de Araruama também 22 graus. E raios UV com índice 8, que é alto. Um forte abraço a todos, uma excelente quinta-feira e fiquem com Deus.
1: Isso aí, valeu Márcio Soren, um grande abraço, meu irmão, tudo de bom pra você, viu? Epa, vamos lá pessoal, agora eu tenho, olha só, você tem um animalzinho aí de estimação? Tem? Então se liga, Jordana, ela que tem, né, uma casa de banho, tosa, está trazendo para vocês aí, ela está sorteando 3 banhos na Groomer Pet. Jordana está aí contigo, Luciano. Vamos lá, deixa eu chamar, deixa eu convocar Jordana, ela que é da Groomer Pet, está sorteando aí 3 banhos. É isso, Jordana, bom dia.
5: Oi, Mauri, bom dia. Aqui é a Jordana, da Mega Pet. Então, essa semana estamos ainda com várias promoções aqui na loja. E quero parabenizar aí o programa pela audiência e pela parceria. Estou mandando para vocês aí mais 3 banhos para você sortear para os seus ouvintes de porte pequeno. Tá bom, Mauri? Muito obrigado, um grande beijo.
1: Valeu, tá aí, olha, pequeno, pequeno. Não pode ser aquele dog alemão, não pode ser, né, o pastor alemão, tá? Mas, acima de tudo, aquele cachorro pequenininho. O seu tá no esquema, Patrícia. O seu pequeno, o seu cachorro não é pequeno? Então, já pode escolher. Não, você não pode concorrer. Senão vai ser uma cachorrada a gente escolher o seu para tomar banho, né? É. Então manda pra nós. Nosso WhatsApp 997-150175. Fala, Maurinho, eu tenho aí, é um cachorro de porte pequeno. Tá bom? Manda lá, o Alisson já tá lá no WhatsApp pra ver aí, são três banhos, tá certo? Muito bem, vamos lá, Luciano, vamos terminar o nosso... Rapaz, olha só, o Audácia Pura chegou agora. Ele teve um problema, né, lá na casa dele. Eu até estava falando aqui com o nosso, arruma aqui aí, o fio aí, o nosso baiano aqui, né, se a gente não deixa para uma outra hora, porque agora já está corrido, mas ele está aqui e a gente vai falar com ele já já, tá bom? Agora a gente confere, vamos lá, vamos ver se a gente faz o nosso horóscopo.
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1: Ari. Muito bem, olha, Ariano, uma conversa importante ajudará a definir os rumos de uma parceria. Diga o que espera, escute a outra parte e estabeleça condições claras antes de assumir compromissos. O trabalho fluirá melhor com diálogo e disposição para rever procedimentos, hein, Taurino? Aproveite para esclarecer uma pendência, apresentar resultados e conversar com quem poderá apoiar os seus planos.
8: Gêmeos.
1: Novos contatos darão visibilidade ao seu trabalho e poderão trazer uma proposta estimulante. Geminiano, mostre seus talentos, compartilhe ideias e aproveite a facilidade de comunicação para conquistar espaço.
8: Câncer.
1: Pois é, canceriano, um assunto da casa ou da família poderá ser resolvido com uma conversa franca e algumas mudanças práticas. Fique atento.
8: Leão.
1: Olha, Leonino, conversas objetivas trarão a informação necessária para tomar uma decisão. Uma parceria pedirá definições. Aproveite para esclarecer intenções e alinhar próximos passos.
8: Virgem.
1: Assuntos financeiros poderão avançar com uma boa negociação em Virgem. Reveja preços, condições e despesas antes de firmar um acordo, viu? Haverá espaço para conseguir condições mais vantajosas.
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8: Libra.
1: As pessoas buscarão sua opinião para tomar decisões, libriano. Aproveite para apresentar um projeto, defender suas ideias e assumir o comando do que depende de você.
8: Escorpião.
1: Novos vínculos e experiências afetivas renovarão a sua maneira de se relacionar, Escorpião. Uma conversa sobre o futuro ajudará a transformar antigas dinâmicas.
8: Sagitário.
1: Uma novidade trazida por amigos poderá impulsionar um projeto ou indicar um caminho diferente, sagitariano. Conversas, mensagens e deslocamentos serão produtivos.
8: Capricórnio.
1: Uma proposta profissional poderá aumentar a sua visibilidade e também as responsabilidades, capricorniano. Avalie as condições financeiras, negocie com firmeza e evite aceitar menos do que o seu trabalho vale.
8: Aquário.
1: Uma oportunidade de trabalho ou renda extra, aquariano, poderá surgir por meio de uma parceria. Um projeto autoral ganhará repercussão e vai exigir mais presença.
8: Peixes.
1: Decisão financeira ou renegociação de dívidas não deverá ser adiada, hein, pisciano? Jogue a autoestima para cima e foque nas soluções.
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1: Beleza, vamos lá, olha só, esquina aí da Avenida Júlia Kubitschek com a Samuel Genora Geniski. Olha lá, tranquilo o movimento, a gente não tem sol, tá pessoal? Temperatura nesse momento 22 graus. E eu começo agora, né, ele que atrasou um cadinho aí, ele tá vindo de Araruama, né, e teve um problema, né, água dentro de casa, rapaz, ô meu Deus do céu. Mas o baiano... Audácia Pura está aqui, ele que é um candidato do Democratas, que vai falar conosco hoje aqui, não é isso? Tudo bom, baiano?
10: Bom dia, Mauri.
1: Como é que
10: bom
1: você
10: dia,
1: tá, meu querido?
10: Tô bem, graças a Deus. Seja desculpa bem-vindo. Pela demora.
1: Foi difícil, caiu muita água em Araruama, né?
10: Araruama, cara? Praticamente ontem choveu o dia inteiro. Então, muitas ruas lá. Eu moro na parte rural de Araruama, né?
1: Ah, é?
10: Então a gente sofre bastante aí com essas chuvas.
1: Mas o pessoal da área rural tá gostando dessa chuvinha aí para botar
10: que
1: mandioca.
10: Que abençoa mais ainda as plantações de lá, né?
1: As hortaliças,
10: sim,
1: né?
10: Sim, e lá em Araruama, para quem não sabe, tem a melhor laranja do Brasil, né?
1: É verdade. Não, a gente tinha esse pedaço aí, né, da Via Lago, ali só laranjão agora. Mas aqui, baiano, vamos lá, vamos falar de você, meu irmão. Você tem quantos anos?
10: Eu tenho 42 anos.
1: 42 anos. E o que é que você faz, o que é que fez você ser candidato a deputado estadual, não é isso?
10: Eu hoje em dia...
1: pelo Democratas.
10: Isso, pelo Democrata 35, é o nome do partido.
1: Uhum.
10: Eu sou locutor, né, professor de dança, tenho um projeto de dança na Praça Antônio Raposo há 22 anos em Araruama. E aí, depois disso, eu tive uma nova profissão na minha vida, que eu exerço até hoje, que é como locutor. Onde eu faço inaugurações de lojas, faço aniversário de loja, também eventos normais e percorro todo o estado do Rio de Janeiro. E dentro dessa minha profissão, eu aprendi muitas coisas e também passei a ver a necessidade e dificuldade de perto das pessoas, passei a vivenciar isso. E isso me deu a vontade de vir candidato a deputado estadual. Entendeu?
1: Você montou um grupo, quem é que está te apoiando nessa? É a primeira vez que você concorre?
10: Deputado estadual, sim.
1: Já concorreu a vereador?
10: Eu vim uma vez a candidatura de vereador em Araruama, mas eu acabei desistindo pelo não cumprimento de algumas palavras aí de alguns políticos lá na minha região, né?
1: É, e tu já entra assim, sabendo que político não cumpre com palavra?
10: Sim, né? Mas aí dessa vez já é diferente, dessa vez eu quis vir candidato.
1: Você é o político?
10: Eu sou o político e eu quis vir candidato de verdade.
1: E que garantia você me dá? Que garantia você dá para o seu eleitor?
10: Sim.
1: De que você vai agir corretamente, que você não vai se misturar com isso tudo de ruim que está rolando por aí?
10: O que acontece? Para quem já me conhece, já sabe a pessoa que eu sou. E eu não sou um tipo de pessoa que me corrompe, né? Por isso que hoje em dia eu resolvi fazer a minha carreira solo política. Eu já ajudei muitos políticos de Araruama e região, políticos como vereadores, como prefeitos e prefeitas. Já ajudei deputados estaduais e federais. E hoje em dia eu não me vejo mais apoiando nenhum deles. Eu me vejo eu mesmo me apoiando, né? Porque eu acho que quando a gente tem a possibilidade... Porque não adianta só vir candidato. Você tem que ver se você tem a possibilidade realmente de entrar... para deputado estadual. Eu escolhi um partido pequeno, onde nesse partido eu tenho chances plenas de ganhar eleição, porque com 12.200, 12.300...
1: Isso que eu ia te perguntar, você tem uma ideia então de votos?
10: Sim.
1: Quantos votos você precisa?
10: 12.200 a 12.300 votos, eu consigo
1: nessa
10: me eleger nessa
1: você.
10: Nominata pelo Partido Democrata.
1: Democrata. Entendeu? Vocês estão junto com outro partido ou não?
10: Aí nós fizemos a coligação agora com o Republicanos, que é o partido do atual candidato a governador, Garotinho.
1: É uma federação, então?
10: Não, é o Partido Republicano Z1 e o Democrata é outro. Só que
1: juntos.
10: Teve a coligação, porque o candidato a vice-governador do Garotinho é do partido que eu estou, tá. Que é o André Monteiro, que era o capitão do BOPE.
1: Perfeito. Aqui, e o que que você está falando para o eleitor para conquistá-lo?
10: Eu falo sempre a verdade. O que que acontece? Muitos políticos vêm e mentem. Políticos de fora vêm com ilusões, né? Ilusões, porque deputado estadual é para legislar e fiscalizar o governador e fazer lei para o estado. Claro que tem diversos recursos, como emendas parlamentares, que podem fazer muitas coisas por todas as regiões. Mas será que é possível que ele realmente vai fazer um cara que vem lá de Seropédica, ele vai investir realmente aqui na região dos Lagos? Será que uma pessoa que vai vir lá de Barra Mansa, prometendo mils e fundos aos nossos eleitores de Cabo Frio, de Guaba Grande, São Pedro, Aldeia, Araruama, a cidade onde eu moro, será que realmente ele vai trazer essas emendas parlamentares para ajudar na área da saúde, da educação, enfim? Eu acho que o eleitor, ele já está cansado disso tudo. O eleitor, ele precisa de um cara que se identifique com ele, um cara pé no chão, um cara trabalhador, um cara que tenha, como é que eu posso explicar para o senhor, o dia a dia envolvido com eles. Por exemplo, eu sou um cara que hoje você me vê nas ruas de Cabo Frio, assim você me vê nas ruas de Arraial, me vê nas ruas de Araruama. Então eu tenho acesso a essas pessoas também têm acesso a mim. E a gente acaba vendo o que aquele lugar precisa realmente. Um saneamento básico, de uma infraestrutura, de repente a área da saúde está precária demais. Então a maioria dos deputados hoje em dia, eu acho que eles estão virando as costas para isso. Não estão fiscalizando como tem que ser feita a fiscalização de verdade.
1: Agora, e quem é que te ajuda na campanha? Você está bancando a sua campanha com o teu dinheiro mesmo, dinheiro do partido?
10: O partido, boa pergunta, Mauri. O partido que eu venho, ele não tem fundo partidário.
1: Não tem?
10: Não tem tempo de rádio. E também não tem tempo de TV, ele não tem nenhuma dessas três qualidades que outros partidos têm, né? Porque muitas pessoas querem, isso aí já identifica o baiano mesmo, vou explicar para o senhor.
1: Você nasceu onde na Bahia?
10: Nasci em Salvador, capital Salvador mesmo.
1: E tá, há quantos anos está aqui na região?
10: Eu estou na região há 29 anos. Claro que sempre estou lá vendo minha mãe, né, vendo meus parentes.
1: Você
10: da
1: tem
10: parte
1: família
10: mãe,
1: lá ainda?
10: E tenho família aqui em Cabo Frio, porque meu pai é carioca e minha mãe é baiana.
1: Seu pai mora aqui em Cabo
10: meu
1: Frio?
10: Meu pai é falecido já. Meu pai é da família Marques aqui, da Ludes Marques. Tem o Marcílio, do Banda do Chorinho, que é meu primo. Tem o Leandro Marques da Pousada, que é meu primo de segundo grau.
1: Também.
10: Minha família aqui é enorme. Juarez Marques, que já foi até secretário do meio ambiente aqui, é meu primo de segundo grau, né?
1: É,
10: então, minha família aqui é enorme, a minha família em Cabo Frio.
1: Juarez, o Juarez jogava...
10: bola.
1: Futsal.
10: Isso, Juarez é meu primo, gente boa demais.
1: Juarez é teu primo? É, muita coisa.
10: Depois você pergunta pra ele, fala do Paulo, que é o primo dele.
1: Então, então quem é que te ajuda?
10: Então, aí eu falando isso pra poder as pessoas que estão aí nos assistindo e nos ouvindo, por esse partido não ter fundo partidário, não ter tempo de rádio e TV... é uma maior dificuldade para a gente poder se locomover, a gente poder ganhar votos. Mas eu escolhi esse partido pela quantidade de votos que a gente pode se eleger.
1: Uhum.
10: E essa sobre a sua ajuda que o senhor está me perguntando, eu não tenho ajuda de empresários grandes, eu tenho ajuda de amigos às vezes. Por exemplo, eu boto uma gasolina no meu carro, entendeu? Me ajudou a comprar alguns santinhos na gráfica. Então, tipo assim, a ajuda que eu tenho, esses recursos, vêm de amigos mesmos, bem próximos de mim. Que não são bem numa quantidade, assim, de financeiro
1: você muito... Você não tem compromisso com grupos?
10: Não tenho grupo político, não sou apadrinhado também por grupo político, entendeu?
1: Uhum. E aqui, qual é a sua principal visão de atuação, se for eleito?
10: E só para encerrar essa outra pergunta que o senhor me fez, eu fiz um fechamento com a Lívia de Chiquinho, que já foi prefeita de Araruama dos mandatos, que eu que me deu um suporte, me deu uma ajuda para eu poder caminhar nessa política. Entendeu? Só para finalizar aquela pergunta.
1: Então, conta para a gente aí. O que você vê? Qual é a tua visão de projeto? O que a gente precisa aqui na região? Você eleito deputado, qual será uma das primeiras providências suas?
10: Olha, eu me elegendo como deputado, for eleito como deputado estadual, a primeira coisa que a gente tem que fazer é cuidar da saúde. A saúde é primordial. A saúde, para mim, ela de tudo que do conteúdo político, a coisa que mais tem que ser feita é pela área da saúde. Cuidar da saúde. Ter uma saúde de verdade.
1: A saúde é
10: o pilar.
1: A área onde tem que atuar.
10: Tem que atuar bastante na área da saúde, por exemplo.
1: Todo candidato fala isso, Baiano.
10: Sim, eu te entendo. Realmente todos os candidatos falam isso. Sendo que tem pessoas que quando não é eleito e quando se elege, eles mudam. Porque eles veem muito dinheiro. E o meu psicológico já é preparado para tudo isso. Eu acho assim, eu sou do tipo de pessoa que eu prefiro fazer mais, deixar histórias, construir e deixar legado para as pessoas que vêm depois, meus filhos, meus netos, e não só da minha família, mas também como de um todo, todas as pessoas da sociedade. Porque eu gosto de gente. E eu acho que político, primeiramente, antes de ele entrar na política, ele tem que gostar de pessoas. E eu gosto de lidar com pessoas, eu sou acostumado a lidar com pessoas. Então eu acho que isso vai ser melhor para mim, sendo um deputado estadual, fazer muito pela saúde. Por exemplo, tem muitas pessoas da zona rural que não têm acesso a virem ao centro para poder marcar uma consulta, um exame, ou até uma cirurgia. Deu para entender? E a gente vai fazer um trabalho que vai fazer com que essas pessoas sejam atendidas em sua área, pelo menos na parte de exame e na parte de consultas.
1: Não precisa se locomover.
10: Não precisa eles saírem de lá para poder vir até aqui. A gente vai ter tipo um gabinete itinerário que vai percorrer a região dos lagos para fazer uma benfeitoria na área da saúde. Agora, Baiano, me responda sobre a questão de uma cirurgia, de uma operação. Aí a gente vai dar suporte para pegar essas pessoas e trazer elas até os hospitais, seja aqui na região, seja no Rio de Janeiro, para poder realmente a saúde, a gente ter um comprometimento com a saúde de excelência.
1: Muito bem. Baiano, como eu te falei, a gente foi prejudicado por você não poder estar aqui antes. Eu queria que você, então, em 2 minutos... você falasse olho no olho do eleitor, não pode pedir o voto, tá?
10: Sim.
1: Mas fale de você em 2 minutos o que você precisa falar para o eleitor aqui da região em relação à sua candidatura. Baiano, audácia pura. Por que audácia pura?
10: Porque lá de Salvador eu sempre dancei, né? Eu já dancei no Parangolé, já fiz diversas coreografias para várias bandas lá da Bahia. Ah. Me tornei conhecido por isso.
1: Então, audácia e... era...
10: Aí era só audácia. Aí uma vez numa brincadeira de aniversário, aí você é muito audacioso, aí ficou audácia. Aí depois uma menina, quando eu vim parar o AMA, a gente começou a formar um grupo de dança, e aí era pura audácia. Aí quando grupo. Eu fui para casa, eu resolvi, poxa, pura audácia, na audácia pura, é melhor.
1: Esse
10: nome eu tenho até hoje.
1: Fala aí então, o que você quer falar pro eleitor?
10: Você bem rapidinho. Eleitor, você que está me ouvindo, você que está me vendo nesse momento, eu sou baiano audácia pura, meu nome é Paulo Roberto Marques, eu sou morador de Araruama, nasci em Salvador, e eu me vejo como deputado estadual para fazer muito mais pela região dos lagos. Como eu acabei de falar aqui anteriormente, eu conheço a dificuldade, eu conheço a necessidade de diversos bairros de Cabo Frio, de Guaba Grande, de Arraial do Cabo, de Saquarema, de Silva Jardim, de São Pedro da Aldeia, de Búzios, porque eu frequento esses lugares. Então eu acho que para a gente fazer algo pelas pessoas, a gente tem que sentir na pele primeiro o que, que essas pessoas passam. Como eu passo. Acabei de falar aqui para o senhor que eu demorei a vir porque entrou água pela porta da minha sala. Porque tanta chuva que teve lá em Morro Grande. Então eu falo para vocês o seguinte, gente. Esse baiano audácia pura que está aqui não é corrompido. Se eu fosse um cara que gostasse muito do que muitos gostam, que eu não vou citar o nome, eu estaria em um outro partido que me desse um suporte melhor, mas eu tinha convicção total que eu lá não conseguiria me eleger, porque tem deputados de mandato, tem pessoas endinheiradas, e nesse partido tem todo mundo que é pé no chão. Então é uma nominata bonita de pessoas trabalhadoras, de pessoas honestas, honradas, e um partido que tem uma ideologia muito boa. Então por isso que eu resolvi vir nesse partido, e eu peço sim a sua atenção, que nessas eleições você vote realmente em quem vocês conhecem, em quem vocês podem cobrar. Não em pessoas que vocês não conhecem e pessoas através de outras pessoas que vocês não vão ter atenção. Então, por isso que eu estou aqui para falar para vocês que o Baiano Audácia Pura é candidato a deputado estadual.
1: Muito bem. Baiano, boa sorte. Obrigado por ter vindo. A gente está aí, ó. O baiano não tem direito à propaganda eleitoral, tararau. Então, é aqui, ó. Então, um candidato pé no chão, um candidato, né? A gente não tem nenhuma preferência política. A gente está trazendo os candidatos para que você, meu irmão, possa olhar olho no olho e tirar as suas conclusões, tá bom? Hoje a gente teve esse problema de horário com o baiano, tá? Mas normalmente a gente conversa 20 e poucos minutos, tá? É que a gente tem horário e eu vou para o último intervalo para a gente voltar com a atualização aí dos nossos repórteres e encerrar o programa, tá bom? Eu volto daqui a pouquinho, até já.
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1: Muito bem, vamos lá, vamos. Eita, rapaz, 5 minutinhos para encerrar o programa, Patrícia. Vamos lá, vamos encerrando. Galera chegando, olha o visual da ponte Feliciano Sodré. Oh, meu Deus do céu, muito bonito, não é não? Olha só, e não tem vento. Você vê que a água ali do canal está espelhante. Viu, Patrícia? Se quiser fazer a sobrancelha ali, ó, é só ir lá que tem espelho.
2: É, dá pra fazer, amor. Embelezar tudo isso.
1: Aham. Uhum. E aí, estamos encerrando?
3: Vai, Gideão!
1: É mole? O que é que eu falo, cara? Eu tô com Patrícia e o Alisson. Aí tu manda eu ir pro Gideão. Vai, Gideão.
4: Repórter!
1: Fala, Gideão! Qual é a última informação, Gideão?
5: Oi, Mauri, trazendo a última informação aqui, meu amigo, nós que já estamos rodando aqui pela cidade de Cabo Frio, sempre buscando aquelas informações, passei há pouco na Wilson Mendes aqui, meu amigo, onde a Prefeitura de Cabo Frio está fazendo uma intervenção no esgoto que estava colocando para fora há um certo tempo atrás. Nós estivemos aqui nessa localidade, conversamos com os moradores, que eles falavam que o esgoto estava voltando aí para dentro de suas casas e que a Prefeitura Municipal de Cabo Frio acabava não resolvendo nada. A Prefeitura chegou até mesmo naquele momento a dizer que era, a administração era feita pelo Estado aqui da Wilson Mendes, mas nesse momento a Prefeitura de Cabo Frio está aqui, Amor. Olha só, tem um pequeno desvio aqui no trânsito, o pessoal da mobilidade urbana organizando aqui os carros, mas nenhuma interrupção. Cheguei ali para conversar com eles estavam com umas manilhas, aqueles tubos PEDs, que são esses tubos termoplástico, né? Um tubo mais resistente aí, mas que não seria utilizado ali. Eles falaram que esses tubos tinham outra destinação e que nesse momento eles só estavam fazendo a limpeza desses bueiros que estavam transbordando e acabava afetando a vida dos moradores aqui. Mas o trânsito nesse momento aqui na localidade, Amari, sem nenhuma interrupção. A mobilidade urbana está aqui organizando, os carros estão se organizando, conseguindo passar sem nenhum problema. Vamos continuar acompanhando aqui. Tentei até mesmo falar com o morador aqui, mas acabei não encontrando ninguém para falar sobre essa situação que já vem de tempos. Como eu já falei, nós já estivemos aqui há uns 2 meses atrás, mais ou menos, falando com os moradores, muita reclamação. Mas a Prefeitura Municipal de Cabo Frio está nesse momento na Wilson Mendes aí, fazendo a manutenção desses bueiros aí, desse esgoto, para que esse esgoto não entre para a casa dos moradores aqui da localidade. Amorim, essas foram todas as informações. Voltamos amanhã com muito mais, meu amigo. Gideão Souza.
1: Valeu.
5: Para o programa Amaury Valério. Notícia o tempo todo.
1: Valeu, até amanhã, Gideão. Patrícia, agora sim, dona Patrícia, enquanto a gente traz o William.
2: Um beijão, Amaury, um beijão para você, ouvinte.
1: Para mim? Ah, não, pro ouvinte?
2: É pra você também, amor. Um beijo pra você também. Que seu dia Pronto. Seja maravilhoso.
1: Amém.
2: Ó, pra você também,
1: Vai pagar ouvinte. Aquele almoço hoje?
2: Vamos, vou sim.
1: Hambúrguer.
2: Porque
1: ela me convida pra almoçar hambúrguer.
2: É, vamos almoçar um hambúrguer. Pessoal, aquele beijo. Até amanhã. Continua sintonizado com a gente. E lembrando, tem mensagem, denúncia, reclamação, anota o nosso WhatsApp. 2299-715-0175. Perdeu alguma programação? As nossas redes sociais têm tudo.
1: Tudo, tudo, tudo. Vamos comer hambúrguer? Vamos, Alisson. Vamos, cadê? Você tá sem força. Você
6: está
1: precisando de uma dobradinha.
6: Que isso?
1: Nossa senhora. Caramba, você não gosta, não? Não gosta?
6: Não sou muito fã, Maurício.
1: Ah, fala assim. Aí, Luciano, é mole, cara. Ei, então,
6: Olha,
1: tchau.
6: Quero te fazer um convite, um outro convite.
1: Para mim?
6: Isso aí.
1: Fala.
6: Vamos ver um final não tão feliz?
1: Não, vamos ver um final feliz, pô. Que é um final não feliz?
6: Esse é não tão feliz. E amanhã vocês vão descobrir um pouquinho o porquê desse sinal não tão feliz, tá certo?
1: Mistério.
6: Tchau, tchau,
1: Eita.
6: Gente. Bom dia a todos.
1: Valeu, Alisson. Vai, Patrícia. William Rodrigues, qual é a última informação, William?
7: A Mauri, nossa última informação vem de Araruama. E aconteceu no início da semana, mas veio à tona agora, Mauri. Uma criança de apenas 9 anos foi agredida dentro de casa e precisou procurar ajuda na escola. O caso aconteceu na cidade de Araruama e terminou com a prisão da própria mãe da menina de 26 anos. Segundo a Polícia Civil, a mulher admitiu ter dado vários golpes de vassoura na filha porque a criança de 9 anos não teria cumprido uma tarefa doméstica. A menina chegou à escola sentindo dores com marcas de agressão pelo corpo e foi então que a direção da escola acionou a polícia. A criança recebeu atendimento médico e passou por exame de corpo de delito. O laudo apontou diversas lesões provocadas, segundo a perícia, por uma ação contundente. Na delegacia, a mãe reconheceu que ultrapassou os limites, como se houvesse limite. E aí fica aí, Amaury, uma reflexão. Tarefa não cumprida pode gerar uma bronca, né? Uma conversa, uma orientação, mas não deveria se transformar em violência contra uma criança de apenas 9 anos. A escola acabou sendo o lugar onde a criança procurou ajuda, né? E onde foi percebido, então, os sinais, os sinais de agressão recebidos pela criança. Tá aí, Amaury, tá causando uma grande indignação na cidade e essa é a nossa última notícia de hoje. 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Amanhã a gente volta, Amaury. William Rodrigues para o programa Amaury Valério. Notícia o tempo todo. Até amanhã.
1: Valeu, Camileira. Até amanhã. Vamos lá. Opa, cadê agora aqui? Vamos aí. Olha, 11 horas e 10 minutos. Estamos encerrando o nosso programa, tá bom? Mas deixa eu falar para o Carlos Oliveira. Ô, Carlos, olha só. O Carlos estava perguntando aqui. Você pode entrar em contato direto, tá? 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Valeu, meu irmão. Abraço, pessoal. Tamo indo embora. Leandro França, muito bom dia, seu Leandrão. 11:11.
4: É eu. Tudo bem, Amaury?
1: Maravilha. Vamos ganhar na Mega Sena hoje, Leandro?
4: Eu super top, hein, Amaury?
1: Vamos. Eu vou jogar. Se eu ganhar... se eu ganhar... Eu não venho mais aqui, tá?
4: Ah, Maurinho, eu tô achando que ia render uns ouro pra mim.
1: Eita, é sério. Meu amigo, vamos jogar hoje na Mega Sena. Se ganharmos, todos nós ganharemos, tá
4: aí
1: bom?
4: Aí vai ser uma festa completa.
1: Vai mesmo. Poxa, a gente vai excluir alguns aqui, né?
4: Ah,
1: óbvio, claro. Você acha que o quê? Vai ser uma festa?
8: Foi, não vai, não.
1: Não, você não vai, o outro aqui não vai.
4: Barrados no baile.
1: É, barrados no baile. Ó, esses que batem no vidro, então, vão bater agora na cela, no ferro.
4: Pra tentar entrar.
1: Meu irmãozão, tudo certo aí pro Região em Foco, Leandrão?
4: Nos trinque, Amaury, tudo beleza.
1: Valeu, meu queridão, bom programa. A gente volta amanhã pra encerrar a semana, Leandrão. Fica na paz, meu irmão.
4: Excelente tarde, amigo, um abraço, até amanhã.
1: Até amanhã, ó, Leandrão, tem bolo de coco aqui, tá?
4: Ih, que beleza, da Pegpão?
1: Da Pegpão,
4: esse é o melhor do mundo, hein?
1: É, o Leandro...
4: Quebrou o vidro.
1: Tá com raiva. Tá dando meu bolo, caraca, te acalma, você já comeu metade, pô.
4: Você vê, ele já começa a jogar a vinheta que é pra você não me convidar, né, Amaury?
1: É, não, pra não dar tempo eu chegar no bolo pra mandar pra você, ô desgrama.
4: Obrigado, Amaury.
1: Valeu, meu irmãozão, bom programa. Pessoal, Leandro França continua aí, amanhã a gente volta, valeu. Fique em paz e com Deus, tchau, tchau. Tchau, tchau.
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0: Maravilhosa quinta-feira, estamos no ar ao vivo, aqui na Rádio Onda.
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0: 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Começa aqui o programa Região em Foco, coladinho no programa Mauri Valério. Quem acompanhava meu amigo Mauri e toda a sua equipe segue aqui com a gente, está convidado. Programa Região em Foco, 16 anos no ar, muito obrigado por sua amizade. É a programação da Rádio Ondas, sempre muito informativa, pelas manhãs, hoje quinta-feira, 24 de setembro de 2026. Signo de Libra, lua crescente, faltam 98 dias para o Réveillon, 24 de setembro também é o Dia Nacional do Mototaxista. Até uma hora da tarde, Região em Foco ao vivo.
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0: Sou eu, com e pela graça de Deus, e com uma certeza, digamos, absoluta. Todo dia a gente aprende um pouquinho mais. Todo dia podemos aprimorar, podemos ser melhores. E é com essa tônica que a gente apresenta o programa Região em Foco já há bastante tempo, agradecendo por seu carinho e sua sintonia e a sua participação também, que é um grande barato, seja para cobrar solução das autoridades, mandar o seu recado, entrar na lista de alô, sugerir uma pauta, participar da entrevista. Fique à vontade, comunicar o seu apelo, os canais estão abertos para receber o seu recado. E são as redes sociais, Facebook, Instagram e o WhatsApp da Rádio Ondas. Instagram, arroba Região em Foco. Instagram, arroba Região em Foco. Você acompanha nossas postagens, agenda futura de entrevistas, fotos, registros, vídeos aqui do estúdio da Rádio Ondas, o pensamento do dia, lá no Instagram, arroba Região em Foco. Nosso conteúdo também vai para o Face. Programa Região em Foco, Facebook, Programa Região em Foco. A gente se encontra também virtualmente lá na página do Facebook, Programa Região em Foco. O WhatsApp da Rádio Ondas é o 97401-2957. Este é o nosso WhatsApp, 97401-2957. Enquanto estou no ar, esse é o canal que eu consigo acessar. É o WhatsApp da Rádio Ondas. 97401-2957. Ligação não.
2: Não.
0: Chega, telefone não existe mais. Mensagem de texto, áudios com duração de até um minuto. Pode mandar fotos e vídeos também. Aí sim.
3: Sim.
0: 97401-2957. Esse é o WhatsApp da Rádio Ondas, para você participar, cobrar solução da prefeitura. E a prefeitura tá deixando a desejar. Tá vacilando aí na sua cidade, no seu bairro, posto de saúde não tá atendendo legal, o problema é a rua esburacada, falta de iluminação pública, muita promessa e pouca solução. O Região em Foco entra justamente nesse circuito para cobrar, em nome da população, a bronca que chega com detalhes. A gente fala no ar e também encaminha, mas preciso dos detalhes, senão fico de mãos atadas. Qual é de fato o problema? E a localização exata? Falamos para toda a região dos lagos. Preciso saber o nome da rua, ponto de referência, bairro, também cidade. Se você mandou fotos para a gente, mandou vídeos, vai facilitar a nossa busca por solução. Não apenas falo do problema, encaminho para as prefeituras e empresas. Asseguro a você, amigo ouvinte, que a gente vai correr atrás. A caneta não temos, mas a palavra temos diariamente e a gente cobra de forma incansável por aqui. O quadro O Povo é Quem Sabe é o último bloco do programa. Nós temos alguns casos direcionados à Prefeitura de Cabo Frio, aliás, reiterados junto à Prefeitura de Cabo Frio e ainda ignorados. Quem sabe até o final do programa a gente tem um posicionamento a respeito desses temas. Vai participando com a gente, amigo ouvinte. 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

0: 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Esse é o programa Região em Foco, em mais uma quinta-feira. Que seja um dia incrível para todos. Tem por aqui balanço econômico e a previsão do tempo já neste primeiro bloco. Que tempo louco, hein? Tem dia que chove, tem dia que faz sol, depois chove de novo, depois faz sol novamente. Vamos trazer a previsão do tempo e as informações do esporte. O Sampaio Correia venceu Madureira, garantiu o terceiro lugar da Copa Rio e a presença em uma das competições nacionais para a temporada 2027. Amanhã tem seleção brasileira pela manhã. O Brasil pega a Austrália no primeiro amistoso pós-Copa. Aqui pela região termina hoje o prazo de inscrições para dois cursos gratuitos de formação continuada oferecidos pelo IFE. Campus Cabo Frio. E hoje acontece às 19 horas a inauguração do posto de saúde no bairro Verde Vale, em Saquarema. Amanhã, em São Pedro da Aldeia, acontece uma roda de conversa sobre autocuidado e saúde da população LGBTQIA+, em alusão ao Setembro Amarelo. A Marinha do Brasil tem inscrições abertas para o processo seletivo do mestrado acadêmico em acústica submarina, oferecido pelo IEAPM em Arraial do Cabo. No quadro O Povo é Quem Sabe, sigo aguardando resposta da Prefeitura de Cabo Frio para dois casos encaminhados. Um da saúde da nossa ouvinte Adriana e outro em relação ao emaranhado de fios no Parque Central. É a bronca do amigo Vandir ecoando por aqui na sequência final do programa. Primeiro tema é economia.
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0: Bom dia. O dólar opera em alta de 1,28%, cotado a R$ 5,16. O Procon RJ já aplicou, desde julho deste ano, multas a 60 plataformas de apostas de cota fixa, conhecidas como bets, por irregularidades que violam o direito do consumidor. A medida faz parte de uma ação que envolve, até o momento, 150 empresas e avançou para a etapa de aplicação de sanções após a conclusão da análise dos processos administrativos cargos instaurados pela autarquia. No ano passado, 195 empresas de BET foram notificadas. Entre as irregularidades identificadas estão publicidade enganosa ou abusiva, falta de informações claras sobre as apostas e seus riscos, falhas na proteção de consumidores vulneráveis e problemas na verificação da idade dos usuários. Também foram analisadas situações relacionadas à exposição de crianças e adolescentes, à publicidade de apostas e à atuação de empresas em desacordo com as exigências previstas para o setor. As multas são calculadas individualmente e podem ultrapassar 14 milhões de reais por empresa, conforme os critérios previstos na legislação de defesa do consumidor. Você que visita os quiosques aqui da região dos lagos terá mais tranquilidade nesse período de verão. Está chegando o período de maior movimento aqui na região dos lagos e os quiosques das orlas já estão na rota das equipes de fiscalização da Prolagos. A concessionária iniciou uma série de vistorias nesses estabelecimentos como parte das ações de preparação para o verão, quando aumenta a circulação de turistas, de pessoas aqui nas cidades e também a demanda pelos serviços de abastecimento de água. Primeiras ações que resultaram em 15 quiosques vistoriados no primeiro semestre, 5 irregularidades identificadas e 9 padronizações realizadas. Esse trabalho terá continuidade e durante as vistorias, as equipes da Prolagos verificam condições das ligações de água dos estabelecimentos, observando também possíveis sinais de irregularidades aparentes, além da situação, né, de baixo consumo, que pode indicar a necessidade de uma análise mais detalhada. Quando uma irregularidade é constatada, a Prolagos realiza os procedimentos administrativos previstos para cada situação e, quando necessário, aciona autoridades policiais para acompanhar a ocorrência. A população pode contribuir com o trabalho das equipes. Denúncias sobre furtos de água, ligações clandestinas e outras irregularidades podem ser feitas de forma anônima nos canais oficiais de atendimento da Prolagos, telefone e WhatsApp 0800 70 20 195, 0800 70 20 195.
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0: Quinta-feira de sol entre nuvens na região. Então, ainda há possibilidade de chuva. Mas chuva rápida, chuva fina, essa é a previsão para hoje, a qualquer hora, em áreas isoladas. Os ventos têm direção variada, fraca intensidade, com umidade relativa do ar na média de 80%. A temperatura varia entre 22 e 19 graus. Informações do Clima Tempo.
1: Tabelinha.
0: No último jogo da temporada, o Sampaio Correia bateu Madureira por 2 a 0 ontem, fora de casa, e garantiu o terceiro lugar da Copa Rio. MT e Paulo Vitor marcaram os gols do Galinho da Serra ontem, que havia empatado por 1-1 com o Madura em Saquarema. Como os finalistas da Copa Rio, que são Nova Iguaçu e Boa Vista, devem decidir o título e também as vagas para a Copa do Brasil e a Série D do ano que vem, o Sampaio tende a ficar com a vaga na Copa Sul-Sudeste de 2027. Carlo Ancelotti confirmou o primeiro time titular da seleção brasileira sob seu comando, que irá a campo amanhã, às 7 horas da manhã, no amistoso contra a Austrália, pós-Copa do Mundo. A equipe terá Hugo Souza no gol, Mateuzinho, Marquinhos, Victor Reis e Douglas Santos formando a defesa. Danilo e Bruno Guimarães aparecem no meio-campo. Estevão, Rafinha, Endrick e Vini Júnior devem completar o setor ofensivo. Brasil e Austrália amanhã, 7 da manhã, primeiro amistoso pós-Copa da seleção Canarinho. 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
0: Utilidade pública, eu tenho um apelo para compartilhar por aqui. É uma cadela que está precisando ser adotada de forma responsável. Uma cadelinha apareceu em São Pedro da Aldeia e foi ficando numa casa de passagem, aquela casa que fica temporariamente com a guarda do animal. Só que essa casa não tem muro. Essa casa é cercada de arame farpado. Então, essa cadela que foi resgatada por um protetor dos animais, inclusive quero parabenizar o Emerson e todo o pessoal que faz esse lindo trabalho de proteção dos animais aqui na região. Só que essa cadela precisa de um lar. Ela está temporariamente num espaço que não é murado. Então, ela pode fugir a qualquer momento. É uma cadelinha de apenas 2 anos, aproximadamente. O pelo dela é semelhante ao pelo do pastor alemão. Ela é vira-lata, ela é mestiça, né? É maravilhoso ter um cachorro mestiço, eu falo com propriedade, porque eu tenho vira-latinha. Aliás, eu não consigo viver sem um vira-lata em casa. Então, essa cadela tem 2 anos apenas, ela tem o pelo predominante em preto, assim, no dorso, e as patas em marrom. Pelagem semelhante ao pastor alemão, e ela precisa de uma casa murada para viver melhor, né? Ela é super dócil, já está castrada e está em São Pedro da Aldeia. Eu tenho a imagem dessa cadelinha e vou publicar também em nossa rede social. Quem quiser, precisar adotar, levar a alegria de um cão adotado para sua casa, entre em contato pelo WhatsApp 99819-0720. 99819-0720.
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0: 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Intervalo, primeiro do Região em Foco nesta quinta-feira. Volto daqui a pouquinho com a nossa lista de alô, aniversário antes do dia e o seu recado. A frase para hoje é de autoria desconhecida. Você inspira pessoas que não te aplaudem, mas te copiam.
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8: Uma ótima quinta-feira para todos, gente. 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
8: Vem comigo, ouvinte amigo. E se você quer falar com a gente, utilize o WhatsApp da Rádio Ondas. Por mais que eu fale aqui todos os dias, ainda tem gente que manda mensagem pro meu contato pessoal que eu não consigo acessar enquanto estou no ar, pessoal. Eu sou operador de áudio, eu checo os recados, leio as notícias, produzo o programa, recepciono os convidados. Então, a gente utiliza e centraliza todos os contatos no WhatsApp profissional. É o WhatsApp da Rádio Ondas, 97401-2957. 97401-2957. E eu preciso confessar, eu fico muito feliz com o seu recado através do caminho certo. 97401-2957. Oi, Rômulo!
10: Fala, meu amigão!
8: Bom dia!
10: O programa do líder de audiência das taxas da Rádio Ondas.
8: Tudo bem, amigo?
10: Eu tô falando do meu amigão, que tem um coração bom. É um pai super gente boa. O nome dele é Leandro França.
8: Fala, querido. Obrigado.
10: O líder de audiência.
8: Tudo bem?
10: Da tarde da Rádio Ondas.
8: Ótima quinta-feira, irmão.
10: E aí, meu amigão? Bom dia.
8: Bom dia.
10: Como é que você tá, cara?
8: Melhor.
10: Você tá melhor, cara?
8: Sim.
10: Você ficou sem dormir ontem.
8: É verdade.
10: Fiquei preocupado contigo.
8: Nada como um dia após o outro.
10: Você tá melhor, meu amigão?
8: Tô, sim.
10: Tomar aqui chá de camomila.
8: Tá certo, Rômulo. Obrigado, amigão. Criciúma acaba com a minha saúde. Um abraço. Obrigado, Rômulo Bruno. Maravilhosa quinta-feira pra você. Alô, meu parceiro Afonso. Um abraço. Obrigado aí pela sintonia. Tá com a gente também. Bom dia. Bom dia, Vandir Santiago. Tricolor, tudo bem?
11: Bom dia, meu amigo Leandro França.
8: Tudo certo.
11: Eu vi você falar no início do programa.
8: Isso.
11: Estou aguardando, estou de olho. Aí tirei outra foto para confirmar. Tá bom, meu irmão? É isso aí. Obrigado aí pela força aí, pela ajuda aí. Serviço público é isso aí mesmo. Muito obrigado pela sua participação na comunidade.
8: Meu amigo, conta com a gente sempre, a todo instante. Estamos insistindo nessa cobrança junto à Prefeitura de Cabo Frio. Até que o poder público mexa-se, a gente vai cobrar por aqui, isso eu te garanto. Obrigado, Vandir, um abraço. Alô, Gaúcho, fala, Gaúcho!
12: Bom dia, Leandro França!
8: Bom dia, Gaúcho!
12: Bom dia, ouvinte da Rádio Ondas FM 97.7. Estamos em casa ainda, Leandro, rumando tudinho para amanhã. Com certeza está de volta aí ocupar a faixa de areia da Praia do Forte, Leandro. Avisando, Leandro. Quem tiver de casaco, de cobertor, cheio de roupa de frio, pode tirar, pode ficar tranquilo que amanhã vai ter sol hoje à tarde, amanhã, sábado e domingo. Opa. Amanhã é 4% de chuva, domingo, sábado não tem chuva, 0%, e domingo só vai ter 2%, e segunda-feira e terça o sol também vai brilhar.
8: Tá bom, Leandro? Esse é o cara.
12: Gaúcho,
8: valeu,
12: importante,
8: Gaúcho.
12: Da Praia do Forte, com 46 anos de praia, tem hora, Leandro, que nem eu acredito que eu tenho 46 anos de praia, entendeu? Parece que é até uma mentira, porque é tanto tempo, é tantos anos, Leandro, que eu também fico na dúvida. Um abraço!
8: Abraço, Gaúcho, 46 anos, é a idade que este que vos fala, eu tenho 46, um abraço, valeu, Gaúcho, tudo de bom com a previsão do tempo. Olha ele aí, o homem do pré-night aqui na Rádio Ondas, sempre sexta feira, o Júnior Lopes DJ, bota a turma pra dançar, aqui na programação com Ondas na Pista. Fala, DJ!
13: Fala comigo, bebê! Fala, meu amigo Leandro Fran!
8: E aí, querido?
13: Sabe, seu amigo Júnior Lopes, ó, quero fazer um convite bacana amanhã, a partir das 8 da noite, tem Ondas na Pista com
8: aí
13: o melhor
8: sim.
13: do flashback, com o melhor do funk das antigas, pra você e ouvinte aí que gosta de desbloquear a mente.
8: Isso aí.
13: Tá certo? Amanhã temos um encontro marcado aqui na Rádio Ondas a partir das 8 da noite.
8: Bom demais.
13: Logo depois da Voz do Brasil. Abraço, Leandro.
8: Valeu,
13: pra todos
8: abraço.
13: Os ouvintes aí. Esse programa show de bola.
8: Obrigado,
13: tô aqui no
8: irmão.
13: Carro só ligadinho em você,
8: Opa.
13: Hein? Valeu, Leandro. Aquele abraço.
8: Muito obrigado, gente fina. Obrigado aí pela carona. Toda sexta, o pré-night agitadíssimo aqui na programação da Rádio Ondas é com essa fera. Júnior Lopes e o Ondas na Pista. Valeu, DJ. Um abração pra você. Super quinta-feira. Obrigado pela carona. Oi, Diana. Bom dia.
14: Bom dia, Leandro França. Bom dia a todos na rádio. Quem fala aqui é Diana da Gamboa, desejando a todos uma quinta-feira abençoada para todos nós. Um abração, amigo!
8: É desse jeito, querida. Maravilhosa quinta-feira. Muito obrigado por seu carinho. Só boas energias, né? Nós não temos todos os ouvintes do planeta, não. Mas nós temos os melhores. E disso eu não abro mão. Muito obrigado ao Zenir. Um beijo para você, querida amiga, no Jardim Esperança. Um dia abençoado também para Edilma no Braga. Obrigado, Edilma. Um dia repleto de bênçãos infinitas. Amém. Obrigado, Edilma. Alô! Registrar o carinho aqui também da nossa ouvinte Rosana, que está participando com bronca. As broncas estão sempre no final do programa, no quadro O Povo é Quem Sabe. E aí, Sérgio, da oficina Jardim Caiçara, tudo bem, amigo? Bom dia.
15: Bom dia, Leandro França. Ótima quinta-feira, meu querido.
8: Obrigado. Tamo
15: junto aí. Sempre.
8: Um abraço. Leu, Sérgio. Obrigado aí por sua mensagem. E ele deu um palpite. Disse que o Brasil vai perder amanhã para a Austrália por 2-1 no amistoso. Valeu, Sérgio. Um abração para você, meu irmão querido William do Braga. Maravilhosa quinta-feira. Obrigado. Nós também temos reclamação da simpática Eufrásia. Reclamações no final do programa. No quadro O Povo é Quem Sabe. Vamos abordar o tema. E também a participação da Lucimar de Monte Alto com reclamação. Reclamações no final do programa. No quadro O Povo é Quem Sabe. Obrigado, amiga. Conte conosco. Oi, Marilza. Bom dia. Obrigado pela sintonia. Estamos juntos, amiga. Muito obrigado. Fala, Vidinho Porto. Bom dia.
16: Bom dia, meu grande amigo Leandro França.
8: Tudo bem, amigão?
16: Bom dia, ouvintes. Bom dia, Fábio e Frávio, lá do Vinhatê, lá da Rua da Estainha.
8: E, rapaziada?
16: Uma excelente quinta-feira para nós. Saudações, Rubro Negro. Leandrão.
8: Diz pra mim.
16: O treinador saiu fora, Eduardo Batista abriu fora.
8: Até que enfim.
16: Agora ele vai afundar o Inter mais ainda.
8: Tava cansado.
16: Tamo
8: dele.
16: Junto, amigo. Valeu. Deus abençoe o seu dia.
8: Obrigado, Vidinho.
16: Mas tem que ter fé, Leandrão.
8: Eu já joguei a toalha, rapaz. Já vai, desisti.
16: Vai conseguir, falta pouco ainda, vai conseguir.
8: Vai nada.
16: Criciúma até o fim.
8: Meu time é pipoqueiro, não conseguiu nada esse ano. Já tô boladão, meu amigo. E pro bem da minha saúde, eu não vou ver mais futebol até o final desse ano. Um abraço, obrigado. Deixa eu mandar um abraço aqui também pro Silson, do bairro Colinas, que está conosco no final do programa, também no bloco das reivindicações. O povo é quem sabe, conta com a gente. Meu aliado, parceiro Manuel. E aí, Manuel, bom dia.
17: Bom dia, Leandro França, Manuel de São Cristóvão.
8: Tudo
17: Leandro
8: bem?
17: França, um bom programa para você.
8: Muito obrigado.
17: Um bom dia, boa tarde. E o meu palpite é que o Brasil vai perder de 2-0, viu?
8: 2-0.
17: Eu acho que perde de 2-0 hoje, tá bom? Boa tarde aí, obrigado.
8: É na madrugada, praticamente hoje, né? 7 da manhã, amanhã de manhã cedinho, o Brasil faz um amistoso contra a Austrália. Eu vi a Austrália jogar, né? A Austrália jogou bem a Copa do Mundo, até achei que poderia ter ido mais longe. Vamos ver a nova cara aí da seleção brasileira a partir de amanhã. Sérgio falou aqui pra mim, torce pro Vasco ser campeão da Copa do Brasil Sul-Americano. Vasco das Copas, né? Tá bem na fita também. Valeu, Sérgio. Mas o trauma é grande por aqui. Cris, bom dia. Obrigado, minha amiga, pelo carinho. Maravilhosa quinta-feira também pra você. Nilma Sabino, uma quinta-feira incrível, minha amiga. Obrigado pelo carinho e sintonia. Deixa eu mandar um abraço pro Eronil de eletricista, amigão também. E pra Deise Durães. Ótima quinta-feira.
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8: Hoje é aniversário do pastor Genildo Filho, um grande amigo também. Um abraço ao pastor Genildo, que completa mais uma primavera neste 24 de setembro. Esposo da amiga Ana Paula, papai do Lucas Oliveira. Irmão Genildo, um abraço. Feliz aniversário. Parabéns também pro Totonho, da Toticel, ali em São Cristóvão. Meu amigo Totonho, um abraço, Totonho. Tudo de bom. O homem das fofocas. Passa ali na Toticel que você sabe tudo que tá acontecendo aqui em Cabo Frio. Fofoqueiro de carteirinha. Gente de primeira qualidade. Um abraço, Totonho. Feliz aniversário, saúde e conquistas. Tudo de bom. Parabéns. Hoje tem bate-papo na segunda parte do programa Região em Foco. E é um bate-papo bem interessante. Quero te convidar a seguir com a gente. Vou receber aqui o psicanalista e escritor Caio Garrido. Dia Mundial do Sonho. Amanhã é o Dia Mundial do Sonho. Você tem dormido bem? O que os sonhos te revelam? papo interessante hoje. Daqui a pouquinho, depois da propaganda eleitoral obrigatória. Agora 11h50 tem informação. Acontece hoje às 18 horas a inauguração do posto de saúde do bairro Verde Vale, em Saquarema. A unidade na rua Ademar Aurelino Barreto, 640, ao lado da Escola de Samba Unidos do Tigre, vai contar com 8 consultórios clínicos e 2 odontológicos, permitindo acompanhamento contínuo de 9 mil a 12 mil pessoas da região. O espaço também conta com salas de vacina, coleta, curativos e uma farmácia ampliada com medicações da rede primária. Acontece amanhã em São Pedro da Aldeia uma roda de conversa sobre autocuidado e saúde da população LGBTQIA+, em alusão ao Setembro Amarelo. O encontro será de 1h às 4h amanhã no CAPES Morro do Milagre, atividade aberta a profissionais da Rede Municipal de Saúde e também aos usuários. Termina hoje o prazo de inscrição para 2 cursos gratuitos de formação continuada oferecidos pelo IFE Campus Cabo Frio. Ao todo são 60 vagas, 30 para o curso de Afroturismo e outras 30 para educação ambiental e gestão participativa do território. Os interessados devem se inscrever gratuitamente através de um formulário eletrônico. As duas formações são realizadas presencialmente. O curso de educação ambiental e gestão participativa do território terá as aulas no IFE Cabo Frio. Já o de Afroturismo terá aulas na sede da ONG Coletivo Cultural Olhar da Perifa, dentro do CIEP do Jardim Esperança. Caso o número de inscritos seja superior à quantidade de vagas disponíveis, o edital prevê a realização de um sorteio público marcado para amanhã, 14h30, no IFE Campus Cabo Frio, na sala J6. A Marinha do Brasil tem inscrições abertas para o processo seletivo do mestrado acadêmico em Acústica Submarina, oferecido pelo Instituto de Estudos do Mar Almirante Paulo Moreira, em Arraial do Cabo, um curso gratuito que disponibiliza 10 vagas para candidatos com diploma de graduação reconhecido pelo MEC. As inscrições podem ser feitas até o dia 3 de novembro, de acordo com os critérios estabelecidos no edital do processo seletivo. Podem participar candidatos com formação nas áreas de Ciências Exatas e da Terra, Engenharias, Ciências Náuticas e Ciências Navais e Ciências Biológicas. O início das aulas está previsto para 5 de abril do ano que vem. As inscrições podem ser feitas presencialmente na Secretaria da Superintendência de Pós-Graduação do IEAPM, que fica ali na Praia dos Anjos, em Arraial, Avenida Luiz Correia, número 8, no prédio Amazônia Azul, Arraial do Cabo, Praia dos Anjos, no horário de 9 da manhã até as 4 da tarde. Também é possível fazer a inscrição através do e-mail ieapm.ppgas@marinha.mil.br. ieapm.ppgas@marinha.mil.br. Todas as informações complementares podem ser obtidas através de um telefone, é o 2622-9023. 2622-9023.
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1: Muito bem, estamos de volta ao vivo e agradecendo a todos que seguem com a gente na segunda parte do programa Região em Foco, 16 anos no ar. Obrigado por sua amizade e companhia. Hora certa ao vivo, Ondas FM, meio-dia e 28.
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1: Vamos pro bate-papo, e é um bate-papo bem interessante nesta quinta-feira. Você, meu amigo ouvinte, minha amiga ouvinte, você tem dormido bem? O que os sonhos te revelam? Psicanalista e escritor Caio Garrido está aqui conosco. Amanhã é Dia Mundial do Sonho. O que os sonhos revelam sobre a nossa sociedade atual? Vamos trazer um especialista nessa pauta, tudo bem? Caio Garrido, boa tarde, bem-vindo.
3: Boa tarde, Leandro. Boa tarde, ouvintes. Muito obrigado aí pela oportunidade de conversar sobre isso.
1: Nós que agradecemos a gentileza de aceitar o nosso convite, a todo o pessoal também da LC, a agência, né? E o Caio Garrido é psicanalista, escritor, mestre em ciências da saúde pela Universidade Federal de São Paulo. Caio, você está aonde neste momento? E complemente um pouco de sua apresentação que eu fiz agora.
3: Eu estou aqui em Ribeirão Preto, estado de São Paulo, tá? Eu sou psicanalista, eu tenho 8 livros publicados, né? Como você já falou, sou mestre em ciências aí pelo curso, pela parte interdisciplinar em ciências de saúde da Unifesp, com ênfase ali na psicanálise e na psicologia social, né? E tenho esse livro recém-escrito sobre esse tema, que é O Sonho como Despertar Social, com o subtítulo Por uma Política Existencial de Desalienação através do Sonhar Noturno.
1: Interessante, a gente vai saber mais então um pouquinho sobre essa obra e sobre tudo que os sonhos nos revelam também. O que o motivou a escrever essa obra e do que se trata, Caio?
3: Bom, a ideia de escrever o livro já surgiu ali durante o meu mestrado, né? Porque como eu já tenho livros publicados, são vários, né? São romances, são poesias, tem de não ficção também, mas já tinha, como já tem essa vertente, né? Eu já estava escrevendo dissertação, já pensando que poderia se tornar um livro, né? E aí, quando eu termino meu mestrado, termino a dissertação, eu vou em busca de uma editora para poder publicar, né, e transformar esse texto do mestrado, da dissertação, num livro, né? Então, a ideia até da linguagem no livro é tornar ela mais acessível para que possa atingir um público mais amplo que não só o da psicanálise, né? Então não é uma escrita voltada só para acadêmicos ou só para pessoas ligadas a essa área, né, do conhecimento. Então tem esse intuito de conseguir realmente, como o título mostra, né, fazer despertar, né, os sujeitos, né? Que no fundo é a gente sair da nossa alienação, né? Que coisas que a gente faz na vida que possam tirar a gente de certos estados alienados.
1: Essa, então, é a provocação que a obra traz ao leitor. Estamos com um pesquisador, também psicanalista, Caio Garrido, mestre em Ciências da Saúde pela Universidade Federal de São Paulo, na linha. Ele lança a obra O Sonho como Despertar Social, através da LC, Agência de Comunicação, sempre muito solícita aqui com a nossa produção. Amanhã é o Dia Mundial do Sonho. É uma discussão pouco explorada, né, Caio? E que ganha uma relevância, sobretudo no contexto atual que vivemos.
3: Sim, com certeza, porque normalmente, né, Leandro, a gente não dá muita atenção aos nossos sonhos, ao mundo dos sonhos, né? A gente está falando aqui de sonhos noturnos, né? No meu caso, de sono, da parte onírica do ser humano, né? Então o sonho sempre foi muito, ao longo da história, muito, muito reconhecido, né? Tinham governantes que, para antes de entrar numa guerra, eles se serviam dos sonhos, né? Tinha a figura na antiguidade, uma figura oracular, né? De não só observar os sonhos das pessoas, mas também fazer certas predições. Com o tempo, a gente foi deixando de lado, né? Quem fala muito sobre isso é um neurocientista, o Siddhartha Ribeiro, que também tem um livro sobre o tema, que é o Oráculo da Noite, né? Ele discorre muito sobre essa questão, de como a gente foi como sociedade se esquecendo desse mundo dos sonhos, né? E agora tem tido uma procura maior, né, por esse campo de estudo, e muito em função da pandemia, né? Porque na pandemia tivemos muitos psicanalistas, por exemplo, investigando, pesquisando os sonhos, né, das pessoas, né, no momento que a gente estava sofrendo, ali por conta da pandemia, e também pela conta da questão política da época, né? Então houve muita pesquisa em torno disso, e houveram livros publicados, né, e não só de psicanalistas, outros também, né?
1: Sim, Caio, como os sonhos mais intensos ou frequentes podem indicar momentos de maior tensão emocional?
3: Tem aqueles sonhos que a gente chama de pesadelo, né? O pesadelo é denominado, assim, na maioria das vezes na psicanálise, como sonhos de angústia. Então, em momentos mais críticos, esses sonhos de angústia aumentam muito, que foi o caso da pandemia, por exemplo, né? Então, uma coisa significativa que se colheu foi que, no mínimo, que aumentou o número de sonhos de angústia, né? As pesquisas todas indicam isso. Que a quantidade, em termos de quantidade, né, aumentou muito aí durante o período pandêmico, certo? E no conteúdo propriamente dito, né, nesse sentido, aumenta muito situações paranoicas, situações de perseguição, sonhos, né? Esse tipo de conteúdo, ele começa a aparecer com mais intensidade nesses momentos críticos.
1: Ou seja, tudo que a gente absorve no cotidiano acaba se refletindo no sonho, né? O Caio Garrido, com 15 anos de experiência clínica, pesquisas e na relação entre a psicanálise, psicologia social e o sonhar noturno, está batendo um papo aqui conosco. Nós somos, Caio, nós recebemos uma enxurrada de informações, tem a rede social cada vez mais frequente no nosso cotidiano. Como esses períodos mais agitados, estamos às vésperas de uma grande decisão aí para a nossa nação, as eleições em nível nacional. Como esses períodos mais agitados, a gente vive um momento de fla-flu na política, uma polarização também, esses conflitos sociais, eles afetam o conteúdo dos sonhos também, em sua análise, Caio?
3: Sim, afetam demais, né? Começando aí pelas redes sociais que você citou, né? Que hoje em dia a gente pode até... a gente precisa começar a nomear de forma diferente, né? Eu sempre chamei de rede antissocial, né? E agora acho que vem a calhar de que a gente precisa realmente mudar o nome desses negócios aí que a gente usa, né? Porque fazem muito mal, né? A gente tem notado na clínica, na vida, né, que uma das consequências é a exaustão, né? A coisa mais comum a gente receber pessoas na clínica, e o principal sintoma de hoje em dia é o cansaço, né? E não o cansaço simplesmente do trabalho, que sim, cansa, a gente tem também tentado produzir mais, né, a tal da produtividade, né, mas acho que há um colapso por conta aí do campo tecnológico que ninguém está olhando muito, porque vai produzindo essa exaustão de uma forma insidiosa, contínua, né, e tem essa enxurrada de informações, como você falou, nosso cérebro, ele não está capacitado, né, a nossa evolução para poder dar conta de tanta informação. Então, por mais que a gente não veja, não sinta, não perceba que isso está se dando dessa forma, né? A coisa está correndo assim. Então a gente vai sendo contaminado como se fosse um conta-gotas ali de um veneno, né? E sem perceber a gente vai se envenenando com tudo isso, né? Porque aí não é só a informação, é o que você chamou também aí da questão política, polarização, tudo vai, né, incidindo ali na mente do sujeito, né? Então, indo já para a outra parte da pergunta de como entra essa questão social, política, né, e como isso aparece nos sonhos, e esse é objeto do estudo do livro, do meu mestrado também, né, tem uma relação que dá para a gente ver de uma forma muito mais clara, né? Então, vamos pensar assim, né, de uma forma geral, ainda que não apareça um conteúdo onírico ali, claro, objetivo, que tem uma relação com a política, vamos pensar no mundo social a questão política, propriamente dita, né? Já que você trouxe a questão da polarização. para a gente poder começar a conversar sobre isso. Existe muitas vezes uma relação indireta que a gente colhe normalmente. A gente vai... Que aconteceu, por exemplo, na pesquisa, né, que eu fiz. Quando a gente vai obter as associações, porque não é importante só no mundo da psicanálise, na vida em geral, né, só colher o sonho, sim, o relato do sonho. Mas é entender quais são as associações que o indivíduo faz a partir daquele sonho, né? E ouvindo as associações, a gente vai chegar que coisas que acontecem ali no indivíduo têm a ver com a família. E aí a gente vai investigando e vai percebendo que coisas que acontecem na família têm a ver com o mundo social. Nos modos como essa família vai sendo envolvida por esse mundo social, da forma como essas pessoas da família se identificam com alguma ideologia, né, que corre no mundo social ou no mundo político, né? Quando tem momentos de mais tensão, de tensão política, ou de agora, de eleições, tem a tensão política junto com as eleições, né? Parece que elas andam juntas, porque ali tem todo um campo muito de guerra mesmo, né? Se a gente for ver. E de opressão. Né? Não é uma guerra assim, dois lados guerreando. Existe uma opressão que vem de cima para baixo. De cima da onde? Do poder. Né? Do poder econômico capitalista. Né? Que vai se inserir ali nos modos como os agentes da política vão capitanear um lado mais ou menos capitalista, mas todo mundo é capitalista, né? Não dá para falar que existe um comunismo, um socialismo, todos são capitalistas, né? Então, o modo como essa opressão vai se dando, como essa guerra vai se dando, vai aparecendo nos sonhos dos sujeitos. Então, em momentos de mais tensão, os conteúdos começam a ficar mais objetivos, objetivos no sentido de que não é tão indireta a coisa, né? Aparecem elementos da política, figuras, né? Os candidatos ou os governantes que estão, né? Começam a aparecer de uma forma mais clara nos sonhos. Pois a gente pode ir conversando mais sobre isso.
1: E muita gente se envolve, né? Literalmente aqui na região dos lagos, que é a nossa realidade, né, local, a gente vê muita gente envolvida também em campanhas, né? O pessoal que vai para as ruas, sim, balançar bandeira, se envolve de corpo e alma. Algumas cidades se envolvem em política e tratam os políticos como verdadeiros membros da família, ou mais, até mesmo idolatrando. Essa é a nossa realidade do Brasil hoje, né, Caio?
3: Sim, sim, com certeza.
1: Isso aí tem reflexos.
3: Existe uma identificação, muitas vezes, né? Uma identificação em parte consciente e outra parte inconsciente, né? Que faz, muitas vezes, os sujeitos não pensarem, né?
1: Pois
3: eles
1: é.
3: Não vão dizer, muitas vezes, por que estão querendo votar, né? Tem entrevistas com pessoas que vão em certas manifestações, as pessoas, ao serem perguntadas, bom, qual que é o projeto do político que você vai votar, né? Para presidente, por exemplo. E a pessoa fica embananada, ela não consegue, ela começa a gaguejar, né? Ela começa a não conseguir responder o porquê que ela vai votar em tal pessoa. Ela só consegue ir contra aquele que ela acha que não pode estar lá. Então hoje a gente vota muito mais contra alguém do que a favor de alguém. Exato. Ainda que exista, isso é importante dizer, né? Muito fanatismo. Isso atrapalha demais. Esse fanatismo vai personalizando ali o mundo da política em torno de algum sujeito, de alguma família, né? E ali não se sai mais, não tem pensamento ali, né? Esse que é um grande perigo, quando não há a capacidade de pensar sobre aquilo que se está fazendo, né?
1: Sim, eu achei muito interessante o conceito do Caio Garrido, psicanalista, nosso convidado de hoje, de reintitular a rede social como rede antissocial. E, de fato, a gente que trabalha com jornalismo bastante, há bastante tempo, Caio, a gente percebe que sabe também, né, que nem sempre as notícias aqui são boas. E na rede social, a mesma coisa. Tudo que é chocante impacta mais. E aí a pessoa carrega no subconsciente.
3: Exato, exato. Aquilo que é negativo, a nossa mente tem, né, o negativo, ele pesa mais, né, normalmente. A gente dá muito mais atenção para as coisas negativas do que positivas, no geral, né? E o que a gente vai ver no mundo da rede social, por exemplo, É muito mais coisa negativa, a gente vai reagir, a gente é convidado sempre a reagir. Eu lembro até de um dispositivo que tinha, né, faz pouco tempo que tiraram do ar, que era o Skype. Não sei se você se lembra.
1: Lembro.
3: E o Skype, né, ele tinha ali um botãozinho lá embaixo, eu não lembro agora como que era exatamente, mas era como se fosse um coraçãozinho pulsando, e estava escrito ali em cima ou embaixo do lado, eu não lembro, mas reagir. Quando eu olhava aquilo está explícito, né? Quer dizer, é sempre um convite a reagir. Então, qualquer rede social é assim, Instagram, Facebook, né? Ele está ali o tempo todo te convidando a reagir, né? Então, todos os algoritmos, inclusive, eles são pensados, fabricados para isso, né? Fazer o sujeito se enredar, não sair mais, ficar afeito às propagandas que vão chegar até ele, né? Mas todos os mecanismos são para ele ficar ali e ficar reagindo, e ficar, grande parte das vezes, reagindo negativamente, né? Sim. Colocando seu ressentimento, seu ódio para fora.
1: Esse é o Caio Garrido, prosa boa, o tempo voa, a gente já tem que dar no caminhar final aqui da nossa entrevista, mas uma pergunta muito importante que eu não posso deixar de fazer para o nosso convidado. A gente cresceu com aquela ideia, para dormir melhor, conte carneirinhos. Mas o que fazer nos tempos de hoje para reduzir a influência da ansiedade e do excesso de informação sobre o sono, Caio? É importante a gente falar desse ponto.
3: Sim. Eu acho que contar carneirinhos, né? Eu nunca pensei exatamente sobre isso, mas pensando agora, né? Eu acho que é para tirar um pouco do barulho da nossa mente, né? Porque a gente vai dormir normalmente cheio dessas informações todas, ou preocupações da nossa própria vida, etc., né? As nossas ansiedades. E aí, quando a gente vai para o sono, a gente vai dormir, porque enquanto a gente está em atividade, esses barulhos estão lá junto com a gente. Então, a gente está no campo da ação, né? E quando a gente vai dormir, até fisicamente, a gente diminui a luz, a gente apaga a luz, né? A gente tira o som. Só que quando a gente tira todos esses estímulos externos, os estímulos internos começam a aparecer. É que nem quando a gente... quando chega a noite, né? Então a gente não vê as estrelas. Quando chega a noite, a gente começa a poder enxergar as estrelas. Então quando a gente está ali para dormir, esses barulhos estão ali, né? Então eu penso que talvez o contar carneirinhos é para tirar esse barulho todo. Mas assim, o que a gente poderia fazer para diminuir, né, essa intensidade, para a gente poder chegar na hora do sono e poder embarcar nesse mundo onírico, né, também? Eu acho que envolve, por exemplo, tem certos movimentos que são físicos, né? Que nem apagar a luz, eu vou parar de ver rede social. Simples assim. Eu mesmo, às vezes, eu tomo essa ação de tirar do meu celular os aplicativos. Então, eu não saio da rede, não excluo o meu perfil exatamente, mas eu tiro o aplicativo, por exemplo, do Instagram, né? Do meu celular. É uma ação física direta, que não vai me permitir entrar em contato com aquilo e chega. Então a gente precisa sim fazer filtros de informações negativas. A gente precisa sim tirar, né, arrancar da nossa frente aquilo que está demais, que está excessivo. Não tem também muita... tem horas na vida, né, Leandro, que a gente não tem milagre.
1: Exato.
3: A gente tem que fazer esse movimento. Se você fuma e quer parar de fumar, você tem que parar de fumar. Tira tudo que tem relacionado ao cigarro da sua frente. Então, um primeiro movimento é esse.
1: Perfeito. Caio Garrido, psicanalista, escritor, mestre em ciências da saúde pela UFSP, Universidade Federal de São Paulo, Unifesp. Legal demais o nosso bate-papo, Caio. A gente quer agradecer demais sua gentileza. O sonho como despertar social por uma política existencial de desalienação através do sonhar noturno é a obra literária do Caio Garrido. Quem quiser adquirir a obra, tem formato e-book, é somente físico? Como é que funciona, meu amigo Caio?
3: Olha, tem disponível para compra. Eu não me lembro agora se tem e-book, tá? Mas tem o livro físico nas principais plataformas, né? Amazon, deve ter na estante virtual também, provavelmente. E no site da própria editora, que é a INM, né? Que é do Instituto de Psicanálise, Instituto Nebulosa Marginal, da cidade de São Paulo. E quem quiser encontrar, pode encontrar lá, né? Tem também quem quiser entrar em contato comigo, bater um papo. Tem meu perfil no Instagram, que é o Caio Garrido Psicanalista, tá? E é isso, foi um grande prazer estar aqui com você, Leandro, com os ouvintes. Obrigado aí à rádio pela oportunidade. E é isso aí.
1: Muito obrigado pela gentileza de aceitar o nosso convite. Até uma próxima oportunidade. Um abraço, Caio. Até a próxima.
3: Obrigado. Um abraço. Tchau, tchau.
1: Vamos ao intervalo comercial e daqui a pouquinho tem as broncas do ouvinte. 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
3: 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Estrada Cabo Frio São Pedro, quilômetro 8, entrada pela rua lateral.

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2: Muito bem, tá na onda, está com tudo. Ótima quinta-feira.
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2: Alô? Tem alô, tem mais recado. Margarida, como vai?
4: Tudo bem? Espero que sim. Leandro, agora que eu tô vendo, que eu tô saindo de um exame que eu fiz. O tema de hoje. Dormi, meu filho. Tem noite que eu vejo o dia amanhecer, não durmo. Quando durmo, tenho um sonho. É bom e não é, porque eu sonho geralmente com quem já morreu. Depois sonho aquele sonho meio perturbador, que eu chamo até de pesadelo. Então, tenho muito. Não durmo bem, tenho sonhos bons e a maioria sonho pesadelos. Beijo, meu filho.
2: Beijo, com Deus.
4: Um final de semana abençoado pra você
2: muito
4: e toda
2: obrigado.
4: A sua família.
2: Bom final de semana.
4: É com Deus aí.
2: Beijo, Margarida, pra você e pra toda a família. Muito obrigado. Tava atento aqui no nosso bate-papo de hoje, aqui com o psicanalista, falando sobre sonhos. Nós estamos temporariamente sem a voz do Zap, tá bom, pessoal? A voz do Zap está suspensa por conta da propaganda eleitoral obrigatória. Tô ansioso pra gente voltar com o nosso quadro, a nossa enquete semanal. A Nilma Sabino gosto de ouvir falar sobre sonhos. Parabéns aí pro Caio. Queria saber se ele pode me informar sobre qual o significado de sonhos em que a pessoa está numa subida muito alta. Ô, Nilma, me perdoe, você mandou sua mensagem pelo Facebook, não consegui acessar em tempo aqui do nosso bate-papo, mas vou buscar essa resposta para melhor te informar. Um grande beijo. Jorge Murilo, um abraço, obrigado, ótima quinta-feira, amigão, aqui no Peró. Fala, Paulo Márcio, como vai?
5: Fala, Leandro Franz. Paulo Márcio, como é que você
2: e
5: tá,
2: aí, Paulo
5: rapaz?
2: Márcio, quanto tempo?
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2: Recebemos imagens, fotos e vídeos a respeito de um suposto gato de água, ligação clandestina de água, aqui no bairro Parque Burle, em Cabo Frio. Claro que eu não vou passar o endereço completo por aqui, mas vou repassar para Prolagos. Quero agradecer aí ao nosso ouvinte e poupando a identidade dele, não vou falar quem está denunciando, é uma denúncia anônima, mas a gente vai passar para Prolagos essa participação. Muito obrigado pelos registros. Fala, Silson, tudo bem?
6: Bom dia, meu amigo Leandro França.
2: Bom dia.
6: Aqui é Silson Reis, do bairro Colina,
2: tudo
6: da rua
2: Claudionor. São Pedro.
6: Tem alguma solução aí pro meu problema aí? Que a prefeitura passou alguma coisa?
2: Você que me diz.
6: Tô desde aquele dia que eu mandei mensagem pra você aí. Tô desde aquele dia sem sair de casa com o carro. Sem condições de sair. Vamos ver se depois de cessar essa chuva aí, se a gente faz alguma coisa.
2: Tomara,
6: mas
2: né?
6: Tem alguma solução aí? Passaram alguma coisa aí pro meu caso aí?
2: Solução você
6: que manda. Bom dia, meu amigo. Bom trabalho. Né? Bom programa aí pra nós aí.
2: Um abraço, Silson. Se tem solução ou não, você que mora no local, você que vai saber. A gente tá aqui pra cobrar resposta. Não sei se chegou também resposta para essa demanda. Deixa eu verificar. Essa demanda chegou nessa semana aqui para nossa produção do ouvinte Silson. A gente já falou do tema, inclusive, no início dessa semana. A Secretaria de Serviços Públicos de São Pedro até nos respondeu. Disse que tem feito a manutenção dos bairros e, com o período de chuvas, trabalha para chegar a todas as ruas do município. Aquela resposta protocolar, digamos assim, né? Da Prefeitura de São Pedro da Aldeia. Pelo visto, não fizeram nada, né, Silson? A gente vai cobrar mais uma vez, tá bom, amigão? Quantas vezes preciso for, a gente vai cobrar. Obrigado aí pela confiança e sintonia. Tem mais recado aqui também, tem mais o povo, é quem sabe, com reivindicação da amiga Vanderlina. Tudo bem, Vanderlina?
7: Continuo ainda pedindo, por favor, que fale com alguém aí da autoridade, Consercat, e sei lá, Prolagos, quem por direito que possa vir mexer nessa rua. Abri a cisterna agora, a cisterna está cheia até a boca de água de fossa, porque tem uns 2 meses que ninguém coloca água de rua na cisterna. Estão usando água direta. Uma coisa horrível. Nem sei como vai fazer com essa cisterna depois.
2: Olha o desespero. O problema aí relatado mais uma vez pela nossa ouvinte Vanderlina. Eu acho que é aqui em Cabo Frio. Eu não consigo, gente. Eu tenho um pequeno lapso de memória. Ainda não botei um chip cerebral para poder lembrar de caso a caso. Então vou ter que voltar aqui no histórico para saber exatamente a reclamação da Vanderlina e a gente vai seguir cobrando. Minha amiga, muito obrigado. Conta com a gente. Voltaremos ao tema amanhã. Oi, Lucimar.
1: Bom dia, Leandro França.
2: Bom dia.
1: Aqui é Lucimar de Monte Alto.
2: Tudo bem, querida?
1: Que Deus te abençoe. Tenha um dia muito abençoado, você e toda a sua família.
2: Amém, querida. Obrigado.
1: Leandro, o único problema agora é meu. Essas ruas, a rua aqui Antônio Alves.
2: Monte Alto.
1: Menino, parece umas piscinas. Tá horrível. Você tem que passar de... Igual um caminho curtinho, entendeu? Caminho de Lavaium. É muita poça d'água, é muito buraco. Pergunta aí ao prefeito o que ele vai fazer por nossa rua aqui.
2: Com certeza.
1: Beijo, Leandro. Beijo, fica Lucimar. Com Deus.
2: Abraço, Moacir aí.
1: Beijo para todos.
2: Muito obrigado.
1: E um bom programa para você.
2: Gratidão, Lucimar, nosso ouvinte de Monte Alto, agora reclamando da situação das ruas. Ela citou o nome da rua, já sabemos a localidade dela. Vamos entrar junto com a Prefeitura de Arraial do Cabo em contato, buscando a solução e apresentando o tema aqui no programa de amanhã, com certeza. Oi, Rosana.
8: Bom dia. Leandro França, bom dia a todos da Rádio Ondas aí.
2: Tudo certo, amiga?
8: Leandro França, eu fui dia 28 de julho no Braga, em Cabo Frio, pra marcar pra doutora Lília, que ela já é paciente dela já há um tempinho, né? Só que eles falaram que não tava marcando, que era pra mim deixar lá. A solicitação que eles iam mandar mensagem.
2: Entendo.
8: Né? Que ia chamar. Só que até agora não mandou mensagem pra mim.
2: Ó.
8: Pra minha filha ir na doutora. E ela está precisando.
2: Entendo.
8: Entendeu? Tá demorando demais.
2: Sim.
8: E foi dia 28 de julho.
2: Vamos cobrar.
8: Nós já vamos pra outubro.
2: É verdade, julho faz tempo.
8: E ela é pediatra e gastro. E eu tô precisando, entendeu?
2: Vê tá que bom.
8: Você... O que você pode fazer por mim aí, cobrar. Junto com a Secretaria de Saúde, por favor?
2: Cobrar, com certeza, encaminhar o caso, falar aqui nos microfones e voltar ao tema amanhã com a expectativa de ter uma resposta da Prefeitura de Cabo Frio para essa situação. Conta com a gente, amiga, e obrigado pela documentação enviada, facilita a nossa busca por solução. Tem mais da saúde em Cabo Frio, aliás, menos da saúde em Cabo Frio, né? O Cláudio mandou uma mensagem aqui pra gente em desabafo. Leandro França, boa tarde. Boa tarde, Cláudio. É uma vergonha a forma que a Secretaria de Saúde de Cabo Frio tem tratado quem precisa do SUS, é o que fala o nosso ouvinte. Pois no próximo dia 29 estarão completando 4 meses que ele aguarda para realizar um exame de ressonância e um raio-x. Até agora, nada. 4 meses de espera para um exame aqui em Cabo Frio. Essa é a realidade, esse é o retrato da saúde na cidade. Obrigado, Cláudio, pelo desabafo. A gente vai encaminhar também essa demanda. Eufrásia, vem com a gente.
9: Oi, Leandro França, bom dia.
2: Bom dia, Eufrásia, tudo bem?
9: Estou enviando essas fotos aí. É da rua que vem da Vila do Sol para entrar no Recanto das Dunas. É a rua que passa o ônibus, então o ônibus não está passando por ali para fazer itinerário total no Recanto das Dunas. Aí é isso, nos ajuda aí, por favor.
2: Ô, minha amiga, obrigado aí por sua participação. A Eufrásia também manda imagens pra gente, mas o nome da rua não foi informado, né, Eufrásia? Talvez a gente não tenha uma resposta por conta da falta dessa informação. Obrigado, Eufrásia. Vamos encaminhar desse jeito pra Prefeitura de Cabo Frio. Duas demandas, duas reclamações que já foram direcionadas à Prefeitura de Cabo Frio seguem sem solução e sem resposta, e foram relembradas nesta semana, cobradas aqui em nosso programa. Um é o pedido de socorro da Adriana, de Cabo Frio, em nome do vizinho dela. Está um ano aguardando por uma cirurgia de catarata. Ele é morador de Cabo Frio. Segundo a nossa ouvinte, um senhor que mora sozinho está ficando cego, impossibilitado até de trabalhar por conta do problema. Ela enviou documentação do pedido e o contato do vizinho, junto ao apelo. Entramos em contato com a Prefeitura de Cabo Frio mais uma vez. Me cerquei de esperança para ter resposta, para ter solução para esse caso. Mas, infelizmente, pessoal, eu preciso ser franco. A Prefeitura de Cabo Frio preferiu o silêncio. a responder essa reclamação. E eu continuo sem resposta da Prefeitura de Cabo Frio para o nosso ouvinte Vandir. Ê, Vandir, e esse emaranhado de fios aí no Parque Central? Nosso ouvinte aqui de Cabo Frio mandou foto para gente e um pedido ao Poder Público para que providencie a Operação Limpa Fios na rua Frei Henrique de Coimbra, do número 75 em diante. Recentemente, ele precisou fazer a instalação de internet na casa dele. O técnico disse que tinha muita dificuldade por conta da quantidade de fios emaranhados no poste. Eu vi a foto, parece um ninho de mafagafo. Acionada por nossa produção mais uma vez, inclusive com as imagens, olha a resposta da Prefeitura de Cabo Frio, meu povo. É o silêncio, e aqui a gente não passa pano não, diferente da maioria dos veículos de comunicação que são a chamada mídia amiga aqui em Cabo Frio, né? Bom, a ouvinte Cris, também de Cabo Frio, encaminha mais um apelo à saúde em nome do esposo dela, que precisa urgente realizar exames e atendimentos com um médico gastro. Ela está pedindo ajuda na marcação, socorro, ela está vendo o marido se encher de remédio e não melhorar. A resposta que a prefeitura nos deu há alguns dias atrás, Cris, que ontem eu prometi voltar no tema hoje, é que a Secretaria Municipal de Saúde informou que os dados do seu esposo, no caso paciente, foram recentemente inseridos no sistema da rede municipal. Então, a partir do registro, o caso seguirá o fluxo de atendimento estabelecido pela Secretaria de Saúde, respeitando procedimentos e critérios da rede de saúde cabofriense.
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2: Tchau, tô indo, já fui, pessoal. Já passei um pouquinho, passei 3 minutos. Beijos e abraços. Obrigado pela sintonia. Amanhã é dia de agenda e de música aqui no quadro Qual é o Seu Talento. Ótima tarde, obrigado pela amizade.
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1: Boa tarde, amigos e ouvintes da Rádio Ondas. Começou mais um Bola Rápida comigo, Mariana Fernandes, trazendo as principais informações sobre Vasco e Fluminense. Bom, começando pelo Vasco, o Vasco se reapresenta e ganha período maior para Pedro Emanuel trabalhar. O Vasco voltou aos treinamentos nesta quinta-feira no CT Moacir Barbosa, depois de 4 dias de folga durante a data FIFA. O técnico Pedro Emanuel terá, pela primeira vez desde a sua chegada, uma janela mais longa para trabalhar com o elenco. O próximo compromisso do Vasco será apenas no dia 7 de outubro contra o Botafogo pelo Campeonato Brasileiro. A comissão técnica pretende aproveitar o período para aprimorar principalmente a construção ofensiva. O sistema defensivo apresentou evolução desde a chegada do português e o Vasco não sofreu gols em 9 dos 19 jogos sob o comando de Pedro Emanuel. O clube também trabalha com a possibilidade de realizar um jogo-treino com portões fechados durante a data FIFA. Outro assunto que movimenta o Vasco é o futuro da SAF. Está marcado para esta sexta-feira o leilão para a venda de 90% da SAF vascaína. Até o momento, a proposta formalizada é do empresário Marco Lamacchia, com a previsão de R$500 milhões em aportes destinados ao futebol. Dentro de campo, o Vasco vem de uma goleada importante sobre o Coritiba, de 5-0, resultado que tirou a equipe da zona de rebaixamento naquele momento. Já pelo Fluminense, Guga e Soteldo são preservados, mas não preocupam. Fluminense, o lateral direito Guga e o atacante Soteldo estão sendo controlados pela comissão técnica por causa de fadiga muscular. Os dois foram preservados do último jogo contra o Corinthians, mas não há lesão diagnosticada. E a expectativa é de que estejam disponíveis novamente em breve. O Fluminense também aproveita a data FIFA para reduzir a carga de treinamento e recuperar fisicamente o elenco. O próximo compromisso será contra o Coritiba, no dia 8 de outubro, pelo Brasileirão no Maracanã. Outro destaque é Martinelli, formado nas categorias de base do Fluminense e atualmente na seleção brasileira. O volante foi convocado por Carlo Ancelotti para um amistoso da seleção e vem recebendo elogios sobre a versatilidade dele. Inclusive, amanhã tem jogo, né? Brasil e Austrália, às 7 da manhã. A provável escalação vai ser divulgada pelo Carlo Ancelotti em breve. Esse foi mais um Bola Rápida comigo, Mariana Fernandes, aqui na Rádio Ondas.
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2: Vamos relembrar um sucesso da novela Corpo Dourado, que foi ao ar em 1998 pela Globo, de autoria de Antônio Calmon, com 191 capítulos.

0: te ter aqui, de Netinho, foi tema de locação e temos as vinhetas de intervalo na novela Corpo Dourado.
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0: Valeu, Matheus Calma, Simone Mendes.
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1: Fala, rapaziada, Gideon Souza chegando aqui na Rádio Ondas, no Bola Rápida, trazendo aquelas informações rapidinhas sobre o mundo da bola. Estamos sem os campeonatos nacionais aí, mas temos data FIFA e a seleção brasileira enfrenta amanhã, a partir das 7 da manhã, a seleção australiana, e o Carlo Ancelotti confirmou a nova escalação titular aí da seleção brasileira para esse amistoso amanhã em Townsville, na Itália. Vai ser o primeiro compromisso da seleção brasileira após o fiasco da Copa do Mundo aí, que marca um novo ciclo aí para o Mundial. A formação segue o esquema 4-2-4 com novidade na defesa, meus amigos. O time é Hugo Souza, Mateuzinho,

0: Marquinhos, Vitor Reis e Douglas Santos, Danilo, Bruno Guimarães, Estevão, Rafinha, Endrick e Vini Júnior. No cronograma aí da CBF, a equipe nacional realiza 3 partidas na data FIFA. Para além desse duelo, volta a enfrentar a seleção australiana aí no dia 29, também na Austrália, no horário de 7 da manhã também, e depois encara a Índia no dia 3 de outubro às 11 da manhã, horário de Brasília, em solo indiano. A expectativa é de uma renovação na lista de convocados, priorizando mais testes com jovens que atuam no futebol brasileiro. Deste modo, o comandante chamou 10 atletas aí que atuam na Série A do Brasileirão. Os convocados foram o goleiro Hugo Souza do Corinthians, Otávio do Cruzeiro, Pedro Morisco do Coritiba, os laterais direitos Arthur Dias do Atlético Paranaense e Mateuzinho do Corinthians, os volantes Breno Bidon do Corinthians, Danilo Botafogo e Bom Tempo do Santos. Os atacantes ficam aí por Pedro do Flamengo e Samuel Lino também do Flamengo. Fala para meus amigos, o que vocês acharam desse novo ciclo, chamando 10 jogadores que atuam hoje no futebol nacional? Quero saber de vocês, meus amigos. Vou ficando por aqui. Gideon Souza para o Bola Rápida da Rádio Ondas.
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Opa! Uma ótima tarde de quinta-feira para você que está aqui na programação da sua Rádio Ondas FM e também pela sua Jovem TV. Está entrando no ar apenas pela internet o panorama e o resumo das notícias do seu dia. Tudo o que aconteceu na sua rua.

No seu bairro, na sua cidade, a gente vai te contar, que é para manter você sempre por dentro de tudo, sempre muito bem informado, por isso, desde já, receba aí o nosso abraço. Agora não manda som nenhum para mim aqui não tem som nenhum aqui na minha mesa, não tem, não tá chegando aqui no YouTube, não tá chegando o som, Lu. Não tem som nenhum aqui no YouTube, não tem som nenhum, não tá variando, não tá indo o som pro YouTube, não tá chegando, não tá modulando. Você mudou alguma coisa aí? Pois é. Não tem som nenhum, tá chegando som nenhum na internet.

0: Eita, nós, hein? Vou te contar, hein? Falta de energia elétrica em nossos transmissores no município de Arraial do Cabo nos deixaram agora sem energia em nossos transmissores. Ó, agora tá chegando aqui, ó. Ficou sem... Aqui tá... Parou de modular aqui de novo. Vamos comercial.
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1: Opa! Até as 6 da tarde, agora vai, hein? Até as 6 da tarde, são 2 horas de programa comunicando com você, que é sempre muito mais importante pra gente. Estivemos fora do ar por alguns minutos por falta de energia elétrica em nossos transmissores, mas agora, agora a gente vai no embalo. Vamos embora, meu povo!

0: até às 18 horas. São 2 horas de programa comunicando com você, que é sempre muito mais importante pra gente. Uma ótima tarde, uma ótima tarde, uma ótima tarde de quinta-feira. Isso mesmo, pré-final de semana batendo na porta. Estamos chegando na programação da sua Rádio Ondas FM, pela sua Jovem TV. Sim. E pra galera do YouTube, trazendo sempre pra você o resumo das notícias do seu dia. Tudo o que aconteceu na sua rua, no seu bairro, na sua cidade, a gente vai te contar. Vamos contar, que é pra manter você sempre muito bem informado, sempre por dentro de tudo. Mas antes, já receba aí o nosso abraço, toda a rapaziada de Cabo Frio, Arraial do Cabo, de Búzios, Iguaba, Araruama, São Pedro da Aldeia, em Saquarema, Rio das Ostras, em Macaé, pra você que tá na sua casa, no carro, trabalho, internet, com seu smartphone, com seu iPhone, aonde quer que você esteja, receba aí o nosso muito obrigado. Muito obrigado. Obrigado pelo seu carinho, a audiência, a paciência. Muito obrigado por permitir que o Panorama entre na sua casa, pegue essa carona, tome café com você, passe essa tarde fria de quinta-feira que começou quente, já voltou a ficar fria em toda a região dos Lagos. Mas a única coisa que eu quero que você faça aí agora é que você confirme a nossa audiência e aumente o som, aumenta aí! Coisa boa de ouvir a programação da sua Rádio Ondas. Esse é o Panorama, chegando na sua tarde de quinta-feira, já encerrando a sua semana, trazendo pra você o resumo das notícias do seu dia.
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0: Tivemos feira de adoção de animais nesta quinta. No município de Amação dos Búzios. É, a galera foi lá. Cachorrada.

0: fato muito interessante aqui em nossa região. Se liga, meu povo, olha, amanhã começa o Celebra Arraial. É, amanhã tem Aline Barros no município de Arraial do Cabo. Sábado tem Maria Marçal. Vai ter Luciano DJ. Já já eu conto pra você também aqui no Panorama Tem Notícia. Claro que tem notícia pra você.
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0: 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Hoje tem entrevista também no Panorama. A gente vai bater um papo com o candidato a deputado federal. E ele é de Cabo Frio. Você vai saber um pouco mais sobre Diego Vaz aqui no nosso programa. Já já. Pinta também no Panorama. Renovação de licença sanitária em Cabo Frio passa a ser 100% digital a partir de outubro. Semana que vem, né? Já, ó, tem mais informação pra você, hein? Salineira altera itinerário de 17 linhas da região a partir desta quinta-feira. Tem mais informação. Expedição da trilha Translagunar mapeia percurso completo e reforça potencial turístico na Lagoa de Araruama. Tem notícia pra você aqui no Panorama.
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0: Isso aí, deixa só comigo, deixa eu contar. Arraial recebe Aline Barros e Maria Barçal para o Celebra Arraial, que começa amanhã, sexta e sábado. Pensa que é só isso, não? Prefeitura de Arraial do Cabo está participando do primeiro festival de turismo em Saquarema. Tem mais informação. Prefeitura de Cabo Frio mantém ações de drenagem em apoio à galera de Tamoios. É isso mesmo, é. Nessa quinta-feira, já já você vai ouvir aqui o Dr. Serginho pintando também aqui em nosso programa. Alessandro Teixeira, ele é secretário municipal de Educação, fala também sobre o trabalho feito no município de Cabo Frio. Você vai ouvir, sabe quem pinta no Panorama? Maria Marçal. Ela faz o convite pra você. Sabe quem pinta no Panorama? Aline Barros. Também pinta no Panorama aqui. Já já você vai ouvir aqui, Dr. Serginho em cima de uma pá mecânica embaixo d'água. Já já eu conto! É, isso aqui é só isso. Tem mais notícia pra você aqui no Panorama.
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0: Feira de adoção de animal acontece no próximo sábado aqui em Cabo Frio. E nas ocorrências policiais.
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0: Mãe larga a vassoura em cima da filha de 9 anos. É, deu vassourada na filha porque ela não cumpria tarefa doméstica. Deu polícia! Claro que deu polícia. Em Rio das Ostras, homem confessa que cortou a garganta de empresário. E gostou, senti prazer. Foi o que ele disse diante do delegado. Em Arraial do Cabo, uma mulher é detida por suspeita de perseguir e tentar estuprar outra mulher em Arraial do Cabo. Acusado de estuprar e matar colega de escola após atrair vítima por mensagem, vai a júri popular em São João da Barra. Tudo isso eu conto pra você a partir de agora aqui no Panorama.
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0: Tá fácil não, né? Foi pesado hoje o negócio, né? Fazer o quê? Mas eu vou até fazer um comentário a respeito disso, mas antes eu preciso mandar um grande abraço para o meu povo que está completando mais uma primavera nesta quinta-feira. Hoje é dia 24. 24! Amiguinho, faltam 6 dias para acabar o mês de setembro. Aí nós vamos entrar nos 2 dígitos, né? Mês de outubro. Vem aí outubro rosa, novembro azul, Natal e acabou o ano. É isso mesmo. E é primavera, hein? Não chamo bom velhinho ainda não. Olha só, eu preciso mandar um abraço pra rapaziada que tá completando mais uma primavera nesta quinta-feira. Hoje é aniversário do Fabinho. Fábio Paulinha, grande abraço pra você. Hoje também quem recebe o nosso abraço é o veterano das quadras de salão, Totonho, completa mais uma primavera hoje, nosso querido Totonho. Totonho deve estar com 75 anos, né, rapaz? Se você olhar pela foto de perfil, você dá 80. Olha, Luiz Antônio, Totonho, faz aniversário hoje. Mandar um abraço carinhoso para a Valéria Moreira, para o Gustavo Ferreira Ribeiro. Quem também está soprando velhinhas no dia de hoje, o Ramon. Ramon Gomes, o Luiz Santos. Vai ter festa em sua casa, vai ter torta salgada na casa do Ebert. Ebert Jabor Barreto, grande abraço pra você. O Marcelo da Silveira também está ficando melhor no dia de hoje. A galera vai fazer festa surpresa na casa da Ana Rangel, do Machado Júnior. Vai todo mundo se reunir na casa do Basílio, do Rafa.

0: Rafael Basílio, cinegrafista, produtor, editor, o homem é bom, fotógrafo, ginecologista, salto em altura, bang jump, o homem é de tudo. Letícia Schneider também faz aniversário hoje. Mandar um abraço carinhoso para o Bira Fernandes, para Simone Silva, todos ficando melhores nesta quinta-feira, recebendo abraço do Panorama, recebendo abraço da Jovem TV, recebendo abraço da sua Rádio Ondas, amigo. 35 anos com você. Acerte o seu relógio. São 4 horas e 25 minutos, uma ótima tarde de quinta-feira para você, um pré-final de semana maravilhoso batendo na sua porta. Que a sua tarde de quinta-feira seja excelente, que o dia tenha sido realmente de muita alegria para você. Este é o desejo do Panorama para toda a família Panorama. Deixa eu aqui fazer um comentário, vocês viram que eu trouxe muita notícia de violência hoje, né? Pessoal, vocês acreditam que todas essas manchetes que eu li aqui agora, elas são da capa do G1 da região dos Lagos? Eu vou ler pra você. Só tem violência. Mulher detida por suspeita de perseguir e tentar estuprar uma mulher em Arraial do Cabo. Foi o caso da Romu. Acusado de matar colega enviando mensagem, vai a júri popular aqui em São João da Barra, né? Quem mais que tá aqui? Olha só. Homem confessa que cortou garganta de empresário em Rio das Ostras. Diz que não se arrepende e que sentiu prazer diante do delegado. Isso ele disse. Matheus Pinheiro tem 19 anos e falou isso aí. Ó, tem mais um caso na manchete da do G1. Mãe presa admite que agrediu filha de 9 anos com vários golpes de vassoura porque ela não cumpriu a tarefa doméstica. Não pode ser assim, né? Pode botar um castigo, cortar o celular, mas agredir com um cabo de vassoura já é demais, mamãe. Olha, idoso de 70 anos é preso após chegar com drogas, sair de Minas Gerais com drogas em direção a Cabo Frio. Outro caso de violência. Quer mais um? Vídeo mostra pai de paciente levando soco de segurança na UPA de Cabo Frio. Só essas manchetes aqui no G1 da região dos Lagos. Os casos de violência vêm crescendo. E eu atribuo os casos de violência, primeiro, pelo povo não ter mais medo da justiça. Esse é um ponto de vista meu. O povo parece que não tem mais medo de justiça. Então, cada um aplica a sua própria justiça. Nós vivemos em tempos de insegurança. É isso que está acontecendo. Vivemos em tempos em que a nossa família precisa ficar agora presa dentro de casa e os bandidos ficam soltos. É o que está acontecendo. É isso? Mas aí eu tenho uma notícia que é muito interessante, que eu vou trazer até na pesquisa do dia hoje, que deveria ser copiado na região dos Lagos inteiro. São Pedro da Aldeia, foi aprovada uma lei onde as mulheres podem pedir, depois de um certo horário, pelos ônibus que atendem o município, não os ônibus da Salineira, mas apenas os ônibus que atendem o município, o municipal, podem parar fora do ponto para poder facilitar a vida das mulheres. Ouça aqui no Panorama esta informação. Ouça aqui. Eu não vou nem falar para você o que que é, Luciano. Não vou nem falar para você. Mexe aí. Aí. Viu? Vou nem falar.
1: Mais segurança na hora de voltar para casa.
0: Viu? De novo.
1: Fala, pessoal, uma boa notícia para as mulheres que utilizam o nosso transporte público municipal. Depois das 10 da noite, as passageiras podem descer fora do ponto convencional, garantindo mais segurança na hora de voltar para casa. É simples, basta avisar o motorista com antecedência onde você quer descer. Mas atenção, tem que ser permitido estacionar no local. É a Prefeitura de São Pedro da Aldeia oferecendo mais segurança para as mulheres. Até a próxima!
0: Vou repetir para você essa matéria aqui, pessoal, que isso é muito interessante. Eu acabei de falar aqui de casos e mais casos de violência em São Pedro da Aldeia. Tomou uma atitude que eu considero muito inteligente, muito positiva. Ela vai permitir que as mulheres, depois das 10 horas da noite, acho até que poderia diminuir um pouco esse horário. 10 horas eu acho que tá um pouquinho até tarde. Acho que hoje em dia, querido, às 9 horas já está de bom tamanho. 9 horas. As mulheres podem pedir aos motoristas que atendem ao município de São Pedro da Aldeia, na linha de São Pedro da Aldeia, para parar fora do ponto, desde que sejam lugares que possam estacionar. É claro que você não vai parar na porta de uma garagem. É claro que você não vai parar numa esquina que não pode. Então, assim, lugares que são permitidos estacionar, onde os motoristas podem parar para que essas mulheres possam chegar em segurança na sua casa. Vou repetir de novo para você essa matéria, porque eu achei ela muito pertinente para o vídeo de hoje.
1: Uma boa notícia para as mulheres que utilizam o nosso transporte público municipal. Depois das 10 da noite, as passageiras podem descer fora do ponto convencional, garantindo mais segurança na hora de voltar para casa. É simples, Basta avisar o motorista com antecedência onde você quer descer. Mas atenção, tem que ser permitido estacionar no local. É a Prefeitura de São Pedro da Aldeia oferecendo mais segurança para as mulheres.
0: É isso aí, pessoal. Esse é um informe da Prefeitura Municipal de São Pedro da Aldeia, uma lei que foi aprovada recentemente buscando exatamente a questão de segurança das mulheres, principalmente das mulheres, acho que para as mulheres, né? Esse pedido, pessoal, só serve para as mulheres. Os homens não. Os homens não podem pedir para que o ônibus pare fora do ponto, não. As mulheres, sim. Pesquisa do dia no Panorama.
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0: Não deveria ser copiado, em tempos de violência, não deveria ser copiado isso para a região dos Lagos inteira? Eu olho a região dos Lagos inteira porque nós temos uma companhia, uma concessionária de ônibus que atende a região dos Lagos inteira, né? Vamos imaginar aqui, por exemplo, durante muito tempo aqui na estrada de Guriri, nós tínhamos problemas com relação a isso. A polícia resolveu. O ponto de ônibus ali onde eu moro, ali no Guriri, era um local totalmente sem iluminação, em frente a uma escola, não tinha movimento, às 10 horas da noite o povo parava ali, mas tinha gente que parava ali na escola e tinha que andar, voltar mais de 500 metros para poder pegar na sua rua e chegar em casa. Eles poderiam parar, de repente, já na direção da rua das pessoas, para que eles possam chegar com mais precisão em casa, sem correr muito risco, né? Bom, pesquisa do dia. Essa medida que foi tomada em São Pedro da Aldeia, você não acharia que seria muito interessante que toda a região pudesse adotar a mesma forma? Depois das 10 horas, as mulheres podem pedir para que os motoristas de ônibus possam parar fora do ponto para que eles possam chegar mais rápido e com segurança em sua casa? Mande um áudio para mim, 992348786, 992348786. Esse é o telefone do Panorama.
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0: Daqui a pouquinho tem a entrevista no Panorama, você vai ficar conhecendo um pouco mais sobre um candidato a deputado federal aqui da região dos Lagos, Diego Vaz, doutor Diego Vaz. Ele vai estar batendo um papo com a gente e você vai conhecer um pouquinho mais sobre esse cabofriense, pai católico, que vai estar em nosso programa para poder falar o que ele pensa a respeito da política, o que ele planeja como deputado federal e o que ele almeja também nessa candidatura aqui no município de Cabo Frio. Mas agora tem a entrevista no Panorama.
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0: Olha aí, doutor Serginho, tá no meio da água aí, lá em Tamoios, em cima de uma pá mecânica. Ouça aí.
3: Essa é a realidade do condomínio Gravataum. As pessoas ilhadas, a gente vai trabalhar com bombas e maquinários pesados.
4: Como eu disse desde ontem, foi feita a construção dos loteamentos em incorporação sem a drenagem. E pessoas de boa fé compraram suas casas e foram construindo em cima do caminho das águas. Pessoal, a gente está desde cedo aqui no Gravataum, bem cheio o bairro, alagado. Você vê que na vala o fluxo de água não flui. Está trazendo as bombas de alta performance para a gente começar a diminuir a vazão dos alagamentos e drenar o bairro para logo em seguida, assim que a gente conseguir secar o bairro, a gente botar máquina e material para resolver a mobilidade das pessoas. A gente vai trabalhar firme, tá? Pessoal, como vocês puderam observar, a gente colocou as bombas em funcionamento e o fluxo da água já começa a ser outro, para a gente dar a vazão e literalmente tirar o bairro do alagamento, tá? A gente vai trabalhar o tempo que for necessário, eu não consigo medir quantas horas ou quantos dias de trabalho a gente precisa, mas a gente vai trabalhar e vocês começam a observar que já há um outro movimento nas águas.
5: Mas parabéns, eu estou acompanhando o seu vídeo.
4: O senhor é da onde?
5: Oi?
4: Esse sotaque seu é da onde?
5: Eu sou americano.
4: Você é americano?
5: Eu sou de Los Angeles, da Califórnia.
4: Qual é o seu nome?
5: Kevin.
4: Kevin, um prazer, cara.
5: Prazer. Mas eu sempre só falo às pessoas, olha, de todo mundo que ficou aqui como prefeito das coisas, você é o único que eu consigo dizer que eu vi coisas que você fez. Eu consigo contar
4: as coisas
5: que você fez. Parabéns.
0: Ai, um pitbull, um filhotinho de pitbull chegou lá e deu um mergulho lá na vala onde estava lá o doutor Serginho trabalhando. Olha, pessoal, o que o doutor Serginho vem falando é uma questão que a gente vem destacando, inclusive, durante muito tempo, onde as pessoas acabam comprando seus loteamentos, né? É oferecido o loteamento, consegue liberação da prefeitura, mas as pessoas que compram de boa fé, de repente, nem sabem que aquilo ali teve um aterramento, houve, aterraram as passagens, dificultaram. Isso aconteceu, inclusive, ali onde eu moro, né? Ali, lá nos fundos, lá do sítio onde eu moro, tinha uma vala lá, tinha um canal que levava água até onde desembocava, e quando chovia, toda a água que caía ali no sítio ia para aquele lugar. Aterraram, venderam terrenos e tal, e a passagem das águas foi tapada. Aí o que aconteceu? Ruas ficaram alagadas lá no sítio Guriri. Isso é realmente um grande problema, né? Mas aí como é que a gente resolve? Coordenamento. Alguém precisa lá orientar e dizer que você pode, o que não pode, isso aqui não pode, aqui pode ser construído, aqui não pode ser construído, isso aqui não pode ser fechado. Você entendeu? Tem que ser assim, tem que ser conversando. Agora, o morador também precisa ter consciência daquilo que ele está fazendo. Tem moradores que vê a passagem das águas, aterra aquilo ali porque ele fica chateado passando dentro do terreno dele. Entendeu? Ela tá falando do meu terreno, aí a terra, tudo. Quando ele vai ver, ele próprio é o prejudicado, porque as águas vão subir e vão invadir aonde? Aquele mesmo terreno onde ela passava anteriormente. O caminho das águas, amigo, se você não deixar as águas passarem, ela vai encontrar um lugar pra passar. Quero mandar um grande abraço aqui pra galera daqui da SOS das Motos, aqui no bairro do Jacaré, onde eu passei ali, boa tarde ali. Ficamos debatendo sobre a questão da vida. Falamos a respeito da vida. É bom você trabalhar e fazer o dinheiro ser útil para você e não ser escravo do dinheiro. Guarde isso no seu coração, hein? Tem gente que trabalha, não tira um diazinho de divertimento com a família e quando chega no final da vida tem que juntar todo aquele dinheiro que juntou a vida inteira para comprar remédio. Não, amiguinho, faça o dinheiro e trazer prazer, pô. Pega ali, quando você trabalhar, pega um final de semana, vai fazer um passeio com as crianças, vai no shopping comprar uma pipoca, vai ver um filme, vai passar no final de semana, né, em uma pousada, vai se divertir. Tem gente que só trabalha, e quando chega no final da vida, amigo, sente muita falta disso, né? Tem participação de ouvinte aqui no Panorama.
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0: Eu perguntei na pesquisa do dia se toda a região dos Lagos deveria adotar a mesma medida que foi adotada em São Pedro da Aldeia para dar segurança às mulheres. Depois das 10 horas da noite, as mulheres podem solicitar aos ônibus que fazem as linhas municipais, não a intermunicipal, mas sim as linhas municipais, para que possa estacionar em qualquer lugar que seja permitido, mesmo fora do ponto, para que ela possa ter a vida dela facilitada e chegue mais perto de casa, chegue mais fácil em casa, com mais segurança. Em tempos de violência, querido, toda medida é benéfica. Você gostaria que a sua cidade, você aprova isso? Gostaria que a sua região dos Lagos inteira também adotasse a mesma medida? Mande um áudio para mim, 992348786. 992348786. Sabe quem não vai gostar disso, Luciano? Motorista da salineira. Eles vão... Ah, não. Comigo a turma vai querer parar de rua em rua, meu amigo. Então é melhor... Não é? Vai pegar... Pega um bus daqui pra bus ali, ó.
6: É verdade.
0: Passou ali no Jardim Peró, passar ali na... Vai parar ali na Rio de Janeiro, vai parar na rua Piauí, vai parar na rua Pernambuco, vai parar em tudo quanto é rua. Até o Minha Casa Minha Vida vai parando direto ali, eu vou te contar. Pá. Tem participação de ouvinte aqui no Panorama.
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7: Fala, Dudu, boa tarde.
0: Boa tarde.
7: Dudu Vascaína, aqui de New ESPA.
0: Tá sumido, hein?
7: Sobre a pesquisa do dia, uma boa.
0: Que voz é
7: Adorei
0: essa?
7: Adorei a notícia. Isso é bom.
0: Legal, né?
7: Lá no Campo Redondo seria bom. Agora, aqui na New ESPA, pessoal que mora lá pra dentro do Mossoró, vão obrigar o motorista a subir um morro, descer, e depois o motorista subir de novo, descer, para poder voltar para a pista. Aí vai ficar meio complicado, né?
0: Eita,
7: pra deixar a mulherada que mora lá do outro lado do Mossoró, é meio complicado.
0: Eita,
7: não é. Mas não é má ideia, não. Mas pro pessoal que mora bem distante da casa aqui, tipo aqui o pessoal que mora em Mossoró, onde o ônibus faz o contorno para ir pro hospital, o pessoal vai obrigar o motorista a passar reto.
0: Isso aí
7: vai ficar meio complicado. Não. Mas,
0: tô falando,
7: de tudo, é uma boa.
0: Tá certo.
7: Grande abraço aí.
0: Valeu, Arthur!
7: Ê, Dudu, gostou da notícia? Vascão agora com a SAF nova? Tomara que não vire o Botafogo, mas tudo dará certo.
0: Tá.
7: Vamos
0: certo.
7: Vamos ganhar a Copa do Brasil, Sul-Americana, e se o Flamengo ganhar a Libertadores, vamos pegar o mulambo lá. Tá bom? Nos encontramos.
0: Fala sério,
7: rapaz. Prepara a camisa aí do Flaboca.
0: Ah, fala sério, rapaz. Rapaz, é desnecessário esse esforço. A natureza vai acabar aprovando isso, eu tô dizendo a você. Mandar um abraço aqui para Júnior Alves. Sabe onde ele está? Em São Paulo, rapaz. Tá aqui acompanhando a gente, mandou uma mensagem pra gente, ó. Que bacana. Boa tarde, Edu. Estamos distantes, mas estamos ligados também, discordo dessa ideia aí de falar pro motorista onde ele deve parar fora do ponto. As mulheres já pegam qualquer ônibus, inclusive elas pegam o de Sampaio Correia e descem lá em São Pedro. Isso atrapalha os passageiros no ponto final. Aí tá aqui a galera mandando. Falei a você, galera, e a galera do que dirige o ônibus ia falar? Tá aí a galera participando, que bacana. Então mande a sua opinião, 99234-8786. 99234-8786. Eu tenho um recado que vai pra galera de Arraial do Cabo. Olha só quem vai estar em Arraial amanhã no Celebra Arraial.
6: Povo de Arraial do Cabo, dia 25 nós vamos estar juntos. Mas vai ser um tempo maravilhoso, de muito louvor, de muita celebração a Deus. Você não pode deixar de estar com a gente. Espero você.
0: Olha aí, Aline Barros mandando um recado. Vai estar amanhã no município de Arraial do Cabo abrindo o Celebra Arraial. E no sábado ela vai estar também aqui.
8: Arraial do Cabo, eu, Maria Massal, tenho um convite muito especial para todos vocês. Quero convidar vocês dia 26 de setembro no Celebra Arraial, em uma noite maravilhosa, em adoração ao nosso Deus. E eu convido, espero todos vocês para vir adorar o nome do Senhor Jesus. E você é meu convidado especial.
0: Tá aí, ó, Maria Marçal. Vai estar também aqui no sábado, no município de Arraial do Cabo, abrindo o Celebra Arraial. Acerte o seu relógio, família Panorama. 20 minutos faltando para as 5, eu tenho notícia para você.
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0: Ó, vou falar logo das ocorrências policiais, né? Porque o negócio aqui tá pegando demais, né? Simbora, meu povo.
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0: Olha, opa, vovô, hein? Vovô do tráfico, hein, rapá? Vozão, rapá, 70 aninho, rapá. Carregando droga. Também vovô também não é coisa boa, não, né, rapá? Não, rapá. Eu tô achando que vovô é daqueles que faz, né? Que faz estilingue, fazer. Vovô faz estilingue, pra gente toma aqui um estilingue. Vai ali, atira na árvore, né? Aquela coisa toda. Né? Pega o bago ali pra brincar com seu primo. Toma aqui, fazer uma bola de meia pra você. Fazer aqui um carrinho de lata pra você, né? Bons tempos que o vovô era assim, rapaz. Esse vovô de 70 anos aqui, ó. Tem 7 anotações criminais. Um pra cada década.
9: Eu vou te contar.
0: Coisa pouca, vovô, rapaz. Vovô antigamente me dava um presente, me dava um par de meia, né? Me dava aquele saco de cueca que parecia saco de laranja, Lucilinha, aquele saco de cueca, cala a boca, que não é muito feio. Vovô me dava uma cueca assim, é. Esse aqui não, esse aqui foi pego com 4 quilos de maconha. O homem de 70 anos foi preso por tráfico de drogas na manhã de ontem aqui em Cabo Frio. Segundo a polícia militar, o suspeito teria vindo de Minas Gerais, um mineirinho. Pensa que ele trouxe um pão de queijo? Não! Ele tá transportando 4 quilos de maconha. Numa lata de pão de queijo? Não! Veio junto com 23 cápsulas de cocaína. Isso mesmo! A entrega seria pra uma pessoa da região, mas por causa do Alzheimer não lembrava quem é. Papai, olha, o vovô de 70 anos tinha 7 anotações criminais, rapaz. É, envolvido por tráfico, roubo, furto, ele não lembrava o número do advogado dele. Olha, de acordo com a PM, a prisão foi realizada num trabalho de inteligência. E troca de informação também, o serviço reservado e o grupamento de ações táticas. O monitoramento permitiu identificar o local onde a entrega do material ilícito seria feita. Isso mesmo, vovô perigoso, rapaz. Olha, ao todo foram apreendidos 5 tabletes de maconha com peso aproximado de 4 quilos, é. Eu acho que para disfarçar o cheiro ele passava cânfora, né? Por causa da artrite. E 23 cápsulas de cocaína, totalizando 87,4 gramas de cocaína. Também foram recolhidos um celular e R$54 em dinheiro. O suspeito foi levado para a delegacia de Cabo Frio e posteriormente encaminhado para a central de flagrantes em Arraial do Cabo, onde permaneceu preso por tráfico de drogas. Tem mais informação das ocorrências policiais aqui no Panorama.
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0: Olha, em Arraial do Cabo, uma mulher foi presa. A mulher foi presa. Ela é acusada de perseguir e tentar estuprar uma outra mulher. É isso mesmo. Rapaz, se vovô tivesse vivo, ouvindo uma notícia, mas que danada é isso? Você, pois é, eu vou explicar. Olha, uma mulher foi detida nessa quarta-feira em Arraial do Cabo, sob suspeita de perseguir e tentar estuprar uma outra mulher. Segundo o depoimento da vítima, a suspeita iniciou uma discussão e em seguida invadiu a sua residência, onde teria ocorrido uma tentativa de estupro. Ainda de acordo com o relato, a mulher utilizou uma faca e uma tesoura para ameaçar a vítima. A ocorrência foi atendida pela Guarda Civil do município de Arraial do Cabo, a equipe do Romu, por meio do Patrulha Maria da Penha Ostensiva Municipal. É, meu amigo, galera, não tá fácil não, rapaz. O mundo tá acabando, hein? Faz paz logo, papai do céu, que o negócio tá esquisito, hein? Acerte o seu relógio. Agora são 16 horas e 45 minutos. Deixa eu ver aqui, tem um monte de recado aqui no YouTube aqui, rapaz. Rosilane dos Santos, beijo, Rose. Tá mudo, eu sei, Deus abençoe. O áudio tá ruim, tá falando muito, eu sei. Voltou a ficar bom, que beleza, meia dota. Tutu tentador, preciso ser adotado. Que danado é isso? Outubro rosa, é novembro azul, dezembro vermelho. Rapaz, a turma tá à toa em casa, não tem um passarinho, né, pra trocar água, né, pra limpar a gaiola, né? Eu vou pro intervalo comercial, o Panorama tem o oferecimento de... 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Depois do intervalo comercial, tem entrevista com o candidato a deputado federal aqui de Cabo Frio, doutor Diego Vaz. Ele é o entrevistado hoje aqui do Panorama.
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0: Agora são 4 horas e 51 minutos, estamos de volta com o panorama e o resumo das notícias do seu dia pela sua Rádio Ondas FM, também pela sua Jovem TV e a galera do YouTube. E a partir de agora, entrevistando mais um candidato de nossa região que almeja um posto político para poder ajudar a nossa região. Estamos recebendo aqui em nossos estúdios Diego Vaz, doutor Diego Vaz. Eu quero dar meu boa tarde ao Diego. Boa tarde, Diego.
1: Boa tarde, amigo. Boa tarde a toda a sua enorme audiência aí. Obrigado pelo convite.
0: Olha, a gente fica muito feliz em estar recebendo vocês aqui, Diego. Eu já falei com você, inclusive, aqui fora do ar e vou repetir mais uma vez para que a galera do Panorama tenha realmente essa noção, né? Pessoal, eu sou bem claro na questão da política. Você pode votar em quem você quiser. Quem você quiser. Mas eu sempre vou considerar muito mais possibilidade de votar, que vai receber o voto do Eduander, candidato de nossa região. Por que eu tô dizendo isso? Porque na hora que eu tiver que cobrar essa rapaziada, eu tô mais perto dessa rapaziada para cobrar. A gente pode escolher, de repente, um candidato que vai vir lá de Nova Iguaçu, de Campos dos Goitacazes, de São Fidélis, de Nova Friburgo, de onde quiser, você pode escolher, você vai votar lá. Mas você tem que ter a noção de quando essa pessoa vencer as eleições, as verbas, o pensamento dela de engrandecimento vai ser sempre para o seu colégio eleitoral. Aqui em Cabo Frio foi a mesma coisa que o Dr. Serginho quando era deputado, quando o Bernardo foi deputado, e os deputados estaduais. Então temos que pensar assim de uma maneira positiva. É claro que cada um vota em quem quiser e o voto é individual, mas saiba da responsabilidade daquilo que você está provocando. Por isso eu quero dar minha boa tarde aqui ao Diego, quero deixar que o Diego se apresente. Diego, você é de Cabo Frio, você é empresário, tá aqui, Diego é empresário. Pessoal, a Physiocenter aqui no centro da cidade é da família do Diego. Diego é daqui da Holveiga, não é isso, Diego?
1: Isso.
0: Conta um pouquinho sobre você, Diego. Quem é você?
1: Eu sou fisioterapeuta de formação, né? Sou formado há mais de 20 anos. E desde lá, atendo e trabalho na área da saúde. Né? Meu pai tem essa clínica Physiocenter aqui no centro de Cabo Frio, né? Há 40 anos. Né? Nós somos pioneiros na área da reabilitação aqui na região. E eu me formei, então, há 20 anos e desde lá trabalho nessa parte aí. E aí o que acontece? Esse chamado para ajuda social sempre me chamou atenção, né? Principalmente na área da saúde e depois na área da educação. Eu sempre tive essa busca pelo intelectual, por estudar cada vez mais, por buscar conhecimento. E nessa busca você foi entendendo aonde estão várias mazelas da nossa população e tentando trazer soluções para ela, né?
0: Perfeito. Olha, você ficou decepcionado com a política que a gente está vivendo hoje, Diego? É por isso que você está colocando o seu nome hoje à disposição?
1: Não, é só por isso, né, cara? Porque eu até brinco, assim, tem uns amigos que vêm até mim, quando sabem que eu estou vindo, né? Minha candidatura é tudo uma coisa muito recente, né? E perguntam, pô, Diego, você é um cara bom, você é um cara correto, você tem teu emprego, né, tua empresa, por que que você está fazendo na política, cara? Vai se meter nesse ambiente poluído aí, pô, só tem ladrão, você vai fazer o que aí? Aí eu falo, pô, meu irmão, se a gente ficar com esse pensamento que só quem é corrupto, só quem é ladrão, ou só quem quer se dar bem que entra pra política, a gente não muda nada, meu irmão.
0: Diego, eu costumo dizer o seguinte, as pessoas boas precisam ter o seguinte na cabeça, se você não colocar o seu nome à disposição e participar disso, a gente, e sair desse ambiente, somente aqueles que são malvados, aqueles que têm um pensamento negativo, aqueles que têm intenções ruins, é que vão permanecer naquele ambiente. É por isso que nós precisamos de pessoas boas ocupando lugares de destaque, de liderança em nossa região.
1: E não adianta só ser bom se você não for capacitado, né? Então, assim, eu acho que é importante você juntar as duas coisas. Você tem a reta intenção de você entrar no cargo público e você ser capacitado para isso. Né? Não adianta você estar lá, não, pô, eu quero me candidatar a deputado federal. Pô, você sabe o que um deputado federal faz? Você tem que estar por dentro de como as coisas funcionam. Você tem projeto de lei para você estar candidato a deputado federal? Você está aí. Eu te dei um panfleto aí com as minhas propostas.
0: Sim, claro.
1: Você vê que eu tenho ideias claras sobre qual é o problema e como a gente pode trazer solução para eles.
0: Perfeito. Olha, o Diego, pessoal, ele botou aqui no panfleto que ele me entregou aqui com as suas informações. Diego é fisioterapeuta, empresário, formado em filosofia, pós-graduado em logoterapia e análise existencial. Agora você vai me explicar para mim o que é logoterapia, que eu perguntei fora do ar.
1: Você me perguntou fora do ar, falei, deixa para a gente explicar no ar, porque isso aí demora um pouquinho para explicar. Né? O que acontece? A logoterapia ela é uma escola de psicoterapia, né? Que veio lá em Viena, na mesma época de Freud. Uhum. É um pouquinho depois de Freud. Quem inventou a logoterapia foi o Viktor Frankl, que é um grande médico psiquiatra. Qual é a diferença da logoterapia para as outras grandes correntes de psicoterapia que existem hoje. A logoterapia entende o ser humano em todas as suas dimensões. Né? Por exemplo, a gente vai falar aqui de Freud e da fugiu o nome agora da terapia do Freud, agora me deu um branco. Enfim.
0: Da psicanálise,
1: ela tem uma visão reduzida do ser humano. Uhum. Então, entende o ser humano apenas no seu aspecto biológico e o aspecto social. A logoterapia, ele vem entendendo o ser humano, ela traz a noção de ser humano em todos os seus aspectos. Entre ele, o aspecto transcendente. Porque nós, como seres humanos, somos, claro, matéria, somos as relações sociais que a gente tem, mas a gente também é um ser transcendente, que busca algo além da gente mesmo. Né? E a gente vive hoje no mundo em que a grande epidemia hoje é uma síndrome do vazio existencial.
0: Entendi. Né?
1: Você vê hoje nas clínicas, o que mais tem é gente com ansiedade, com depressão. Os níveis de suicídio praticamente explodiram. Isso por quê? Por causa de uma síndrome realmente de um vazio, né? Uhum. Que acomete não só a pessoa, como a sociedade como um todo.
0: Você colocou aqui no panfleto, aqui como base também aqui da sua campanha, menos Estado, mais família. É. Explica um pouquinho pra gente, o que você pensa?
1: Essa aí, pra mim, é a minha bandeira principal de campanha. Uhum. Né? Hoje a gente vive um estado completamente intervencionista. Então, a gente vê hoje, principalmente na formação das crianças, como é que começou esse movimento meu para a política. Eu tive meu primeiro filho em 2019, né? E ali depois a gente entrou na pandemia, foi aquela loucura que todo mundo lembra. E depois daquilo eu comecei a vasculhar, a pensar, pô, onde que meus filhos vão estudar? Né? E aí comecei a pesquisar as escolas e, cara, as escolas, o material didático hoje, ele vem completamente corrompido ideologicamente.
0: Entendi.
1: Então, o Estado está tentando moldar a mente dos nossos filhos desde criança, cara. Desde 2, 3, 4 anos, ele está moldando ideologicamente seu filho, está doutrinando seu filho. Então, qual é a minha proposta? É ter mais autonomia dos pais na educação dos filhos.
0: Ah, que legal.
1: Com menos interferência estatal.
0: Por que eu não querendo interromper você, mas acompanhando o seu pensamento.
1: Faz parte,
0: né?
1: Isso aí.
0: Os candidatos sempre falam na questão de ajudar a educação, nesse sentido, ajudar a educação, mas ninguém nunca falou a respeito de dar como? Liberdade aos pais.
1: Isso,
0: nunca apontou para que os pais tivessem essa a opção.
1: Sim, exatamente.
0: Até bem pouco tempo tivemos um caso aí, inclusive, de condenação.
1: Exatamente,
0: de condenação de uma família que não permitiu que o filho fosse para a escola e queria ensinar dentro de casa. Isso
1: exatamente.
0: Teve questões, inclusive, judiciais sendo discutidas a respeito disso. Em outros países, como os Estados Unidos, isso é permitido.
1: Quase todos.
0: Aqui não. Uhum. Aqui a coisa tem que ser para a educação. E a gente está vivendo um momento em que você mesmo vem dizendo aí... Pensamentos bons dentro da escola passaram a ser coisas que são negativas e aquilo que é negativo no modo de vida do lance da família passou a vigorar. Como você vem dizendo aqui agora, o sentido ideológico entrou na sala de aula, Diego.
1: Corrupção ideológica.
0: Exatamente.
1: O que acontece? A criança, até os 4 anos, a gente tem que formar ela nos bons hábitos, para você ter uma ideia. E que são os bons hábitos? É sono, alimentação, ordem, higiene... Você não tem que começar a colocar nada, nenhum padrão ideológico, doutrinário, dentro de criança na primeira infância. Uhum. Então, o que a gente tem que trazer hoje para o nosso conceito, para a gente poder mudar a educação do nosso país? Primeira coisa, entender que os pais são protagonistas na educação dos filhos. Uhum. Então, se você... E essa é a minha proposta. Hoje a gente tem uma proposta já para a legalização do homeschooling, que está travada na Comissão de Educação do Senado. Por uma senadora petista que sentou em cima e não aprova, e não bota para votação. Enfim. Então, o que acontece? A gente tem que botar isso para discussão. Né? Como é que a gente pode fazer para trazer os pais como para serem protagonistas na educação dos filhos? E quando eu falo isso, cara, você vê, como você deu exemplo, todos os países hoje mais desenvolvidos, eles aceitam homeschooling, por exemplo. Né? É claro que você tem que ter uma certa forma de avaliar essas crianças para saber se a criança realmente está aprendendo alguma coisa em casa ou não. Você não pode também deixar largado. Mas existem famílias como essa que você citou, que foi condenada a pagar multa, a 6 meses de prisão, pô, que você pega a menina falando na comissão em que ela foi defender os pais, a menina tem uma fluência verbal do português, pô, que adulto não tem, cara. A gente está formando hoje adultos que são analfabetos funcionais.
0: Sim.
1: Não entendem uma interpretação de texto mínima. Uhum. Não entendem uma conversa. Se você vai discutir alguma coisa, conversar alguma coisa, a pessoa não entende nem o que você está falando, não consegue entender aquela argumentação. Então a gente tem que formar os seres humanos, não só com o poder crítico, como o pessoal gosta muito de falar, mas para formar as pessoas para escolher aquilo que é certo.
0: Mas aí quando a gente fala a respeito disso, Diego, aí vem aqueles que defendem a ideologia de dizer, mas aí que tá, precisamos da liberdade de pensamento, precisamos fazer isso. É claro que todo mundo tem que ter liberdade de pensamento. O que não pode, pessoal, é ser direcionado. O que acontece em algumas salas de aula, eu não vou generalizar, é o direcionamento, a militância de certos professores para os alunos.
1: E até a alteração de fatos históricos. Então, por exemplo, a gente viveu o impeachment da Dilma há poucos anos atrás. Uhum. Aí eu não vou citar nomes aqui para a gente não tá, trazer. Claro. Uhum. Mas teve agora, um amigo me trouxe uma questão de um colégio particular aqui de Cabo Frio, em que o professor de geografia do oitavo ano estava defendendo a Dilma Rousseff como uma grande revolucionária, uma grande persona da história brasileira. E tirando todas as questões que tem dela lá para trás, que todo mundo, todos nós já sabemos. Então, assim, e vem com essa bandeira, defendendo um lado ali ideológico, claro, isso vem desde da formação básica da criança. Uhum. Então, você vai introduzindo o que a gente chama hoje de marxismo cultural e da agenda woke dentro da cabeça desse adolescente. E como é que você está falando que ele está tendo pensamento crítico se na idade dele de receber formação moral e cívica, ele está recebendo doutrinação ideológica? Que criança que você vai formar ali? Você vai formar apenas marxistas. Mas, crianças que vão defender uma causa específica, entendeu?
0: Quando a gente fala da questão da matéria, né, você fala que estão mudando a história. Eu vou muito direto na história. Uhum. Né? Por exemplo, o Brasil ele teria que rever muitos casos da história para poder contar aquilo que é a verdade. Né? Por exemplo, tem pessoas que idolatram e romantizam Lampião.
1: Você vê.
0: Não é? Pessoas que idolatram e romantizam Lampião. Se você conversar com as pessoas que são do Nordeste, que conhecem a verdadeira história, os mais antigos, né? Ou netos ou bisnetos de alguém que viveram aquela época do cangaço junto com Lampião, você vai ver que essa história não é essa verdadeira. Lampião foi um homem extremamente ruim. Lampião, ele castrava os homens das aldeias onde ele invadia e estuprava as mulheres.
1: Exatamente.
0: Lampião tinha a faca de Lampião. Não era uma peixeira, uma peixeira de Lampião. A peixeira era um punhal extenso.
1: Exatamente.
0: E para matar as pessoas, ele enfiava na cravícula, de cima para baixo, para alcançar o coração da pessoa assim, ó. Era isso que Lampião fazia. E muita gente, aí fica alguns jornalistas, escritores, romantizando Lampião. Porque Lampião combateu ao exército, combateu a polícia. Mas quem é que iria deter Lampião? Ele saqueava as aldeias, estuprava as mulheres e castrava os homens que não tinham como se defender. Ele só enfrentou pessoas que estavam desarmadas. Quando enfrentou a polícia, na época de Lampião, aí a coisa pegou fogo. Tô só dando aqui um exemplo para vocês da história que ninguém conta.
1: É, tiveram vários, assim. Né?
0: Exatamente.
1: A nossa história tiveram. E o que acontece? A gente tem vivido hoje uma era de corrupção simbólica.
0: Yeah.
1: E assim, isso faz parte da corrupção do inconsciente coletivo. Então, às vezes, quando você vem corrompendo, princípios e valores sempre nortearam a nossa forma de pensar e a nossa forma de socializar, você transforma as próximas gerações.
0: É isso.
1: Né? Agora, essa transformação, quando você fala transformação, parece que está falando que é uma coisa positiva, mas não é. Essa transformação é uma coisa negativa. Porque assim, o que norteia a nossa sociedade? São os princípios e valores de uma sociedade cristã, aristotélico-tomista, baseada no direito romano e na filosofia.
0: Uhum.
1: Então, assim, quando a gente começa a corromper todos esses símbolos que são os formadores da nossa sociedade, a gente vê hoje, olha para um lado, olha para o outro e vê a nossa sociedade como é que está. Uma corrupção absurda, um judiciário completamente, né, inativo ou ativo apenas nas causas que são que interessam a eles, né? E a gente vê isso por quê? Por que acontece isso? Por causa dessa corrupção simbólica que foi tendo no decorrer do tempo. E como é que a gente retoma isso? Retomando os meios de formação.
0: Você falou a questão da corrupção, né? Está tão enraizado isso do brasileiro, né? Que teve um debate lá em São Paulo, lá dos senadores, que ainda está sendo lá de São Paulo. Uhum. Eu costumo falar de São Paulo, que aí não pega aqui o Rio de Janeiro, não estou falando campanha para ninguém.
1: Sim, exatamente.
0: E aí a Simone Tebet, que foi ministra, né? Sim. Foi bater de frente com o Derrit, uhum, que é um cara de extrema direita, né? Sim. E aí ela falou, ela no discurso dela falou, os políticos têm que roubar menos. Políticos têm que roubar menos.
1: Ele, não tem posso, que roubar, porra.
0: É isso, menos, é mais. Foi isso que ele falou. Ô senador, candidato, eu posso fazer uma correção para a senhora? Político não tem que roubar. Político tá tão, a senhora está tão acostumada com a questão da corrupção, tão normalizando tanto a questão da corrupção,
1: exatamente,
0: que a senhora fala que políticos têm que roubar menos. Não tem que roubar. Exatamente. É esse o problema do brasileiro. O brasileiro precisa identificar, como você mesmo disse,
1: exatamente,
0: fazer uma boa leitura do texto.
1: É.
0: Não é isso?
1: E o que acontece? Assim, esse, você vê, por exemplo, que hoje o problema maior nosso, por exemplo, corrupção, como você falou agora aí. Né? Como é que você vai extinguir a corrupção? Claro, você tem que aumentar a punição, fiscalização, uhum, e punição. Uhum. Né? E a outra causa que tem, que aumenta essa questão da corrupção, que eu trago aí também no folheto, você pode ver, é a questão da burocratização estatal. Então, o que acontece? Quanto mais burocrático é o Estado, quanto mais dificuldade você tem para aprovar uma obra, para poder abrir uma empresa, maior é a corrupção.
0: Liberdade para empreender.
1: Liberdade para empreender. Porque o que acontece? Se o sistema é burocrático, por que se torna um sistema burocrático? Para poder facilitar...
0: Entendi.
1: A compra.
0: O café.
1: O café. Uhum. Então, opa, isso aqui é muito difícil de você conseguir por meios legais.
0: Mas se você tiver um cafezinho...
1: Mas se você deixar um café aqui...
0: Eu tava vendo aqui agora a questão do INSS, né? Parece que eles estão negando todos os pedidos de aposentadoria no INSS. É a forma que eles estão encontrando para tirar a fila do INSS.
1: Sim.
0: A fila do INSS é gigantesca. Como eles estão fazendo para poder tirar a fila do INSS? Negando tudo. Estão negando tudo. Aí você não consegue entrar, tem que entrar com um novo pedido. Então aquela fila diminui. Então, aí uma jovem fez um comentário a respeito do INSS de Petrópolis, falando que ela levou 4 pedidos de aposentadoria, que ela é uma advogada, os 4 foram indeferidos por coisas irrisórias, coisas que não são justificáveis, ou seja, é uma corrupção, entendeu, acontecendo para poder dizer que a coisa está diminuindo.
1: É uma corrupção numérica.
0: Que exato.
1: A gente vê muito agora os números adulterados, né? Como a gente viu há pouco tempo aí os escândalos do IBGE e tudo mais. Então, os números que hoje chegam para a gente, tanto da inflação quanto do INSS, são números que são completamente manipulados.
0: Uhum.
1: Você vê, isso aí, isso aí era caso de polícia.
0: Exato.
1: Então, por quê? O que vai chegar ainda mais em ano eleitoral? O que, que vai chegar para o povo? Pô, olha só, não tem mais fila no INSS.
0: É isso
1: o governo
0: aí
1: resolveu.
0: Mas pô, quanto o restante?
1: Não tem inflação, mas a gente vai no mercado...
0: Não consegue comprar.
1: Você não consegue comprar.
0: Exato.
1: Né? Uma pessoa que ganha hoje um salário mínimo, como é que você vai no mercado e faz uma compra de mês?
0: Exato.
1: Você não consegue, cara. Você não consegue. E a inflação está 4% ao ano?
0: Uma loucura, né?
1: Onde isso? Não tá, né, pô?
0: Diego, fala para mim. Chegando a Brasília como deputado federal, o que, que você pensa para a região dos Lagos, em especial a cidade de Cabo Frio?
1: Então, a primeira coisa que eu tem em mente é bater nessa questão da educação.
0: Sim.
1: Que aí isso é uma questão, claro, mas a nível geral...
0: É não, a sua principal bandeira? É a
1: minha principal bandeira.
0: Uhum.
1: É a autonomia dos pais na educação dos filhos. Uhum. Que é aquilo que eu te falei. Se a gente não retomar os meios de formação, a nossa próxima geração estão perdidas.
0: Uhum.
1: A gente vive hoje numa geração dos nenéns de 30 anos.
0: Sim.
1: Né? Homens de 30 anos que não têm autonomia, que depende do pai, depende da mãe, depende do Estado, nunca assumem a culpa ou a rédea da própria vida e sempre fica jogando a culpa para os outros. Né?
0: Acha que o mundo inteiro é contra ele.
1: Eu sou fracassado porque meu pai fez isso, porque minha mãe fez aquilo, porque porra, o governo não me ajudou, porque o prefeito não me ajuda e nunca assume a rédea da própria vida.
0: Uhum.
1: Né? Então, primeiro ponto, primeira bandeira minha é brigar por essa autonomia na educação dos pais, reforçando e retomando os meios de formação. Colégio de formação infantil, mídia e faculdade. Tem que retomar esses meios de formação para formar os cidadãos que realmente vão buscar aquilo que é certo e aquilo que é correto. Né? Segundo ponto, aquilo que eu te falei, desburocratização estatal. Eu não falo no Estado mínimo, eu falo no Estado que funcione. Funcione. Então, quanto menos burocracia tivermos, mais o Estado vai funcionar da forma correta. Mais você vai conseguir trazer incentivo para quem investe, né? E vai tirar a carga do investidor. Hoje a gente vê aqui em Cabo Frio, você anda no centro de Cabo Frio, as lojas estão tudo com placa de alugo.
0: Verdade.
1: Vendo alugo.
0: Uhum.
1: Dificilmente abre um novo negócio aqui na cidade.
0: Perfeito.
1: Hoje, boa parte da população é empregada pela prefeitura. Então, isso em qualquer... A maior parte das cidades aqui da nossa região funciona assim.
0: Uhum.
1: Né? E isso funciona também como um cabide de emprego.
0: Exato.
1: Né? Então, é do interesse público que tenhamos aqui na região empresas grandes que vão trazer empregos que vão pagar melhor. que vão empregar a população ou não é, para poder manter esse cabide de emprego que hoje é a prefeitura aqui de Cabo Frio e das outras regiões.
0: O que eu comentava sempre aqui no nosso programa, e volto, você me fez lembrar isso, é que eu sempre dizia aqui que uma cidade que fica dependendo de emprego da prefeitura está fadada ao fracasso.
1: Sem dúvida.
0: Né? Porque vai chegar uma hora que até o Ministério Público vai mandar cortar, você vai ter que mandar o pessoal embora, e essas pessoas precisam viver. E aí sai dos seus empregos da prefeitura, vai viver como? Exatamente. Né? Essa é uma questão realmente que precisa ser discutida. Você falou do centro da cidade. Acho legal quando você fala do centro da cidade, porque está vivendo realmente um momento em que as lojas estão fechando.
1: Estão tudo fechado.
0: Você passa ali na José Watts Filho, ali aquele shopping onde tinha aquelas lojas, tá tudo fechada.
1: Não tem mais nada.
0: Exatamente.
1: Não tem mais nada. E outra coisa que motiva isso. Primeiro, a carga tributária é elevada. Uhum. Né? Hoje, o empresário, para ele conseguir faturar, quase tem que fazer um malabarismo.
0: Falta de mão de obra.
1: Falta mão de obra especializada.
0: Isso.
1: Também falta. Mas eu acho que o principal é o excesso da carga tributária.
0: Muito imposto para o empresário.
1: Muito imposto e a taxa de juros alta. Como é que o cara vai poder pegar, por exemplo, um financiamento para investir num negócio com a taxa de juros do jeito que está? Ninguém vai fazer isso. Se você pode colocar no banco te rendendo 1% ao mês.
0: Pessoal, entendeu?
1: Ninguém faz, pô. Ninguém
0: só
1: investe.
0: Só fazer aqui um parênteses rapidinho, pessoal. Um acidente agora, sendo registrado nesse momento, um acidente aqui na reta do Clube Náutico, aqui no bairro da Ogiva. Ah, o trânsito está sendo desviado ali, pessoal. Deve estar sendo encerrado agora nesse momento. Mas o trânsito estava sendo desviado ali em direção ali ao Clube Náutico na Ogiva por conta das obras que estão acontecendo ali no trevo do Cajueiro. Agora um acidente envolvendo aqui um carro e uma moto. Neste momento ali próximo, antes da curva que dá acesso ali ao DPO do bairro da Ogiva. Um acidente aqui na reta ali do Clube Náutico do município de Cabo Frio. Pode continuar, Diego. Ó, tô batendo papo com o Diego Vaz. Ele é candidato a deputado federal, ele é de Cabo Frio. Ele botou aqui a relação aqui completa pra gente, ó. Diego, ele é pai de quatro meninos?
1: Não, três meninos e uma menina.
0: Três meninas?
1: Três meninos e uma menina.
0: Três meninos e uma menina. É. Isso mesmo. E os meninos vão defender a menina.
1: Tem que defender ou não.
0: Tadinha, né? Gente.
1: Acho que vai ser pior pra eles.
0: Porque... Irmão é chato, né? Olha aqui, ó. Formação de valores e responsabilidades da família. É isso. Família também é algo muito importante. É. Tá perdendo os valores? A família brasileira tá perdendo os valores ou existe uma camada da sociedade que quer isso, Diego?
1: É, não. Existe uma grande camada que quer isso, né? Uhum. O que existe hoje é um sistema, é um Estado, uhum. É uma forma de pensar que quer tirar o valor da família. Porque o que acontece hoje? A gente tem duas visões de mundo.
0: Sim.
1: Uma visão de mundo em que o ser humano, e dentro desse ser humano, claro, está a família, são os protagonistas uhum. da sociedade, sim. dos meios de produção, do Estado. E esses meios têm que servir a família e servir o ser humano. E uma outra que é o contrário. Que você, ou eu, ou o Luciano, como seres humanos, não temos mais a nossa individualidade. Nós somos apenas processos coletivos. Você pertence a um grupo, o Luciano a outro, eu a outro. E esse coletivismo serve a este modelo de produção que serve ao Estado. E na frente do Estado, um partido controlador de tudo. É o que a gente vive hoje no Brasil.
0: Uhum.
1: Né? Então, assim, a nossa importância individual não existe mais. Ou você pertence a um grupo coletivo ou você não pertence a nada. Por isso que a importância, qual é o primeiro grupo

0: coletivo que existe, o mais importante de todos, é a
1: A
0: família.
1: família.
0: É a família. E toda a moral que existe hoje, existe dentro da família. Se a tua família não te direcionar moralmente, cara, não adianta, você tá perdido. Você tá perdido. Por isso que a grande briga hoje é o quê? A destruição da família tradicional. Quando você destrói a família, você destrói tudo que a gente entende como que é certo, como é correto, como que é belo, né? Como aquilo que deve ser, aquilo que a gente deve alcançar. Né?
1: Olha só, a gente está falando aqui agora do INSS, um ouvinte mandou aqui para mim, olha, tem aqui uma colega minha, uma funcionária, que não consegue andar, e o INSS negou o benefício para que ela pudesse receber em casa enquanto ela estivesse impossibilitada. Ou seja, é realmente uma realidade muito triste para o brasileiro hoje a questão do INSS. Você paga anos e anos e anos e anos e anos, mas quando você vai requerer aquele que é seu direito, você não consegue mais.
0: E isso para quê, Eduardo? Para aquilo que eu te falei, ano eleitoral, para poder corrupção de número.
1: Exato.
0: Na hora que bater lá, tamo lá, vamos olhar como é que estão os números desse último ano de governo. Você olhar lá, olha, zerou a fila do INSS, que coisa boa, mas zerou porque não tá dando benefício para ninguém, pô.
1: É igual aquele papo que vem assim, acabou o desemprego, estamos com 12% de desemprego, 27% da população tá no Bolsa Família.
0: 50 milhões de pessoas no Bolsa Família.
1: Então tem 50 milhões de pessoas desempregadas, gente.
0: Exatamente.
1: Porque você não recebe Bolsa Família trabalhando. É simples assim, não é isso? Então temos 50 milhões de pessoas que estão desempregadas no Brasil e fica apontando que não tem 10%, tem 5% só de desemprego no país. Pelo amor de Deus, pare de pensar apenas no seu mundinho, quebre a sua bolha e tente entender o que está acontecendo. É a manipulação dos números.
0: E falando desse tipo de bolsa e desses apoios sociais que você está falando aí, trazendo só uma questão aqui para as pessoas entenderem onde que a gente está. Contra o que a gente está brigando. A gente tem hoje o Vale Gás.
1: Uhum.
0: Né? Hoje nós temos praticamente quase 5 bilhões de reais por ano destinado ao Vale Gás. Né? Você imagina o seguinte, a maioria da população hoje que recebe o Vale Gás, ela mora onde? Não é Vale Gás, não é o gás, é o Vale Gás, é o dinheiro para você comprar o gás. Né?
1: Sim.
0: Onde é que elas moram?
1: Nas áreas mais humildes?
0: Na área de comunidade, geralmente.
1: Uhum.
0: Né? Quem controla essas áreas?
1: O tráfico, a milícia
0: e o tráfico.
1: Uhum.
0: Quem vende gás nessa área?
1: A milícia e o tráfico.
0: Para onde vai esse dinheiro?
1: Para a milícia e o tráfico. Perfeito.
0: Quem está sustentando a milícia e o tráfico?
1: Verdade. Bom pensamento. Tá aí então, olha, quero mandar um abraço.
0: Só para você refletir, meu amigo, em casa.
1: É verdade. Tá aqui batendo papo, que agora quem mandou um abraço aqui para a gente aqui foi Luzia Bernadette. Pessoal, deixa eu fazer aqui um comentário aqui da Luzia Bernadette. Antes de a gente vai para o intervalo comercial, Diego, já estamos voltando com você. Diego Vaz, ele é candidato a deputado federal. Ele está aqui no nosso estúdio, o número dele é o 3060. Ele vem pelo Partido Novo. Ele é de Cabo Frio, é pai de 4 pessoas, católico, empresário do município de Cabo Frio, da família da Fisiocenter, e é candidato a deputado federal. Por que eu estou dizendo isso? Para você que saber exatamente quem é o Diego, que a gente conhecendo realmente a família, já conhece quem é a pessoa, né?
0: Exatamente.
1: É para meu avô dizer que o cavaco não voa longe do pau.
0: Exatamente.
1: Então, é exatamente isso, né? Olha só, já vai ter um comentário aqui com vocês. Uma ouvinte entrou em contato com a gente, e ela fez um pedido aqui para que nós pudéssemos entrar em contato com a Secretaria de Saúde do município de Cabo Frio. Ela tentava marcar um endócrino aqui com um posto aqui do bairro do Jardim Caiçara. E tentava marcar e remarcava a consulta. Eu tentava marcar, ela remarcava a consulta. Marcava e remarcava, marcava e remarcava. Hoje eu entrei em contato com a Secretaria de Saúde e a Secretaria de Saúde disse que, olha, o que ela está dizendo não tá batendo. A pessoa está lá todo santo dia. Todo santo dia. Hoje, inclusive, marcaram com ela. Disse, marcaram com ela porque eu liguei. Porque eu pedi para marcar. E marcaram com ela. Falei com a pessoa às 10 horas da manhã, marcaram a consulta para as 2 horas da tarde. A ouvinte foi e resolveu. A ouvinte foi lá e resolveu. Disse que foi muito bem atendida. Quiseram mostrar para ela que ela não tinha passado lá. Aí ela tirou da bolsa os cartõezinhos que ela recebeu marcando e remarcando as consultas. E a pessoa ficou sem chão quando viu aquilo ali. Deixa eu falar uma coisa para você. Doutor Serginho pode fazer o melhor hospital do mundo. Pode fazer uma cidade inteira da saúde. Se não tiver material humano, se não tiver amor nessa profissão, se não tiver verdade nessa profissão, pessoas que queiram realmente trabalhar e ajudar, não adianta. Não adianta. Pode botar aqui um hospital do coração de São Paulo, aqui dentro de Cabo Frio. Não vai resolver. O problema não é só a estrutura, que muitas vezes falha.
0: Uhum.
1: A estrutura falha. A gente sabe disso. Mas o pior disso tudo, pessoal, é encontrar pessoas que estão destinadas a trabalhar e ajudar aquelas que estão destinadas a trabalhar e ajudar.

0: 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Intervalo na programação do Panorama e eu volto já já.
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1: Que beleza! 5 horas e 20 minutos, eu fiz a pesquisa do dia hoje. Você pode também mandar o seu áudio e participar em São Pedro da Aldeia. Colocaram nas linhas de ônibus do município aldeense. Depois das 10 horas da noite, por questões de segurança, as mulheres podem solicitar que o ônibus pare fora do ponto. Não pode parar em local proibido, mas pode parar em qualquer lugar que seja fora do ponto, para que fique mais perto da sua casa, aquela coisa toda, né? E eu tô esperando aqui o comentário dele. Diego tá aqui do meu lado, vai ouvir também. Ele tá chegando direto dos Estados Unidos de Tamoios.
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1: Sabedoria! Fala aí, meu chegado.
2: Boa tarde, Eduardo Silva, Wagner Vascaim de Unamar. Boa tarde, ouvindo o Panorama, Eduardo. Sobre as enchentes aqui no segundo distrito,
1: diga,
2: é aquilo que eu já falei.
1: Ah.
2: Não adianta sugar água de um canto e jogar para o outro. Tem que desassorear o rio Gaguá. Começando lá do rio São João.
1: Eita, já vamos lá.
2: E vindo até, no mínimo, até a fazenda Botafogo, até aqui Campos Novos.
1: Uhum.
2: Que deságua todos esses córgos do Marimbondo, é córgo das Antas, córgo não sei de quem. E deságua tudo nesse Gaguá. Mas não, eles estão fazendo os troços meia boca aí, rapaz. E no Marimbondo, e não sei de onde. Tem nada a ver. Tem que pegar lá no Rio São João a draga e vir abrindo. Botar condomínio em cima? Sim. Condomínio não, é loteamento.
1: Loteamento.
2: Passa rasgando, porque aquilo ali pertence a pertence o estado do Rio de Janeiro.
1: É
2: isso aí é histórico. Isso aí está do tempo dos índios. Quando passou os índios por aqui,
1: isso.
2: Pescavam e via desse canal, que é o Rio Gaguá. Por aterrando, vendendo.
1: Pois é.
2: Isso aí não se pode vender, que isso aí é do governo, isso aí é do INCRA.
1: Vai entender, né?
2: Vai lá no cartório, faz um promessa de compras e venda e vai levando.
1: Rapaz,
2: quando acabou as fazendas que me apresentaram, esse Gaguá. A Tozana, principalmente. Hoje passou a ser areal. Areal da Tozana, que serviu areia para todas as obras da Olimpíada no Rio de Janeiro, da capital. O Gaguá estava funcionando bem.
1: Sim.
2: Daí começaram a invasão. Um seca um pedaço, seca outro, faz um loteamento aqui, faz outro ali. E começou a trazer os ônibus cheios de lá da Baixada Fluminense.
1: Olha, rapaz,
2: para vender
1: você,
2: lote. E assim foi.
1: É, né?
2: Esparramou gente para tudo quanto é lado em cima do lençol d'água, que só tem uma capinha de areia.
1: É mesmo?
2: Olha o cachorro. Que acontece isso agora, todo mundo dentro d'água. E acho que o prefeito tem que fazer milagre, né?
1: É.
2: Não.
1: Mas vai fazer o que deve fazer.
2: Mete a draga, onde o condomínio tapou, condomínio, loteamento tapou o Rio Gaguá, mete a draga.
1: Eita, nóis.
2: Isso aí não pertence a eles. E vai levando.
1: Que coisa.
2: E deixa a água fluir pro Rio São João. Eu pesquei nesse Rio Gaguá, lá quando ele desemboca no Rio São João. Pesquei ali, há anos atrás. Bom, é um crime. Faz isso aí que já deságua bem aqui o loteamento aqui que eles chamam de condomínio. É isso aí, companheiro.
1: Coisa, né?
2: E não tem muito o que falar, não, cara. Sobre
1: comprar um jet ski.
2: A decisão aí de São Pedro Aldeia, excelente ideia.
1: Gostou, sabedoria?
2: Excelente ideia.
1: Boa, né?
2: Tinha que vir pro lado de aqui do segundo distrito.
1: Boa. Copiar,
2: abrangir, né? Todo. Inclusive lá no Rio de Janeiro também.
1: Tem isso também? Já não, né?
2: Que, pô...
1: Lá a turma faz naturalmente.
2: Você solta no pão de ônibus.
1: Lá tu uma faz
2: pra caminhar até a tua casa.
1: Sim.
2: Dependendo do local, você ia assaltar duas, três vezes.
1: Isso.
2: Já deixando assim mais próximo à residência, ia ficar melhor parando fora do ponto.
1: Boa.
2: Excelente ideia, aprovadíssima.
1: Valeu, sabedoria.
2: Vamos ver, né?
1: Tá certo.
2: Coisa boa pro pobre, não bota pra frente, não, rapaz.
1: Mas isso não.
2: Vamos lá.
1: Tá certo.
2: Muito obrigado, amigo, e até a próxima.
1: Até a próxima. Sabedoria, vai ouvindo, tô batendo papo com o Diego Vaz, ele é candidato a deputado federal, ele é doutor, ele também faz, é fisioterapeuta, ele tá batendo papo conosco e quer ir para Brasília representar a nossa região. Com relação à segurança, Diego, a gente tá falando aqui da região dos lagos, né? Falamos a respeito daquilo que precisa melhorar aqui na região dos lagos, já falamos de educação e segurança. Como é que você vê a questão de segurança? Você se bate papo com muitos empresários.
3: Sim, sim.
1: E muitos, eu acompanho dentro dos grupos de WhatsApp as reclamações com relação à segurança. Como é que você vê a questão da segurança em nossa região?
3: É, cara, assim, eu tenho uma proposta em parceria até com o candidato a governador André Marinho, pelo do Novo, que é o cinturão de segurança aqui na região dos lagos.
1: Como é que seria?
3: Que é a gente patrulhar as fronteiras da região dos lagos. Né? Você ter sempre patrulhas ou postos policiais nas fronteiras, na Via Lagos, né? Pro lado de das Ostras também. Né?
1: Fechar as saídas.
3: Fechar as saídas da Via Lagos com patrulha, patrulhando quem entra e quem sai. E além disso, câmera. Porque o que acontece hoje, Cabo Frio, principalmente, e toda a cidade da região do Lago, né? Búzios, Arraial, é muito fácil de você monitorar. Né? Você tem 3, 4, no máximo 5 entradas ou saídas na região, na cidade. Então, se você está com monitoramento, com câmeras de segurança nesses pontos estratégicos, você está sempre monitorando quem entra e quem sai da região.
1: Perfeito.
3: Né? Por exemplo, se você tem ali um determinado caminhão que está entrando e saindo com muita constância aqui na região, entra e sai, uma picape entrando e saindo, aquilo automaticamente acende um sinal de alerta no sistema. Próxima vez que passa,
1: descobrir o que é.
3: A patrulha, o que tem aí? O que você está transportando aqui? Né? Para você poder estar aumentando essa questão de segurança. Questão de fiscalização da entrada de droga, entrada de arma, né? Veículos roubados. Tudo isso você consegue fiscalizar com um sistema de monitoramento.
1: Ajuda,
3: sempre integrado.
1: É uma ferramenta importante, né?
3: Prefeitura, Guarda Municipal e a Polícia Militar e Polícia Civil. É que a gente até tem alguns sistemas de segurança, mas eles não são integrados. Né? Esse sistema de segurança da Prefeitura, ele é integrado com a Guarda Municipal, que não é integrado muitas vezes com a Polícia Civil e a Polícia Militar. Né? E quando a polícia precisa de algum acesso à câmera, ele tem que pedir a prefeitura para coisa específica, né? Esse sistema tinha que ser todo integrado.
1: Perfeito. Você é ligado à saúde,
3: sim,
1: né?
3: Senhor,
1: e isso. A saúde no Brasil é um problema. Assunto que parece que é uma pauta interminável, né, Diego? Como é que você olha a questão da saúde, principalmente aqui da região dos lagos? Hoje, cara, a gente tem uma saúde, dependência dos hospitais que estão aqui em Cabo Frio e no máximo regional lá em Araruama.
3: A saúde tem duas questões e uma delas é para praticamente tudo no Brasil. Saúde e educação, principalmente, a gente pode colocar nisso. Não falta dinheiro para a saúde, não falta dinheiro para a educação, sobra ladrão. Então...
1: Eita, não, boa.
3: É, mas boa. É verdade, cara. Uhum. Se você for pegar a proporção do PIB investido na educação e na saúde do Brasil para os grandes países do mundo, que têm os melhores índices de educação e de saúde, a gente investe a mesma coisa ou mais. Então, o que está faltando? Falta gestor, falta quem faça a coisa funcionar. Né? E falta a gente parar de colocar ladrão lá dentro. Porque, cara, dinheiro tem. Né? Pessoa para trabalhar, correta, também tem. Né? A gente, cara, os bons eles são a maioria. É que os ruins fazem muito tumulto, cara.
1: Verdade.
3: Eles fazem muito barulho. Então, como a gente vê agora na política, a gente está em período eleitoral. Cara, você anda na rua, tem bandeira, tem gente pendurado com placa. Porra, olha o quanto de investimento tem em campanha ali, cara. Se essa pessoa está colocando 500, 600 mil, 1 milhão em campanha, ela vai ganhar um salário de 30, de 20 mil, de 20 mil, de 30 mil, de 40 mil reais no máximo, se ela for eleita senadora.
1: Entendi.
3: Ela não vai ter esse retorno financeiro, porque que ela está colocando dinheiro.
1: Não paga o que ela gastou.
3: Não paga o que ela gastou. Não paga. Presta atenção, cara. Só você olhar ao seu redor. Pô, os caras que vêm lá de não sei de onde, bota 3 mil pessoas aqui em Cabo Frio. Cara, quem vai sair daqui para ir num comício ou numa reunião com um candidato de outro lugar que você não conhece, com botar 3 mil pessoas no amor, essas pessoas estão indo lá no amor, na chuva. Né? Então, assim, você já sabe o que está rolando ali.
1: Entendi.
3: Então, se a gente ficar atento a isso, a gente começa a votar certo. Né? A minha campanha, o Partido Novo, ele não pega fundo partidário. Não pega fundo eleitoral, desculpa. Fundo partidário ele pega. E o que ele distribui para a gente, para poder ajudar na campanha, é irrisório, é só para ajudar na gráfica. Né? Então, a gente tem um dinheiro para fazer o material gráfico e só. Eu tive possibilidade já de ir para outro partido. Eu tive possibilidade de empresários que são amigos de Cabo Frio colocarem dinheiro na campanha. E eu falei, cara, não quero. Não quero. Eu quero trabalhar de forma orgânica. Porque a gente vê qual é o nosso alcance. E a população tem que entender, cara, que a política verdadeira, ela se faz na base da amizade e da unidade de vida. Né? Eu quero que vocês olhem para a minha vida, conversem com alguém que me conhece, para saber quem eu sou, cara. Porque eu falo uma coisa aqui para todo mundo, quando eu entrei na política aqui, e se for a qualquer momento tiver que sair, cara, se eu ver que o negócio é corruptível, que eu não consigo ficar na política sem me corromper, eu saio. Que eu falo para meus amigos, para minha família, não vale ganhar o mundo se eu perder a salvação da minha alma.
4: Perfeito.
3: Né? Não vale. Então, assim, a política ela tem que estar em serviço do povo, tem que estar em serviço de você que está em casa. E eu, como político, eu eleito deputado federal, o meu telefone vai estar com você, cara. E eu que estou te atendendo aqui. Se você, antes da gente ir embora aqui, eu vou dar meu telefone para você. Se tiver alguma dúvida, quiser saber, conversar comigo pessoalmente, saber quem eu sou, marcar uma reunião, tomar um café, me liga, me manda mensagem, ou pelo direct no meu Instagram, ou pelo WhatsApp. Porque eu acho que faz muito nisso aqui. É na conversa. Essas reuniões populares, que você não tem pessoalidade nenhuma com a pessoa, você não precisa ter comigo, às vezes, é difícil, mas conhecer alguém que me conhece, que possa trazer para você quem realmente eu sou e o que eu penso, não só de política, mas como de realidade do mundo. Né? O mundo que eu entendo, o mundo que eu vejo, se for o mesmo que você entende, você já sabe que eu vou ser um representante para você.
1: Perfeito. Olha, eu tenho participação de ouvinte aqui no Panorama. Simbora!
0: 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WhatsApp aberto para a população.
1: Fala aí, vascaíno.
5: Boa tarde, Edu, Luciano DJ, ouvinte da Rádio Ondas, aqui Sirinei Vascaíno. Boa tarde, o candidato Diego. Edu, é excelente aí essa medida aí de São Pedro da Aldeia, né?
1: Sim.
5: As mulheres realmente são muito vulneráveis. Estava ouvindo aí o nosso amigo Sabedoria aí, seu Walter.
1: Sim.
5: Falando, mas na Baixada Fluminense não é assim não, tá?
1: É não?
5: Na Baixada Fluminense tem cartazinho lá. Se roubar, vai morrer.
1: Eita,
5: não é? O que acontece mesmo é na rodovia, ali na Avenida Brasil, na Presidente Dutra.
1: Que doideira, hein?
5: Mas dentro de comunidade...
1: É só na ameaça.
5: Muito difícil, porque lá o bicho pega.
1: Lá é verdade.
5: Tem uma lei paralela, né?
1: É.
5: Forte abraço aí, amigo.
1: Valeu. Conhece
5: tempo aí, não vai melhorar, não?
1: Rapaz, sei não. Tem uma pedacinha aqui, vamos lá.
5: Edu, em relação ao INSS, eu já tive aposentadoria negada por duas vezes.
1: Olha aí.
5: Só que agora eu cheguei meus 60 anos, né, Edu?
1: Tá certo.
5: Então, advogado de novo, tamo lá. E ela falou que dessa vez, se eles negar, a gente vai pra federal. Que aí se torna um buraco um pouco mais embaixo.
1: É verdade. É um problema que vem realmente tirando o sono de muitos brasileiros. E o Diego, tá querendo ser deputado federal, aqui representando a cidade de Cabo Frio, inclusive aqui também, né? Vai ser um representante da cidade de Cabo Frio lá em Brasília, né? Como deputado federal, também vai estar trabalhando de olho nesta situação. São muitas demandas, gente. Você tá preparado para isso, irmão?
3: Estou. Você vê aí que eu me preparei para isso, né, cara? Assim,
1: tô vendo aqui.
3: Assim, rapaz. E é uma coisa assim que a gente tem
1: mas
3: até...
1: Mas sabe o que eu digo? Eu digo preparado? Porque você vai entrar no meio de um mês assim, de águia.
3: Um vespeiro, né? Águia não, gente, se fosse águia tava bom,
1: né? É verdade. Então, gente que é profissional do negócio.
3: Profissional.
1: Né? É. E a gente que sai daqui com um pensamento bom, de organização, de repente vai ser engolido, né, por uma turma dessa. Você não tem essa preocupação, né?
3: Eu quero ser uma voz dos que estão indignados com as coisas como estão. Né? A mesma indignação minha que me trouxe para a política é a sua e é a dos nossos ouvintes em casa. Então, se você tem essa mesma indignação e você ainda acredita que mesmo que a gente não consiga mudar nesse primeiro momento, a gente, aos poucos, pode ir formando essa maioria, eu sou o candidato para você votar. Eu vou ser sempre essa sua voz atuante lá. Em qualquer momento que eu tiver a voz para falar no plenário da Câmara, eu vou estar levantando essa bandeira. A favor da família, a favor dessa autonomia dos pais na criação dos filhos, a favor da diminuição das burocracias, da diminuição do peso do Estado nas costas do empreendedor. Então, assim, se você quer, se você acredita nessa bandeira, eu posso ser e eu vou ser essa voz sua lá em Brasília.
1: Perfeito. Diego, eu vou deixar esses últimos minutinhos para você poder falar, então, dizer aquilo que você pensa. Você já disse aqui uma parte disso, mas você pode, inclusive, dizer o seu número, dizer a quem você está apoiando, o que você pensa, o que você vai fazer caso chegue lá. A primeira medida que o deputado Diego Vaz, eleito como deputado federal, vai tomar em Brasília. Pode dizer.
3: Então, primeira coisa para você que está me ouvindo em casa aí, se você quiser realmente votar em um candidato que represente seus princípios e valores aqui na região, esse candidato é Diego Vaz, 3060, do Partido Novo. Nós temos apenas dois partidos que representam a direita no Brasil hoje, que é o PL e o Novo. O PL não colocou ninguém na região, não temos nenhum candidato do PL na região dos Lagos. Isso por motivos específicos internos do PL. E o Novo só colocou a minha candidatura de Iguaba a Búzios. Em Rio das Ostras a gente tem, para Saquarema a gente também tem. Mas aqui na nossa região, Cabo Frio, Arraial, São Pedro e Búzios, a única candidatura de direita é Diego Vaz, 3060. Então, se você quer alguém que entende a sua região, que tem os seus princípios e valores, que vai levar a mesma bandeira sua para Brasília, esse nome é Diego Vaz, 3060. Tá bom? Então, assim, e uma coisa que eu penso muito da política, que eu já falei aqui com o Eduander, a política ela tem que ser feita na base da amizade, da parceria. Então, se você acredita no que eu estou falando e quer fazer parte desse movimento, entre em contato comigo pelo WhatsApp. Tá? 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
1: Repete aí.
3: Vou repetir. 22-998-131283. Meu Instagram é @DiegoVazAraújo. Tá? Você pode me seguir no Instagram e me mandar mensagem no WhatsApp para a gente poder conversar, para você entender como é que você pode participar e fazer essa campanha ganhar tamanho e penetração social. É o que a gente precisa hoje. Que todas as pessoas da nossa região de Cabo Frio saibam da possibilidade de votar em um candidato de direita da região. A gente está vendo, né, bandeiras, reuniões de vários candidatos de fora daqui, que a gente só aparece de 4 em 4 anos, que a gente sabe que não vai fazer nada pela região, tentando pegar o teu voto, cara. E uma coisa, cara, teu voto não vale R$100, teu voto não vale R$200, teu voto vale muito mais do que isso. Porque teu voto representa o futuro do teu filho e da tua família, né? Então, pô, se você quer realmente alguém que vai brigar pelo aquilo que você acredita, tá? Diego Vaz, 3060.
1: Número dele é Diego, do Diego é 3060. Olha, pessoal, nas eleições estaremos então votando em 6 candidatos no primeiro turno, para você ter noção. Então prepare aí a sua colinha, o seu papel com o número do seu candidato, para que você não fique enrolado quando chegar diante da urna eletrônica. Nós vamos votar para deputado estadual, deputado federal, 2 senadores daqui para o estado do Rio de Janeiro, 1 governador e 1 presidente. Então serão 6 votos depositados na urna no primeiro turno. Então se organize para que você não se perca. Mais uma vez o seu número para votar na urna, o Diego?
3: Diego Vaz, 3060. E aqui só mais um adentro para a gente encerrar. Há pouco tempo atrás, o doutor Serginho, prefeito, rodou um vídeo dele no Instagram pedindo para votarmos, para todos votarmos na doutora Gabriela, porque ela é representante da direita na região dos Lagos, uhum, e que tinha muita gente se fazendo de direita ou, sim, forasteiros, entre aspas, né, uhum, que vinham para cá pedir voto numa região que era dela. E eu falo mesmo com relação a deputado federal, né? Não adianta a gente votar em gente de fora, vamos votar em gente daqui. Vamos eleger deputado federal nosso aqui mesmo. Vocês sabem onde está minha clínica, vocês têm meu endereço, vocês têm meu telefone, vocês podem me cobrar. Entendeu? E esse pessoal de fora, você vai cobrar como? O cara não vai voltar aqui nunca mais, meu. Só daqui a 4 anos.
1: Tá aí, olha, conversei com o Diego Vaz, ele é candidato a deputado federal aqui no Panorama. Acerte o seu relógio. 5:42, que mandar beijo para as crianças, não? Para os meninos?
3: Claro.
1: Esqueceu, né?
3: Mandar um abraço e um beijo aqui para minha família, para a Erika, minha esposa, meus filhos.
1: O quinto?
3: O quarto tá na barriga.
1: Ah, o quarto, né?
3: Agora para novembro. Tá.
1: Então me dá um copo, que eu mandei 4 copos para você.
3: Deu 4 aqui. Devolve um copo.
1: Ah, não, vou levar. A próxima vez... É da esposa. Essa não, já pensou? Vai nascer um cara de copo? Não, pelo amor de Deus.
3: A cada eleição a gente vai tendo um novo filho.
1: Eita, menino bom e animado,
3: rapaz. E aquilo que a gente falou, a unidade de vida, né? Quando tá você, se você acha que a família ele é o berço, é através da família que a gente pode mudar o mundo, uhum, né? Nada mais justo do que isso, de você realmente,
1: verdade,
3: ter mais filhos para que eles façam a diferença lá na frente. Verdade. Né?
1: Quer mudar o mundo, começa dentro da sua casa, querido.
3: Perfeito.
1: Tá certo. Diego, grande abraço pra você. Boa sorte, irmão.
3: Abraço, obrigado pelo convite aí, sempre à disposição.
1: Tamo junto, 17 minutos faltando para as 6, eu faço um pequeno intervalo comercial e volto já aqui no Panorama.
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0: Opa! Que beleza! Agora são 5 horas e 50 minutos. Tem entrevista no Panorama.
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0: É, deixa eu contar pra você aqui. Tem informação do município de Cabo Frio. Vamos ouvir aqui.
2: Ó, pessoal, o trabalho segue avançando pelos bairros da cidade. Enquanto não chove, as equipes estão nas ruas. Essa aqui é a rua Ayrton Senna, no bairro Tangará. 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Aliás, mais do que um tapa-buraco. Vai ser praticamente um asfalto novo. 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Várias outras ruas da cidade, do primeiro e do segundo distrito, estão recebendo esse tratamento enquanto a chuva não vem.
3: O bairro de Maria Joaquina também está recebendo melhorias emergenciais para prevenir os efeitos das chuvas. Várias ruas foram patrulhadas, entre elas a 16 e a 21. E a melhor notícia do dia vem do Monte Alegre 2. 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
2: 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Toda a cidade recebendo serviços para minimizar os problemas das chuvas. Foram muitos dias de chuva, tem previsão de mais chuva. Mas a gente pensa também a longo, médio prazo. Aqui, por exemplo, na Vila Independência, em Tamoios, esse trabalho de drenagem que está sendo feito, colocação de manilha, um serviço que nunca foi feito antes. E que, com certeza, vai minimizar os problemas daqui para frente, nas próximas chuvas, nos próximos anos. É um trabalho pensado lá na frente. Depois ainda vai receber o asfalto, vai ficar tudo bacana. São mais de 2,5 km de manilha, além do manilhamento para chegar no mar. É trabalho que não acaba mais. Prefeitura de Cabo Frio, sempre ao seu lado.
0: É isso, meu povo. Olha só, a última informação. Expedição da trilha Translagunar mapeia percurso completo e reforça o potencial turístico da Lagoa de Araruama. É isso, olha só, hein. 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Acabou o panorama, tô indo embora, meu povo. Agora são 5 horas e 53 minutos, eu tô indo embora, mas tô de volta amanhã, se Deus permitir, trazendo sempre muita informação para você. Que você tenha uma ótima noite de quinta-feira, um bom descanso e até amanhã às 4, quando estaremos de volta com mais um panorama e já também abrindo o Celebra Arraial em Arraial do Cabo. Beijo no coração, meu povo, até amanhã.

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6: Não minimize a dor de alguém, só porque a vida dela parece estar bem. 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

0: Quintou, galera! Hoje sim, agora sim, Davizinho. Eu tava com pressa, Davizinho rindo, sim. Rapaz. Ótima noite pra você que tá em casa, no carro, no trabalho, pela internet, no aplicativo do Viva Bem, nos sites vivabem.ap, ondasfm.com.br, no nosso Instagram, @ Viva Bem na Rádio Ondas, onde quer que você esteja.
1: Brasil!
0: Você está muito, muito bem sintonizado. Quero dar uma boa noite pra essa equipe maravilhosa. Primeiro pra ele. Primeiro pra ele. Alto.

Para tudo, rapaz. Boa noite da visita. Boa noite da visita, buzirão, rapaz. Eita, buzirão, rapaz. Agora, vai saber se ela manda data. Agora, vai saber se ela manda data. Pensa como é que é, né? Boa noite agora pra ela, que é casada, recatada, quase casada.

0: Fala, Carol! Carolzinha com o príncipe herdeiro Iago, rapaz. Ele tava passeando hoje de motoca, rapaz. Passeando de motoquinha com a vovó. Olha isso, tio Davizinho. Que é isso?
1: Sim.
0: Vai gostar de moto? Ah, vai enlouquecer. E agora o beijãozão vai pra ele, que é gato, malhado, gostoso e não tá solteiro.

Cleiton Jorge, meu sócio, o homem mais gostoso da região dos lagos. 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É isso aí, dando boa noite pro meu amigo Vidinho Porto. Fala, Vidinho. Saudações, meu querido. Beijãozaço também especial pro Serjão Vascaíno. Fala, Serjão. Quero mandar um beijãozaço especial também pra Camila, lá em Arraial do Cabo. Camila, beijãozaço. Obrigada pela audiência e pelo carinho. Beijãozaço. Deixa eu mandar beijãozaço, gente. Hoje é aniversário. Tem aniversariante hoje. Peraí, tem aniversariante. Hoje tem aniversariante do vizinho, Amanda, lá do Francisco Porto, em Arraial do Cabo. Minha amiga, saúde, paz, din-din no bolso, beijo na boca você já tem. Aproveita seu dia, rapaz. É, a gente trabalha o dia inteiro, mas aproveita seu dia. Olha só, Davizinho separou pra você, Kid Abelha, Lágrimas e Chuva. Ótima noite.

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1: Bom, gente, quero lembrar você que meu livro está à venda, Livro Físico, Fragmento de uma Vida. Você que ainda não adquiriu, dá tempo, tá certo? Pedimos uma nova remessa, isso aí! 998-15-7773, 998-15-7773. Me chama no WhatsApp aí, ó, agora, gente. Tá uma delícia o livro. É uma delícia. Bom, gente, quero mandar um beijãozaço pra Pri. Fala, amor, e beijãozaço pra você lá do Campo Redondo, sintonizada com a gente. Pra você escolher essa daqui do Mar Aberto. De repente é. Ótima noite.

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2: Bom, gente, quero mandar um beijãozaço pra toda essa galera maravilhosa do Francisco Porto. Fala, Renata, Renatinha, beijãozaço. Cadinho, a Isa, todo mundo aí, beijãozaço pra vocês, viu? Obrigada pelo carinho, gente. Olha, que corre hoje, que corre pra chegar aqui na rádio da vizinha. Olha, separamos uma música maravilhosa pra todos vocês do Francisco Porto. Beijãozaço aí pra da diretora Kênia do Francisco Porto e toda essa equipe maravilhosa. Peraí, tem mais beijãozaço que eu quero mandar. Só um instante, Davizinho. Quero mandar beijãozaço aí pra Samantha de Budos. Falou que está amando. Em breve revela o nome do amor. Eita! Davizinho, a gente tá virando, ó, Santo Antônio, hein? É Igor lá em Guaba, Samantha em Budos. É, gente, o negócio tá pensando o quê? Viva bem, viva bem. Quero mandar um beijãozão especial pra Lelê. Lelê, Rogéria. Gente, hoje o negócio é quente, mas é bom. A gente gosta muito, né? Beijãozaço, gente, a gente ama esse ensino médio. Beijãozaço pra essa equipe maravilhosa, viu? Beijo, meninas. Bom, beijãozaço também especial. Quero mandar um beijãozaço especial pra minha amiga Sandra Luz, Vânia, do Filosofé. Isso aí, beijãozaço pra vocês. Obrigada pela parceria de sempre, viu? Bom, vamos agora de saudades. Quem lembra dessa, hein? Xiii! Essa música é de um lugar chamado Nothing Hill.

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0: 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Fala, Dado, beijãozaço para você. 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Quero mandar um beijãozaço também especial pra doutora Carol Marangon, que estará aqui no programa quarta-feira que vem, Davizinho. É, ela trabalha com terapia neural. Você que sofre com dor crônicas, fibromialgia e outras dores, por exemplo, enxaqueca, dor de cabeça. 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Bom, Davizinho tá que tá hoje. Separou aqui pra gente, sabe o quê? YouTube. Ótima noite.

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1: 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Beijãozaço, viu? Beijãozaço. 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Bom, gente, deixa eu ver aqui. Não entendi isso aqui, não entendi o que tá aqui, mas tá tudo certo, depois eu resolvo. Bom, gente, 998-15-7773, 998-15-7773. Bom, pergunta aqui, ó, daqui a pouquinho nossa entrevistada já deve estar chegando, a Patrícia Galdara, tá? Aí eu faço a pergunta, tá certo? Beijãozão aí pra Samanta de Búzios, e ela falou pro seu amado Felipe. É, rapaz, já deu o nome do amado. Da vizinha, vão caprichar na música, falou assim, capricha na música, da vizinha, capricha na música, tá certo. Simbora, vamos de Lulu Santos.
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2: Bom, gente, nossa convidada chegou. Boa noite, Patrícia Caldara, ela que é produtora do projeto Cultura Brincante. Veio aqui fazer, você falou, prometeu que viria, que voltaria para lembrar a galera.
3: Boa noite, Catherine. Boa noite a todo mundo que está ouvindo aí na Rádio Ondas. Um prazer estar aqui novamente, falar do Cultura Brincante, que, né, como prometido, estou aqui de volta. Dia 26, agora, nesse sábado, a gente vai ter mais uma ação, a ação de encerramento do projeto. E estão todos convidados.
2: Vai acontecer em qual local mesmo, Patrícia?
3: Na Praça da Bandeira, no bairro da Passagem. 10 da manhã, a primeira oficina, até meio-dia. E depois o pessoal pode ir à vontade, almoçar, né, descansar. Depois, 2 da tarde, até às 16 horas. Tudo na Praça
2: inteiro.
3: Da Bandeira.
2: O dia inteiro, praticamente. E ali a praça é legal porque tem banheiro, né?
3: Tem, ali tem acessibilidade, tem banheiro. É bem localizado, né, no centro. E vai ser bem legal. O espaço bacana lá da praça, né?
2: E, Patrícia, conta um pouquinho pra gente como foram as outras ações do projeto.
3: Ai, foi demais. A gente teve na APAI e fomos muito bem recebidos, inclusive agradecer o pessoal da equipe da APAI, a todo mundo, né, que esteve envolvido. A gente participou da programação da Semana PCD. Então, a gente também, antes da oficina começar, a gente participou de uma roda de conversa que era basicamente para falar sobre, para a gente ouvir as demandas das próprias pessoas com deficiência, né? Que muitas vezes eles estão só na posição de ouvintes e não têm esse protagonismo, né? Então, foi bem bacana que a roda de conversa teve esse protagonismo, né, deles. E logo depois a gente teve a oficina e foi muito legal, assim, participaram as famílias, participaram os atendidos da APAI, os funcionários também participaram, foi muito divertido.
2: E eu quero dar boa noite ao Thiago, que também é do Cultura Brincante, deixa eu ver aqui, ah, ela virou o microfone para ele, então tá certo.
4: Boa noite a todos, ouvintes da rádio.
2: E aí, Thiago, fala para mim, o que Patrícia te explora no projeto? Pode falar sem medo, ela é sócia, a gente...
4: Ela não explora, não. Na verdade, a gente idealizou o projeto junto, né?
2: Tudo junto.
4: Esse projeto originou de um outro projeto que eu tinha, que era de oficinas de circo, material reciclado, e a gente juntou as ideias e criou o Cultura Brincante.
2: Então é um explorando o outro, mutuamente.
4: Sim, com certeza.
2: Tiago não está acostumado ainda com a doideira aqui, Patrícia.
3: Não está acostumado. Tem que falar para ele que quem vem aqui a primeira vez paga o churrasco,
2: paga,
3: né?
2: Paga o churrasco.
3: Davizinho vai cobrar, Tiago, tá? Dessa vez
2: quem
3: é
2: vem,
3: ele que paga,
2: meu filho, tá? Você veio. Patrícia te colocou nesse rolo porque você veio. Né? Aí. Ah, rapaz.
3: É surpresa, Thiago.
2: Era surpresa. Mas a vizinha já dá casamento marcado, filho. Então tem que pagar o churrasco mesmo agora.
3: Com certeza.
2: Patrícia, tem pergunta aqui. Eu não sei o nome da pessoa, mas é uma moça que tá aparecendo a foto aqui para mim. Final de telefone 3491. Ela falou assim: olá, gostaria de fazer uma pergunta para os produtores do projeto Cultura Brincante. Como projetos como Cultura Brincante podem transformar a relação das crianças com a brincadeira e a cultura no território em que vivem? Olha, você não colocou seu nome aqui, mas sua pergunta foi ótima.
3: Cara, que pergunta boa, né? Assim, justamente a ideia do projeto do Cultura Brincante veio desse lugar, né? Da gente pensar que antigamente a gente tinha muito mais um pertencimento do território, né? A gente brincava na rua, a gente tinha muito mais liberdade aí na infância, né? E hoje está tudo muito tecnológico, as crianças estão muito dentro de casa, no videogame, no celular, no computador. E o projeto veio justamente desse lugar de entender que as crianças precisam também desse momento de socialização fora da escola, né, também. E esse brincar livre, né, trazer esse resgate de brincadeiras tradicionais, de pular corda, de cabo de guerra. Então tem um espírito competitivo, mas ao mesmo tempo tem aquele espírito de equipe, né? As brincadeiras de circo também, como a gente vai ter lá no sábado, como o Pé de Lata. A gente fez o Rola Rola também nas outras edições, né?
2: Como é que é o Rola Rola?
3: O Rola Rola é com a garrafa pet, é a coisa mais simples que tem, qualquer um pode fazer em casa. É uma garrafa pet cheia de água, e aí a gente faz as dinâmicas dentro da oficina até chegar ao ponto da gente se equilibrar em pé em cima da garrafa e ir rolando.
2: Isso não dá
3: com
2: certo
3: ela
2: pra gente, não, Davizinho. Esquece.
3: Mas a gente ajuda, dá mãozinha, tem ali.
2: Não, eu tô falando pra. Assim, eu e Davizinho a gente não consegue mais. Não consegue. Consegue?
3: Consegue.
2: Davizinho, vambora, você primeiro. Vai você primeiro, Davizinho. Primeiros cavaleiros.
3: Então a ideia veio desse lugar, né? Da gente entender que a infância, ela tem que ser aproveitada brincando, livre, né, na rua, e trazer essas brincadeiras de volta para que as crianças pudessem até reproduzir em casa também, com seus amigos, ensinar para os seus amigos também.
2: Gente, olha, você não pode perder no sábado, a partir de que horas, Patrícia?
3: 10 da manhã até meio-dia é a primeira oficina, depois das 14 às 16 horas.
2: Opa, opa, opa, gente, vambora, vamos levar as crianças, resgatar, né, porque, gente, hoje eu não vejo ninguém mais jogando queimado, não vejo chicotinho queimado, bandeirinha, e, gente,
0: elástico
2: eu não era muito boa, não, mas, né, queimado era legal, né, assim, vôlei o pessoal ainda joga, mas, assim, bandeirinha, legal, elástico não era legal, gente.
0: Pula corda,
2: não.
3: Olha, eu tenho que confessar que eu também no pula corda, minha avó tinha 80 anos, pulava a corda e eu ficava só olhando, eu sabia bater a corda, mas pular...
2: Não, assim, gente, eu acho assim, a gente tem que ser realista aqui, né, tem que falar a verdade. Falando a verdade pra vocês, pular corda, até o joelho, lembra aquela parte do joelho? Mas depois que cruzava... Era um tal de cair no chão, se quebrar todo.
3: Tamo junto, Kéter.
2: Cara, mas eu sinto, tava nessa. Mas eu sinto falta disso. Sim. A gente, que na minha época, né, nós não tínhamos tantos medos do jeito que temos hoje. Então, nós éramos crianças e nós pegávamos aqueles pneus velhos de caminhão. Olha só, gente, aquilo, a gente entrava naquilo pra rolando, gente.
3: Descer rolando, né? Muito bom.
2: Eu não sei como é que eu não quebrei nenhuma parte do meu corpo naquela época. 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Ai, eu quero! Vamos faturar e já voltamos.
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1: Bom, gente, quero mandar um beijãozaço especial pro meu amigo Horácio do Cabo Frio Zone. Fala, Horácio, beijãozaço, meu lindo. Saudade, meu amigo. Beijãozaço também especial pro Cauã de São Pedro da Aldeia, sintonizado com a gente. Bom, gente, eu estou aqui com a Patrícia e com o Thiago do Projeto Cultura Brincante. A gente não ganha essa camisa não, rapaz?
2: Olha, essa camisa tá rara, hein?
1: Tá rara? A gente acabou... Mas você é sócia aqui, Patrícia.
2: É. Davizinho, vamos ver, vamos ver se sobrou uma.
1: Ah, aí, Davizinho. Tá vendo, Davizinho?
2: Tem lá?
1: Opa!
2: Eu vou conseguir.
1: Ei. Gente, eu quero que vocês falem um pouquinho. Você falou que o Thiago vai falar agora, que ele também é produtor,
2: tá,
1: né?
2: Tá com vergonha, mas ele vai falar.
1: Ah, pode parar, filho. Se apagar o churrasco, fica descontraído, descontrai. Relaxa, que o kit churrasco tá com você.
3: Tá beleza, então.
1: Tá beleza? Thiago... Brincadeiras à parte, queria saber como é que foi a experiência do Cultura Brincante no Arlete, né? Porque o Colégio Arlete atende crianças surdas. Né? Eu queria saber como é que foi essa experiência lá,
3: então,
1: do Cultura Brincante.
3: Todos os oficinas têm sido uma experiência diferente, né? Quando a gente escreveu o projeto e idealizou, a gente estava focando em crianças. E aí, quando veio as inscrições da PAI, a maioria com adulto, foi até um susto, né? Então, foi um aprendizado fazer a oficina na PAI para a gente. Na PAI, a gente teve que se adaptar aos exercícios, às brincadeiras, para um público que não tem um físico muito, muito, vamos dizer, funcional.
1: Uhum.
3: Então, foi uma oficina mais lúdica. Já no Arlete, a gente já teve uma diferença, né? Embora tenha deficiência auditiva, a galera tinha um físico mais vamos dizer,
2: preparado.
1: Uhum.
3: Então, foi uma oficina mais física, né? Então, essa aventura, assim, de trabalhar com esse público diferente, sair da nossa proposta inicial, tem sido ótima, né? Agora a gente vai para a praça, trabalhar com o público que era o inicial e crianças, e vamos ver o que vai dar, né? Vai ser uma outra aventura.
1: É um outro público. Na verdade, sim, sim. São três públicos distintos.
3: Sim, sim.
1: São três públicos distintos. Patrícia, qualquer um pode participar do evento no sábado?
2: Qualquer um pode participar, a gente tem um formulário de inscrição que pode ser acessado na nossa bio do Instagram, @cultura.brincante no Instagram, e aí na bio tem o link do formulário. O público prioritário, né, é de crianças de 6 a 11, 12 anos, porém as famílias também estão convidadas a brincar junto, né, relembrar ali os tempos das brincadeiras de rua... Inclusive para auxiliar seus filhos, ter esse momento de troca junto com as crianças, né? Acho isso importante também. As crianças gostam muito, né, de ver os pais brincando, uhum, junto. Ainda mais hoje, né, que a gente está todo mundo sem tempo, trabalha muito.
1: Todo mundo tecnológico
2: todo
1: demais.
2: Todo mundo tecnológico. Então a gente espera esse público diverso também. O público ali da comunidade local, né, da passagem, ali do Buraco do Boi também. Está todo mundo super convidado para participar. E vai ser muito bacana, com certeza.
1: Eu tenho certeza disso. Vai ter confecção de brinquedo na hora? Ou não?
2: Não.
1: Vale, ó, o Thiago
2: vai
1: já falou que sim.
3: Vai, a gente vai...
1: Aqui, vem pra cá, Thiago.
3: A gente vai fazer as medidas, assim, do pé de lata, né? Das cordas e tal, pra fazer um brinquedo mais pessoal.
1: Ah, entendi.
2: A gente já vai levar meio que semi-pronto.
1: Uhum.
2: E aí, lá na hora, vai adaptar de acordo com as crianças, né? O pé de lata depende da cordinha... E aí a cordinha tem que estar no tamanho exato, né, para a criança segurar e poder andar. Então vai ter essa participação deles também nessa parte.
1: Gente, olha, eu tô louca para ver esse projeto. Gente, bacana que atende o público da manhã. Você pode ir para casa, almoçar, voltar, né? Ou então, se você não puder, na parte da manhã até a parte da tarde. Então, não tem desculpa.
2: Não tem desculpa. E a praia também, assim, a época, né? Tá meio frio. É uma opção.
1: O tempo tá meio xoxo.
2: Tá meio xoxo. A gente espera que não vai chover. Até agora, a previsão do tempo não tá com chuva, mas também não tá com muito calor. Então, a gente tá esperando que vai ser perfeito, assim. Perfeito pra gente brincar bastante.
1: Se chover, tem que chover só no intervalo.
2: Mas não vai chover, não, que a gente já fez a mandinga lá com o Cacique Cobra Coral.
1: Poxa, você é a segunda pessoa que fala isso. Ontem, Roberto falou a mesma coisa e você tá falando aqui. 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Bom, Patrícia, depois dessa edição do projeto, né, que vai acontecer no sábado, é a terceira edição, né? Já isso. Tivemos duas e a terceira. E a última do ano?
2: É, nesse momento é a última.
1: Ah, não creio.
2: Aí agora a gente está esperando o novo edital, que esse projeto é financiado, não podemos esquecer, né, de agradecer aí o Governo Federal, o Ministério da Cultura, Política Nacional Aldir Blanc, Secretaria Municipal de Cultura... por estar proporcionando, né, esse momento também de fomento à cultura. E o projeto é financiado, né, através da PNAB, e nós estamos esperando o próximo edital abrir para a gente poder se inscrever de novo e aí fazer no ano que vem mais uma ação.
1: Ai,
2: mais
1: gente,
2: um evento.
1: E tomara que continue, né? Vai ser o mesmo nome, Cultura,
2: Cultura
1: Brincante.
2: Vamos manter, só que a gente está pensando já em fazer... De repente, uma outra pegada, além expandir um pouco o projeto, dar uma continuidade, para além das crianças, a gente está pensando agora em formar multiplicadores. Uhum. Então, estou pensando em fazer uma oficina voltada para professores também, educadores, poderem trabalhar também essas brincadeiras dentro das escolas, né, junto com as crianças.
1: Nossa, isso é essencial, porque... O que a gente sofre em sala de aula com um aluno querendo levar celular o tempo todo é... Olha, gente, tem que levar, assim, coisas lúdicas. Eu acho super importante. Nossa, bacana. Bacana, Patrícia.
2: Obrigada.
1: Bacana, Thiago. E eu acho que tem que ser assim mesmo. Mas aí você também, com essa nova pegada do projeto, você também vai inscrever na lei do Governo
2: Sim,
1: Federal?
2: Sim, a gente pretende escrever novamente na PNAB. E também outras oportunidades aí de outros editais, né, e outras fontes de financiamento. É muito importante esse movimento, né, que o país está tendo na cultura, essa retomada da cultura, né, que é uma área que traz um desenvolvimento social, cultural e econômico também, né. E com certeza a gente tem que aproveitar essas oportunidades, né, para colocar os projetos para frente e trazer a cultura para a população de forma gratuita, aberta, inclusiva, né, acessível.
1: Inclusive, isso que eu falar, acessível. E é bem bacana, porque essa ideia de termos multiplicadores, nossa, fora do comum, porque eu acho que é o tipo do projeto, aí a opinião da Catherine, que pode ser custeado também pelos governos municipais, né? Não só esperar também... Não, eu estou dando a opinião aqui, porque a gente, eu amo cultura, você sabe disso. Tudo que você chega trazendo aqui, é por isso que ela é sócia da casa. Tudo que ela chega, a gente abraça, porque eu amo todos os projetos culturais e literários. E, assim, eu acredito que a cultura salva. Então, eu acho que deveriam investir mais na área cultural. Por exemplo, um projeto como Cultura Brincante, a gente não precisaria esperar até o ano que vem para abrir um edital, se fosse o caso, se alguns empresários, governos, né? Vambora, gente! Vamos custear esse projeto aqui?
2: Inclusive, os empresários que estiverem ouvindo, quiserem financiar, levar para suas festas, levar para os seus funcionários, com as suas famílias, estão vindo as festas de fim de ano aí... Às vezes quer fazer uma atividade diferente com o funcionário, com a família. Pode chamar a gente, que a gente já tem o projeto pronto, já tem equipe, tem tudo. Leva o Cultura
1: Brincante. Ah, então rola. Então rola.
2: Se quiserem contratar a gente, estamos aí.
1: E, ó, então, Patrícia, por favor, divulga seu telefone de contato ou do Cultura Brincante.
2: @cultura.brincante no Instagram. E o telefone 22 998393640. Instagram, @cultura.brincante. Telefone 22 998393640.
1: Gente, chegando ao finalzinho do programa. Obrigada, Patrícia.
2: Obrigada mais uma vez.
1: Obrigada, Thiago. Desculpa a brincadeira, mas o que churrasco é sério.
3: Tudo bem, já vamos preparar aqui para pagar.
1: Opa, aí Davizinho, ganhamos. Patrícia, obrigada, tá? Obrigada mesmo. É, o Cleiton tá falando aqui para você, ó, manda ela criar uma conta, tá? Incluir os eventos dela de forma grátis no Viva Bem. VivaBem.ap, você já pode acessar lá, gente. Você,
2: maravilha.
1: É, você que é da área cultural, pode acessar aí, tá? No seu navegador e pode colocar gratuitamente os eventos, tá?
2: Ai, que bom.
1: É, e é bacana, porque é uma forma de você fomentar a cultura. E você que é um talento local, entre em contato com a gente. 998-15-7773. Obrigada, gente. Parabéns
2: pelo
1: projeto.
2: Obrigada mais uma vez pela parceria. Tamo junto.
1: Tamo junto e misturado. Obrigada a essa equipe maravilhosa que eu tenho. Obrigada, Davizinho, Carol, Cleiton, Laura, galera da Edicom, Editora Comunicação, responsável pela produção do Viva Bem. E obrigada a vocês, internautas e ouvintes do Viva Bem, responsáveis pelo nosso sucesso. Um ótimo restinho de noite e até amanhã, porque ele quer. Vamos finalizar assim, ó. Vanessa da Mata, ainda bem. Fui!

0: do governo federal que movimentaram o país no dia de hoje.
1: Olá, boa noite.
2: Boa noite para você que nos acompanha em todo o país.
1: Quinta-feira, 24 de setembro de 2026.
2: Vamos aos destaques do dia.
1: Segurança pública.
2: Operação investiga suspeita de ocultação de patrimônio e lavagem de dinheiro na compra de distribuidora de combustíveis. Luana Karen.
3: O objetivo da operação é desvendar a utilização de estruturas complexas de lavagem de dinheiro e ocultação de patrimônio no setor de combustíveis.
1: Tráfico de pessoas é crime.
2: E você sabe como identificar e combater esse tipo de ação?
1: Conversamos sobre o assunto com o diretor de migrações do Ministério da Justiça e Segurança Pública, Victor Semple.
2: Ele fez um alerta para formas de aliciamento, sinais de risco e medidas de prevenção e proteção.
4: É sempre bom a gente desconfiar daquela oferta de emprego no exterior, sem maiores detalhes, aquela questão do dinheiro fácil, né? Não existe dinheiro fácil.
1: Memória do Brasil ganha vida com a recuperação de imagens históricas.
2: Cinemateca abre as portas do passado e permite a visita pela internet. Gabriela Noronha.
5: Pesquisadores estão digitalizando mais de 180 mil rolos de telereportagens e cinejornais da TV Tupi, a primeira emissora de televisão do país.
1: Hoje na apresentação da Voz do Brasil, eu, Mariana Jungmann e Luciano Seixas.
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1: Foi deflagrada hoje mais uma fase da Operação Carbono Oculto.
2: O objetivo é investigar conexões financeiras e estruturas utilizadas para crimes de lavagem de dinheiro ligados ao setor de combustíveis.
1: Estão sendo cumpridos mandados de busca e apreensão em 7 estados do país.
3: A terceira fase da Operação Carbono Oculto cumpriu mandados de busca e apreensão em endereços vinculados a 13 pessoas físicas e 19 pessoas jurídicas em São Paulo, Espírito Santo, Goiás, Mato Grosso, Minas Gerais, Rio de Janeiro e Santa Catarina. O objetivo da operação é desvendar a utilização de estruturas complexas de lavagem de dinheiro e ocultação de patrimônio no setor de combustíveis. Entre os alvos estão uma usina na sucroalcooleira do interior de São Paulo, além de empresas do sistema financeiro, as fintechs, fundos de investimento, escritórios de advocacia, bancos, empresas de fachada, administradoras de recursos e uma das maiores distribuidoras de combustíveis do país. O superintendente substituto da Receita Federal em São Paulo, Cláudio Ferrer, detalhou o esquema.
6: A gente tem uma operação que foi a aquisição de uma distribuidora na ordem de 100 milhões de reais. Só que para essa aquisição dessa distribuidora, primeiro houve uma aquisição de uma usina sucroalcooleira. Para aquisição dessa usina, você teve a estruturação de fundos de investimento. Em resumo, é uma estrutura extremamente complexa. A gente está falando aí pelo menos de umas 6-7 camadas de estruturas de fundos de investimento até chegar nessa aquisição.
3: O ministro da Fazenda, Dario Durigan, comentou sobre os desafios da Operação Carbono Oculto e a necessidade de um trabalho coordenado entre os órgãos de inteligência para fazer frente ao crime organizado.
7: As entidades do sistema financeiro têm a obrigação de informar para as autoridades, seja para o Banco Central, seja para a Receita, movimentações estranhas. Se essa informação não chega, você dificulta a autoridade. Então, o que nós estamos vendo é que muitas fintechs, muitos bancos, muitas administradoras, não só deixam de fazer a comunicação devida para as autoridades, como foram capturadas, estão a serviço do crime organizado. Portanto, a dificuldade de elucidação, ela exige que nós tenhamos coordenação entre os vários órgãos de inteligência, porque senão a gente não consegue.
3: Ao longo de 5 anos, a organização criminosa teria movimentado 11 bilhões e 600 milhões de reais entre lavagem de dinheiro e ocultação de patrimônio. Cláudio Ferrer, da Receita Federal, destacou que as investigações continuam.
6: Enquanto a gente não conseguir debelar dentro do mercado de combustíveis essas estruturas, a investigação não vai parar. O desafio do Estado brasileiro é conseguir sanear esse mercado financeiro para que o crime organizado não consiga crescer e aí nós consigamos efetivamente asfixiar essa economia do crime.
3: A primeira fase da Operação Carbono Oculto foi deflagrada em agosto de 2025 pela Receita Federal, pelo Ministério Público de São Paulo e pela Polícia Federal, com foco em adulteração de combustíveis. A segunda fase aconteceu em maio deste ano, já com foco na movimentação financeira das fintechs. Reportagem Luana Karen.
2: Mais de 1.300 páginas e perfis usados para divulgar plataformas de apostas irregulares foram retirados do Facebook e do Instagram.
1: A medida foi determinada pelo Ministério da Justiça e Segurança Pública depois que o Laboratório de Operações Cibernéticas apontou páginas nessas redes sociais usadas para divulgar propagandas, vídeos e links de plataformas de apostas.
2: O objetivo é impedir que as redes sociais sejam usadas para atrair novos usuários para sites de apostas que funcionam de forma irregular.
1: As investigações continuam para identificar os responsáveis pelos perfis e encontrar outros canais usados para divulgação de plataformas irregulares.
2: Esta semana é marcada pela luta contra o tráfico de mulheres e crianças, que foi comemorado ontem.
1: Esses dois grupos respondem atualmente pela maior parte das pessoas que são vítimas desse tipo de crime no Brasil.
2: Camboja e países da Europa estão entre os principais destinos e a exploração sexual está entre as maiores finalidades do tráfico.
1: Apesar disso, homens também podem ser aliciados e enviados ao exterior para trabalhos forçados, especialmente em centros de produção de golpes cibernéticos.
2: Nós conversamos com o diretor de migrações do Ministério da Justiça e Segurança Pública, Vitor Semple, sobre os protocolos adotados pelas autoridades brasileiras e o Plano Nacional para coibir o tráfico de pessoas. Acompanhe.
1: Diretor, bem-vindo à Voz do Brasil. Obrigado. Prazer ter o senhor conosco aqui. Importante a gente começar, então, essa entrevista explicando para o nosso ouvinte o que, que é tráfico de pessoas, o que, que configura esse crime.
4: Olha, boa tarde, obrigado Mariana, Luciano aí pela oportunidade, né? O tráfico de pessoas, ele está tipificado lá no nosso Código Penal, né? No artigo 149A. É, ele é identificado como caracterizado no ato de recrutar, aliciar, transportar, transferir ou até manter sob cárcere uma pessoa, né? Para fins de violência, para fins de exploração, para fins de redução à condição análoga à descarga. Escravo, para fins de exploração sexual e sempre mediante alguma fraude, né, algum abuso, alguma coação, justamente para reduzir essa pessoa, né, à finalidade da exploração.
2: Quais são os sinais que as pessoas devem estar atentas para identificar um possível aliciamento para o tráfico?
4: Olha, o tráfico, ele pode parecer, né, uma coisa de novela, né, como a gente brinca, mas ele está muito próximo da nossa realidade, né? Então, é sempre bom a gente desconfiar daquela oferta de emprego, né, no exterior, sem maiores detalhes, aquela questão do dinheiro fácil, né? Não existe dinheiro fácil, a gente sabe disso, né?
2: O governo federal tem um Plano Nacional de Enfrentamento ao Tráfico de Pessoas, né? Que tipo de ações estão previstas nesse plano?
4: A gente sabe, né, que o tráfico de pessoas, como um crime bastante complexo, ele exige uma resposta que não seja de um órgão só, né? Ele exige uma resposta bastante coordenada, né? Então, nós contamos no Plano Nacional com 5 eixos de atuação, né? Desde da prevenção, né? Ou seja, a gente tentar reprimir essas ofertas, né? Desde que a pessoa recebe a oferta, ela já vai saber que ali não é uma oferta interessante, né? Que ela desconfie daquela oferta, né? Então, a prevenção ao crime, desde a responsabilização dos perpetradores desse crime, né? Então, o Estado brasileiro atuando em conjunto para prevenir o crime, responsabilizar o criminoso, se eventualmente o crime ocorrer, mas também prestar uma assistência digna à vítima, né? A vítima de tráfico de pessoas, muitas vezes, ela não é reconhecida como vítima, né? Então ela tem que ter também a informação adequada, a informação segura, para que ela, uma vez submetida a esse tipo de exploração, ela se reconheça como vítima e o Estado também dê conta de atender essa pessoa e reintegrá-la na sociedade.
1: Pois aí, existe inclusive um protocolo, né, para atender as vítimas brasileiras que possam estar nessa situação no exterior? O que prevê esse protocolo?
4: Então, o protocolo, ele é um verdadeiro manual, né? É um passo a passo para todas as autoridades envolvidas nessa cadeia, né, de combate ao tráfico de pessoas, para, uma vez identificando uma vítima brasileira de tráfico no exterior, a gente saber exatamente o que cada agente público tem que fazer. Então, isso vai desde a identificação da vítima, o resgate, eventualmente, que é feito no exterior, naquele local, né? A assistência consular, né? O que isso quer dizer? As embaixadas do Brasil no exterior, os consulados do Brasil no exterior, eles prestam um serviço para essa pessoa brasileira identificada como vítima. Então, portanto, o resgate, a vinda dela para o Brasil e até mesmo, como eu falei, a reintegração dessa pessoa na sociedade. Ou seja, se ela vai precisar de um atendimento de saúde, se ela vai precisar de um atendimento de assistência social, eventualmente essa pessoa ficou um tempo considerável fora do Brasil e ela precisa ser reintegrada em programas sociais, por exemplo, né, o CadÚnico, o BPC, o Bolsa Família. Então, esse protocolo, ele pega toda essa cadeia, desde a identificação da vítima até a plena reinserção dessa pessoa na sociedade brasileira.
2: Quais são os destinos mais comuns de pessoas traficadas do Brasil e para quais finalidades?
4: A gente tem avançado muito na produção de dados e na identificação desses casos. Então, em 2025, a gente identificou o Camboja como principal destino de vítimas brasileiras de tráfico de pessoas. E também uma diferença em relação a 2024 que a gente observou para o ano passado foi que a exploração sexual passou a ser a principal finalidade dos casos identificados. A gente toma muito cuidado, né, quando vai lidar com esses dados, porque, como eu falei, é um crime de difícil identificação que envolve uma série de instituições, seja federais, seja estaduais, seja internacionais. Então a gente tem que ter muito cuidado com esses dados, porque eventualmente uma tendência pode até mesmo significar que a gente não está observando o fenômeno como um todo, né? Então, dizer que a exploração sexual e que as mulheres se tornaram as principais vítimas em 2025 não quer dizer que a gente não tenha homens que sempre representaram a maioria das vítimas desse crime, não estejam também sendo submetidas a condições análogas à escravidão. Então, a gente sempre tem que entender o fenômeno como um todo, né? E nesse aspecto, Camboja foi o principal destino, seguido por Israel e Itália. Os países da Europa, principalmente, Itália, Bélgica, Suíça, são muito identificados. Se a gente tivesse que apontar o perfil de uma vítima brasileira, seria uma mulher brasileira que é explorada, levada até esses países para fins de exploração sexual. E também nós temos crianças, né? A gente chega nos casos identificados em 2025, 15 a 20% de crianças e adolescentes. Então, também um sinal de alerta aí muito grande para brasileiros sendo aliciados principalmente por redes sociais, né? Aplicativos de mensagens, né? WhatsApp, Discord,
1: Telegram. Adoção, geralmente, para adoção ilegal? Para crianças?
4: Na verdade, para todas as finalidades a gente observou, tá? Desde o trabalho infantil até mesmo a exploração sexual de crianças e adolescentes. Então, as crianças, representando, né, como quase um quarto das vítimas identificadas no ano passado, para todas as finalidades. Não existe apenas uma finalidade de adoção ilegal, não.
2: Muito bem, nós conversamos com o Vitor Semple, diretor de Migrações do Ministério da Justiça e Segurança Pública. Muito obrigado por sua entrevista aqui à Voz do Brasil.
4: Muito obrigado.
1: E atenção para os canais de denúncias e orientações sobre tráfico de pessoas.
2: O Disque 100 do Ministério dos Direitos Humanos e da Cidadania para qualquer pessoa, especialmente crianças, e o Ligue 180 voltado para casos envolvendo mulheres.
1: Caso você suspeite ou tenha conhecimento de grupos que atuam dentro do Brasil ou episódios envolvendo tráfico de estrangeiros para o nosso país, deve procurar os canais da Polícia Federal.
2: Ou, em qualquer caso, ligar para a Polícia Civil do seu estado pelo 190.
1: Acordo de livre comércio entre o Mercosul e a Associação Europeia de Livre Comércio, a EFTA, formada por Suíça, Noruega, Islândia e Liechtenstein, começa a entrar em vigor no Brasil a partir de 1º de outubro.
2: O decreto que oficializa o acordo foi publicado no Diário Oficial da União. Para o Brasil e a Islândia, as novas regras começam a valer em 1º de outubro. Já para Brasil e Noruega, a aplicação começa em 1º de novembro.
1: O acordo prevê novas condições de acesso para produtos sul-americanos, euros nos países membros, com eliminação e redução de tarifas e regimes específicos de exportação.
2: Para apoiar empresas e setores produtivos com o novo acordo, o Ministério do Desenvolvimento, Indústria, Comércio e Serviços construiu um painel de dados interativo.
1: A ferramenta reúne informações sobre o comércio do Brasil com os quatro países da EFTA, para facilitar o acesso a novas oportunidades de exportação e as vantagens tarifárias oferecidas para os seus produtos.
2: A plataforma está disponível em gov.br/mdic, na aba Comexvis.
1: A Companhia Nacional de Abastecimento divulgou nesta quinta-feira o terceiro levantamento da safra de café de 2026.
2: O estudo mostra um cenário de crescimento da produção, influenciado pela entrada de novas áreas em produção, pelo uso de tecnologias e por condições climáticas mais favoráveis.
8: A estimativa é de colher 67 milhões e 600 mil sacas de café na safra 2026, que já tem 99% da área colhida. Os dados são do terceiro levantamento da Conab, a Companhia Nacional de Abastecimento, divulgados nesta quinta-feira. O estudo também aponta que a área em produção é estimada em 1 milhão 950 mil hectares, segundo o gerente de acompanhamento de safras da Conab, Fabiano Vasconcelos. O resultado é influenciado pela entrada de novas áreas em produção, pelo maior uso de tecnologias e insumos e pelas condições climáticas mais favoráveis.
9: Isso aí é fruto de tecnologia, fruto de incremento, fruto de investimento dos produtores rurais, e esse manejo, de certa forma, tem melhorado as produtividades médias da cultura, e a gente acaba percebendo isso também ao longo da série histórica.
8: O destaque da safra é o café arábica, que representa cerca de 70% da produção nacional. A colheita está estimada em 48 milhões e 200 mil sacas. Minas Gerais é o maior produtor da variedade. Nas exportações, o Brasil embarcou em agosto 3 milhões e 800 mil sacas de café de 60 quilos, segundo a Conab. No acumulado de janeiro a agosto, foram exportadas 24 milhões e 600 mil sacas de 60 quilos. Reportagem Luciana Colares de Holanda.
1: Uma descoberta feita por jovens quilombolas de Pernambuco pode mudar a realidade das casas de farinha no Nordeste.
2: O descarte de um resíduo tóxico chamado manipoeira ganhou uma solução sustentável e criativa.
1: Usando cascas de uma fruta comum na região, a pinha, também conhecida como fruta do conde, estudantes criaram um filtro capaz de manter o solo livre de contaminação do resíduo.
2: A inovação foi destaque em diversas premiações, incluindo a última edição do Prêmio Jovem Cientista.
1: Os detalhes você acompanha agora no quadro Ciência na Prática.
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11: O que parecia ser apenas água descartada na produção de farinha de mandioca, na verdade, escondia um líquido altamente poluente. Foi observando a própria comunidade que uma jovem cientista resolveu agir para transformar um problema em solução.
12: Meu nome é Beatriz Vitória da Silva. Eu venci o Prêmio Jovem Cientista, venci também em primeiro lugar o Prêmio Mercosul da Ciência e da Tecnologia, e atualmente eu estou fazendo faculdade em Economia pela UFCG aqui em Campinas. A gente viu que nas casas de farinha tinha um problema invisível, que é o descarte inadequado da manipoeira. No processo de prensagem, depois que eles fazem a farinha, é descartado um líquido chamado manipoeira. Ela chega a ser 25 vezes mais poluente que um esgoto doméstico.
11: Para descontaminar o solo e melhorar a saúde da comunidade, Beatriz e sua equipe foram investigar o que a própria natureza local oferecia. A resposta estava nas cascas descartadas de uma fruta muito consumida no quilombo, a pinha, também conhecida como fruta do conde.
12: Observando a realidade, você encontra as cascas jogadas no chão. A gente pegou as cascas da pinha, levamos para o laboratório. A gente viu que a farinha das cascas de pinha, ela tem propriedade porosas. Então a gente fez o filtro a partir das cascas de pinha, fazendo a farinha e o carvão ativado, e logo em seguida a gente fez alguns testes que apresentou resultados bastante positivos.
11: O projeto, batizado de Filtropinha, rendeu prêmios nacionais e internacionais e já está mudando de forma permanente a estrutura do quilombo.
12: A gente viu que o filtro, ele realmente tem um eficácia. Graças à premiação, a gente conseguiu dar continuidade ao Filtropinha. A gente conseguiu, de uma certa forma, resolver o problema da manipoeira. E a gente não está só ajudando a comunidade. A gente está ajudando a nossa futura geração.
11: Acompanhe a pesquisa na página do Prêmio Jovem Cientista. E esse foi o Ciência na Prática, com produção de Warby Calil e edição de Edinaldo Júnior. E nosso encontro com o Saber Científico volta na próxima semana. Até lá!
2: Pensou em assistir momentos históricos da televisão e do cinema brasileiro no celular ou no computador?
1: A Cinemateca Brasileira disponibiliza repositório digital de arquivos para consulta pública.
2: O trabalho integra a Rede Nacional de Acervos Audiovisuais, coordenada pelo Ministério da Cultura.
1: Instituições públicas e privadas podem aderir ao programa para manter viva a memória cultural do país.
13: Senhoras e senhores telespectadores da televisão Tupi, registramos as primeiras palavras do presidente, senhor Jânio Quadros.
14: Registros como esses, que narram eventos marcantes da história do Brasil e do mundo, estão disponíveis no site da Cinemateca Brasileira, graças ao trabalho de pesquisadores que estão catalogando e digitalizando mais de 180 mil rolos de telereportagens e cinejornais da TV Tupi, a primeira emissora de televisão do país. Coordenado pelo historiador e professor da Universidade de São Paulo, Eduardo Moretim, o projeto tem o objetivo de manter vivas as mais de 200 horas de material televisivo.
15: É um projeto que procura colocar de novo em circulação parte desses 180 mil telereportagens da TV Tupi. A preservação, ela precisa

0: Nacional de Arquivos Audiovisuais, ela foi criada para realmente fortalecer esse conjunto de políticas públicas de preservação audiovisual.
1: O processo de adesão começa com o envio de documentação pela plataforma gov.br. Em seguida, é realizada uma análise técnica do acervo, como detalha a coordenadora de gestão e contratos da Cinemateca Brasileira, Daniela Leda.
0: Ao aderir à rede, a instituição se compromete a manter os dados atualizados de acervo, a colaborar com o Inventário Nacional de Bens Culturais Audiovisuais e também a adotar e disseminar boas práticas de preservação, descrição e acesso daquele acervo.
1: Segundo o historiador e professor da Universidade de São Paulo, Eduardo Moretin, esses acervos contribuem para construir a memória e também para consolidar a pesquisa histórica e audiovisual.
2: Sem essas imagens, nós não temos essa memória e os pesquisadores não podem, a partir da existência dessas imagens, reconstruir o sentido desse passado.
1: O Banco de Conteúdos Culturais disponibiliza, além de cinejornais e telereportagens, filmes históricos na íntegra, como a obra É Com Esse Que Eu Vou, de 1948.
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1: Aquelas instituições que aderirem à rede passam a ter divulgação institucional e do acervo no portal Filme Cultura. E qualquer cidadão pode revisitar o passado por imagens na página da Cinemateca Brasileira no endereço cinemateca.org.br. Reportagem Gabriela Noronha.
4: Estão abertas as inscrições para o programa de capacitação em construção industrializada.
5: Realizado pelo Ministério do Desenvolvimento, Indústria, Comércio e Serviços, o curso prepara profissionais para planejar e implementar soluções inovadoras e sustentáveis em obras de infraestrutura.
4: A capacitação gratuita é voltada a gestores públicos e privados, profissionais da construção civil e estudantes.
5: A inscrição pode ser feita por meio da plataforma da Escola Nacional de Administração Pública, no endereço escolavirtual.gov.br.
4: E essas foram as notícias do governo federal.
5: E agora com as notícias do Poder Judiciário e do Congresso Nacional. Boa noite.
4: Boa noite para você e até amanhã.
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8: Relator determina que Polícia Federal investigue possíveis irregularidades na atuação da CVM no caso Master.
9: STJ define que banco pode encerrar conta corrente de forma unilateral.
8: TSE mantém indeferida candidatura de Arruda ao governo do Distrito Federal.
10: Boa noite, eu sou Arthur Filho.
8: E eu sou Walter Lima.
10: O ministro do Supremo Tribunal Federal, Flávio Dino, determinou que a Polícia Federal abra investigação sobre possíveis crimes e interferências indevidas na atuação da Comissão de Valores Mobiliários, a CVM, no caso do Banco Master.
8: A decisão considera um relatório que apontou fragilidades estruturais na autarquia e falhas na apuração de denúncia sobre possíveis irregularidades relacionadas ao banco. No relatório, resultado de uma auditoria, o grupo de trabalho da CVM identificou falhas de divulgação de informações em 73% dos 314 processos relacionados ao grupo econômico, deficiência de compliance em 32%.
10: Bancos podem encerrar conta corrente de forma unilateral.
8: E para o STJ, isso não significa violação ao Código de Defesa do Consumidor. Fátima Uchoa.
11: O entendimento do STJ foi firmado em recurso repetitivo e por isso deve ser seguido pelo judiciário de todo o país. Segundo o relator ministro Humberto Martins, a discussão surgiu porque o Código de Defesa do Consumidor considera abusiva a recusa do fornecedor em prestar serviços ou vender produtos a quem esteja disposto a pagar. Mas ele observou que a própria norma prevê exceção para intermediações reguladas por leis especiais, o que abrange a legislação das instituições financeiras e as normas do Conselho Monetário Nacional. Para o ministro, a regra legal se refere à recusa em contratar antes do começo da relação de consumo, diferente de uma conta já contratada.
3: Justiça.

0: do Trabalho de Minas Gerais considera discriminatória dispensa de jovem aprendiz grávida com TDAH.
1: Ela foi demitida por suposto desempenho insuficiente. Samantha Flor.
2: A justiça concluiu que não houve uma avaliação objetiva que comprovasse desempenho insuficiente. A aprendiz tinha média 8,43 nas atividades teóricas e não recebeu o acompanhamento adequado no desempenho das funções. A dispensa foi anulada e as empresas foram condenadas a pagar cerca de R$10.700 por danos morais. Como ela estava grávida, também terá direito à indenização referente à estabilidade gestacional.
0: Por 5-2, o Tribunal Superior Eleitoral, TSE, confirmou hoje, quinta-feira, decisão do Tribunal Regional Eleitoral do Distrito Federal, o TREDF, que indeferiu o registro de candidatura de José Roberto Arruda, do PSD, na disputa ao cargo de governador do Distrito Federal nas eleições gerais deste ano.
1: A maioria dos ministros acompanhou o voto do relator, ministro Dias Toffoli, determinando a imediata comunicação da decisão ao Tribunal Regional Eleitoral para cessar a condição subjúdice de José Roberto Arruda na disputa pelo governo do Distrito Federal.
0: Com a decisão, a candidatura de Arruda também não pode mais receber os fundos eleitoral e partidário, e ele deve cessar a campanha, inclusive as inserções no rádio e na TV e a participação em debates.
1: José Roberto Arruda permanece inelegível devido às sucessivas condenações em segunda instância por ato doloso de improbidade administrativa.
0: Ministério Público Federal consegue na justiça a construção de escola indígena em Amarante do Maranhão.
1: A nova escola substitui a antiga unidade que funcionava em condições precárias e não tinha estrutura adequada para atender aos estudantes indígenas. Vanessa Pereira.
3: A nova escola atende os estudantes indígenas da aldeia Guaruru, na terra indígena Araribóia, em Amarante do Maranhão. A obra foi realizada após a ação do MPF, ajuizada em 2023, que apontou as condições precárias da antiga unidade, onde faltavam estrutura e até carteiras para os estudantes. Em vez de reformar o prédio, o governo do Maranhão construiu uma nova escola, concluída em 2025 e já em funcionamento. Na sentença, a justiça reconheceu o cumprimento da obrigação e determinou que a manutenção do prédio ficará a cargo do Estado.
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0: A você uma boa noite.
1: E até amanhã.
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6: Eu sou Humberto Pinheiro e estes são os destaques de hoje do Jornal do Senado, que começa agora. Senado analisa proposta que atualiza serviço Disque Idoso. Projeto dá prioridade a iniciativas voltadas ao esporte feminino. Lei garante continuidade de recursos para projetos de combate ao câncer. Boa noite. O projeto que busca atualizar o programa Disque Idoso, criado em 2007, pode ser analisado pelos senadores. O objetivo é ampliar a prevenção a maus tratos, o acesso à informação e aos direitos. Mais detalhes com o repórter César Mendes.
7: De autoria do senador Paulo Paim, do PT do Rio Grande do Sul, o texto muda o nome do programa Disque Idoso para Disque Pessoa Idosa e amplia as suas funções, já que além de receber denúncias de maus tratos e violência, passará a oferecer também informações sobre direitos, acesso a benefícios, programas governamentais e serviços públicos. Paim explicou que o atendimento será feito dentro do atual Disque 100, serviço gratuito focado no atendimento a grupos vulneráveis, sem a necessidade de criar uma nova central telefônica. Segundo ele, a proteção da pessoa idosa vai além do combate à violência.
8: Amplia os serviços oferecidos, colocando a pessoa seus direitos e sua dignidade no centro da política pública.
7: A proposta busca ainda fortalecer a articulação entre os órgãos de assistência social, saúde, segurança pública, Ministério Público, Defensoria Pública e Conselhos de Direitos.
9: O Senado pode votar uma proposta que permite o uso da renúncia fiscal de empresas e pessoas físicas no incentivo ao esporte para priorizar projetos voltados ao esporte feminino e destina, no mínimo, 10% dos valores a essas iniciativas. Repórter Lana Dias.
10: Em audiência pública na Comissão de Esporte, a senadora Tereza Leitão, do PT de Pernambuco, relatou a desigualdade no setor, algo que a proposta busca combater.
11: Não é porque a gente compete mulheres com mulheres, mas é porque você, comparando o que o futebol oferece aos homens com o que o futebol oferece às mulheres, com o que o futebol oferece, o voleibol oferece aos homens, com o que o voleibol oferece às mulheres, em termos de condições de prática esportiva.
10: A proposta prevê limite máximo de valores por proponente, critérios de distribuição regional, equilíbrio entre modalidades esportivas e critérios de alternância ou limitação de acesso a tratamento prioritário para evitar concentração excessiva.
9: Uma nova lei aprovada pelo Senado e sancionada pelo Executivo garante até 2031 a continuidade do incentivo fiscal para empresas que destinam recursos a projetos de combate ao câncer e de atenção à pessoa com deficiência. A reportagem é de Yasmin Rodrigues.
12: A proposta chegou ao Senado depois de passar pela Câmara dos Deputados e foi analisada em regime de urgência pelo plenário. A relatoria ficou com a senadora Mara Gabrilli, do PSD de São Paulo, que defendeu a manutenção do mecanismo como forma de dar previsibilidade às instituições que dependem desses recursos.
13: A prorrogação garantirá a possibilidade de que organizações da sociedade civil sem fins lucrativos, como por exemplo as APAES, o GRAAC, que é o Grupo de Apoio Adolescente à Criança com Câncer, por exemplo, e centros especializados em reabilitação e hospitais do SUS, tenham previsibilidade orçamentária para atendimentos e pesquisas.
12: O PRONON e o PRONAS PCD permitem que recursos privados sejam direcionados a projetos previamente aprovados pelo Ministério da Saúde. O primeiro é voltado à prevenção e ao tratamento do câncer. O segundo apoia ações de prevenção e reabilitação de pessoas com deficiência.
9: Também foi sancionada pela Presidência da República a lei aprovada pelo Senado que institui o programa Institucional de Bolsa de Iniciação à Docência, PIBID, como política de Estado. A norma estabelece objetivos, modalidades de bolsas e regras para o programa de formação inicial de professores da educação básica. A reportagem é de Pedro Pincer.
14: A nova regra estabelece que o PIBID será desenvolvido no Ministério da Educação e na CAPES, em parceria com instituições de ensino superior e redes públicas de educação básica. As ações de formação poderão ser voltadas às diferentes etapas e modalidades da educação básica. Isso inclui educação do campo, escolar indígena, escolar quilombola, especial, bilíngue de surdos e de jovens e adultos. A relatora, senadora Damaris Alves, do Republicanos do Distrito Federal, destacou a importância da iniciativa.
15: É certo que o fortalecimento da docência por meio do PIBID é um instrumento direto e hábil para assegurar a qualidade do ensino. Programa pode contribuir com a realização do princípio constitucional de valorização dos profissionais da educação. Deste modo, o PIBID atua diretamente na raiz dessa valorização.
14: Foi vetado o artigo que tratava das despesas do programa. O dispositivo previa que elas seriam custeadas por dotações orçamentárias destinadas anualmente ao MEC e à CAPES e proibia a redução dos valores das bolsas e o contingenciamento das despesas do programa.
9: 38% das mulheres com deficiência no país já sofreram algum tipo de violência doméstica. Foi o que revelou uma pesquisa inédita do Senado. As vítimas ainda enfrentam o despreparo dos agentes públicos na hora da denúncia. Repórter Patrícia Oliveira.
16: 83% das mulheres com deficiência vítimas de violência doméstica não denunciam o agressor, porque na maioria das vezes se trata de um marido ou parceiro de quem depende dependem economicamente. Os dados apresentados em uma audiência pública na Comissão de Direitos Humanos também apontaram que apenas 31% dessas vítimas buscam uma delegacia especializada e ainda enfrentam barreiras físicas e dificuldades no atendimento, como destacou a vice-presidente do Instituto Maria da Penha, Regina Célia Barbosa.
17: Ou por ignorância, ou por negligência, ou por falta de sensibilidade à sua condição de deficiência.
16: De acordo com a pesquisa, mulheres com deficiência estão mais expostas à violência sexual e financeira. Para Priscila Celares, do Ministério dos Direitos Humanos e da Cidadania, os novos dados poderão embasar mais iniciativas governamentais.
18: E com isso conseguir desenvolver e articular políticas públicas que sejam mais específicas.
16: A pesquisa feita pelo Instituto Data Senado e o Observatório da Mulher contra a Violência é a primeira da série histórica iniciada em 2005 a destacar especificamente a realidade das mulheres com deficiência.
19: Eleições 2026.
9: Os brasileiros vão eleger no dia 4 de outubro 1.059 deputados que vão atuar nas assembleias legislativas e na Câmara Distrital do Distrito Federal. Mas você sabe quais os papéis desses deputados? Confira na reportagem de Rodrigo Rezende.
20: Os deputados estaduais e distritais são representantes da população nas assembleias legislativas de cada estado e na Câmara Legislativa, no caso do Distrito Federal. Uma vez eleitos, eles têm mandato de 4 anos. Todos esses deputados, 1.059 no total, colaboram na organização da administração estadual, como explica o consultor legislativo do Senado, Gilberto Guerzoni.
21: O Brasil é uma república federativa, então os estados têm autonomia e legislam sobre uma série de temas, além da sua própria organização, segurança pública, saúde, educação, meio ambiente, cultura, além de aprovar as leis estaduais e distritais, né? No caso do Distrito Federal, os deputados estaduais e distritais também são responsáveis pela fiscalização dos governos, né? Do governo do estado e do governo do Distrito Federal.
20: Para exercer essa fiscalização, os deputados podem solicitar informações a órgãos públicos, convocar autoridades para prestar esclarecimentos e criar comissões parlamentares de inquérito, as CPIs. Os deputados estaduais e distritais também votam o orçamento dos estados e do DF e propostas de leis de iniciativa dos governadores. No caso do Distrito Federal, há uma particularidade. Como o DF não possui municípios, os deputados distritais tratam tanto de temas de competência estadual, quanto de assuntos que em outras partes do país seriam discutidos por vereadores.
9: Com trabalhos técnicos de Eliseu Caires, o Jornal do Senado fica por aqui. Acompanhe agora as notícias da Câmara dos Deputados. Boa noite e até amanhã.
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22: Plenário pode aumentar folga remunerada do trabalhador que doar sangue.
23: Projeto estende auxílio acompanhante a todos os tipos de aposentadoria.
22: Comissão estabelece parâmetros para acervos de livros em salas de aula.
23: Boa noite. Estudantes de 4 a 11 anos de idade poderão contar com acervo de livros nas salas de aula. A ideia é incentivar a formação de jovens leitores, como informa a repórter Mônica Tati.
24: Proposta aprovada pela Comissão de Educação da Câmara dos Deputados prevê que as salas de aula da pré-escola e dos anos iniciais do ensino fundamental tenham um acervo de livros. O texto insere o dispositivo na Lei das Bibliotecas. O acervo seria formado por livros paradidáticos e de literatura infantil, destinados ao uso de alunos e professores. O deputado Tarcísio Mota, do PSOL do Rio de Janeiro, que leu o parecer do relator, o deputado Pedro Kizai, do PT de Santa Catarina, destaca que o projeto fortalece o Sistema Nacional de Bibliotecas Escolares e é essencial para formar novos leitores.
0: Nós temos, infelizmente, caído o número de leitores na sociedade brasileira. E nós sabemos que o livro é uma janela para o mundo, é a possibilidade de ampliar os nossos horizontes. E quando isso é feito desde o início, na pré-escola, isso é decisivo, não só para aquela criança poder adquirir mais hábitos de leitura, ampliar os seus horizontes, mas para que a própria educação funcione. Nós temos evidências científicas que demonstram que em famílias onde há crianças leitoras, essas crianças aprendem mais, aprendem melhor, têm, portanto, sucesso no fluxo escolar.
24: O projeto, que prevê a formação de acervos de livros nas salas de aula para crianças de 4 a 11 anos, aguarda a apreciação da Comissão de Constituição e Justiça. Se for aprovado, pode seguir direto para o Senado. Da Rádio Câmara de Brasília, Mônica Tati.
19: Saúde.
22: Luiz Tibé, do Avante de Minas Gerais, apresentou o projeto para viabilizar no SUS o uso experimental da polilaminina em pacientes com lesões recentes na medula ou paralisias causadas por traumas. Ele explica que o tratamento vai depender de indicação médica e autorização dos órgãos competentes.
23: Luiz Tibé aponta que a polilaminina é estudada pelo potencial de regenerar fibras nervosas lesionadas. A proposta do congressista dá prioridade a pacientes da rede pública com lesão medular aguda, que deverão ser acompanhados por equipe especializada durante a pesquisa.
22: Gustinho Ribeiro, do PP de Sergipe, apresentou o projeto que cria regras especiais para a renegociação de dívidas de pessoas acometidas por doenças crônicas incapacitantes. Para ter acesso ao benefício, é preciso comprovar o impacto dos custos do tratamento ou a perda da capacidade financeira causada pela doença.
23: Pelo texto de Gustinho Ribeiro, a conciliação prevê mais prazo para pagamento, redução de juros e parcelamento da dívida. Segundo ele, a medida busca proteger pacientes em situação de vulnerabilidade e evitar que o superendividamento comprometa o tratamento de saúde.
22: Marcos Soares, do PSDB do Rio de Janeiro, propõe a criação do Programa Nacional de Educação Cosmética e Cuidado com a Pele nas escolas. A iniciativa prevê ações dos Ministérios da Educação e da Saúde sobre higiene, proteção solar e cuidados com a pele.
23: Marcos Soares explica que o objetivo é promover campanhas de conscientização para combater a desinformação sobre rotinas de beleza. O parlamentar argumenta que a proposta pode ajudar a prevenir danos causados pelo uso inadequado de cosméticos.
19: Segurança Pública.
22: A Comissão da Câmara aprovou o programa de atendimento a vulneráveis vítimas de estupro com o objetivo de humanizar o acolhimento e garantir a coleta de provas contra o agressor. Saiba mais sobre o assunto na reportagem de Maria Neves.
1: A Comissão de Segurança Pública da Câmara dos Deputados aprovou o projeto que institui um modelo nacional de atendimento humanizado e de coleta de provas para casos de estupro de vulnerável, chamado Ação Protetiva 360 graus. Pela proposta, estados e municípios que aderirem ao programa terão de criar núcleos de atendimento humanizado e multidisciplinar às vítimas. Na versão aprovada, o relator deputado Paulo Bilinski, do PL Paulista, prevê que as autoridades deverão realizar a coleta de provas imediatamente, ainda no local de acolhimento. De acordo com o parlamentar, a literatura forense estima que a janela máxima de preservação dos vestígios é de até 72 horas a partir da agressão. A proposta também estabelece o prazo máximo de 30 dias para a emissão dos laudos periciais. Esse prazo poderá ser prorrogado por igual período, mas somente com justificativa técnica fundamentada. O texto original do deputado delegado da Cunha, do União de São Paulo, prevê somente a emissão de laudos dentro dos prazos legais. Delegado da Cunha afirma que a criação do programa é importante principalmente porque a maior parte dos abusos sexuais de vulneráveis ocorre dentro de casa e o agressor quase sempre permanece impune.
2: A Ação Protetiva 360 tem por objetivo proteger crianças e adolescentes do crime chamado estupro de vulnerável. É o estupro praticado contra menores de 14 anos, que acontece, na maioria das vezes, dentro de casa. Outro dado assustador é que a grande maioria das vítimas tem de 4 a 8 anos. E outro dado alarmante: em 80% dos casos, o estuprador é inocentado por falta de prova material, falta de DNA.
1: De acordo com o delegado da Cunha, iniciativa semelhante ao programa proposto já foi adotada na Baixada Santista, em São Paulo, e dobrou o número de condenações de agressores sexuais de vulneráveis. Pela legislação, além de menores de 14 anos, são consideradas vulneráveis pessoas que não têm discernimento ou não podem oferecer resistência ao estupro, devido a alguma doença ou neurodivergência, por exemplo. O texto aprovado estabelece também quem pode acionar os núcleos de atendimento no caso de suspeita de estupro de vulnerável. Além da própria vítima e de familiares, estão na lista profissionais de saúde ou de assistência social e integrantes do Conselho Tutelar. Além disso, a versão do relator, delegado Paulo Bilinski, prevê que quando o pai, a mãe ou o responsável legal for suspeito do crime, a justiça poderá autorizar a coleta de material biológico. Segundo o deputado, a medida evita que o próprio agressor impeça a preservação dos vestígios criminais. Ainda de acordo com a proposta, sempre que houver suspeita, o núcleo de acolhimento da vítima vulnerável deverá comunicar à autoridade policial competente em no máximo 12 horas. Delegado Paulo Bilinski argumenta que a comunicação estabelece o elo entre o programa de atendimento e o sistema de persecução penal. Sem ela, afirma que o fluxo de atendimento poderia funcionar integralmente, sem jamais levar a responsabilização do agressor. A proposta que institui um modelo nacional de atendimento humanizado e de coleta de provas para casos de estupro de vulnerável ainda será analisada por 3 comissões da Câmara. Se aprovada em todas, poderá seguir para análise do Senado. Da Rádio Câmara de Brasília, Maria Neves.
23: Projeto de Cezinha de Madureira, do PL de São Paulo, prevê a ampliação para 12 meses do prazo para apresentar queixa em infrações praticadas contra crianças, adolescentes e idosos. A proposta altera a legislação para dobrar o tempo atualmente concedido às vítimas ou a seus responsáveis.
22: Cezinha de Madureira argumenta que o período de 6 meses é insuficiente para que famílias ou idosos processem o trauma emocional e formalizem denúncias. Ele ressalta que o ajuste alinha a legislação à ampliação do prazo já concedido a mulheres vítimas de violência doméstica.
23: Como estratégia de prevenção e enfrentamento à violência, Antônio Carlos Rodrigues, do Podemos de São Paulo, quer ampliar a autonomia financeira das mulheres. Projeto apresentado pelo deputado prevê qualificação profissional, acesso a crédito e incentivo ao empreendedorismo feminino.
22: Antônio Carlos Rodrigues ressalta que o projeto dá prioridade para mulheres vítimas de violência doméstica em situação de vulnerabilidade ou responsáveis pelo sustento da família. Ele afirma que o acesso ao trabalho e à renda podem ajudar essas mulheres a romper relações abusivas.
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19: Trabalho.
23: Pedro Westphalen, do PP do Rio Grande do Sul, apoia projeto que permite o aproveitamento de médicos, dentistas, farmacêuticos e veterinários pelas forças policiais estaduais. O relator defende o redirecionamento de profissionais dispensados por excesso de contingente nas Forças Armadas.
5: Pedro Westphalen avalia que a cooperação entre União e Estados fortalece o atendimento médico dos agentes de segurança. Na visão do parlamentar, a medida amplia a capacidade de resposta do Estado em emergências sanitárias e calamidades, sem gerar custo extra às Forças Armadas.
6: Projeto de Davi Soares, do Podemos de São Paulo, reduz para 35 horas semanais a jornada máxima de trabalho dos professores da educação básica. O texto estabelece ainda que a nova regra se aplica tanto ao ensino público quanto às escolas privadas sem redução salarial.
5: Davi Soares sustenta que a sobrecarga de tarefas como correção de provas e planejamento de aulas tem provocado a síndrome de burnout entre os docentes. Para o congressista, a redução da jornada ajuda a preservar a saúde dos trabalhadores e melhorar a qualidade do ensino.
6: Celso Sabino, do PDT do Pará, quer estender o direito ao abono salarial aos empregados domésticos. A proposta garante o pagamento do benefício aos trabalhadores da categoria que tenham atuado por pelo menos 30 dias no ano base e recebam remuneração mensal dentro dos limites legais.
5: Celso Sabino argumenta que a medida corrige uma distorção histórica na legislação que hoje nega o benefício à classe por ausência de contribuição do empregador físico ao PIS. Ele ressalta que o custeio será feito com recursos do Fundo de Amparo ao Trabalhador, sem gerar novos encargos aos contratantes.
7: Votação.
6: O plenário da Câmara pode votar projeto que aumenta de 1 para 2 dias a folga remunerada do trabalhador que doar sangue. O repórter Antônio Vital tem os detalhes.
8: Pode ser votado a qualquer momento no plenário da Câmara projeto que aumenta de 1 para 2 dias por ano o direito do trabalhador faltar ao serviço para doar sangue. De acordo com a proposta, o empregado poderá deixar de comparecer ao serviço 1 dia a cada 6 meses, sem desconto no salário, desde que comprove a doação. O autor do projeto, deputado Dr. Luizinho, do PP do Rio de Janeiro, disse que ampliar o incentivo é uma medida de baixo custo e elevado impacto. Ele justificou a proposta como necessária para manter os estoques seguros e regulares, já que uma folga por ano não é mais suficiente para atender a demanda diante do aumento da população.
11: Quando a gente permite que um trabalhador, uma vez no ano, faça doação de sangue e possa se ausentar do trabalho, a gente tinha uma população brasileira. Hoje nós temos mais presente que o dobro da população. E a cada dia, o número de acidentes com motocicletas, acidente nas estradas, leva no aumento da necessidade de captação de sangue. Permitirá certamente, presidente, que a gente quase dobre a nossa capacidade de captação de sangue no Brasil.
8: De acordo com o Ministério da Saúde, o Brasil necessita, em média, de 5 mil bolsas de sangue por dia para atender a necessidade. E os hemocentros enfrentam oscilações periódicas abaixo da média, principalmente em períodos de feriados prolongados e férias escolares, quando diminui o número de doadores. O projeto ganhou regime de urgência, o que permite que seja votado diretamente no plenário da Câmara, sem passar pela análise das comissões permanentes da Casa. A urgência foi aprovada de maneira simbólica, sem votos contrários, e foi defendida por deputados de vários partidos, como Cabo Gilberto Silva, do PL da Paraíba. Ele destacou a necessidade de aumentar o número de doadores.
25: A questão das doações de sangue, às vezes no Brasil, reduz o ritmo, e sobretudo nas questões de festejos, com vários acidentes, e os bancos de sangue precisam estar sempre prontos para atender a demanda da sociedade.
8: A manutenção de estoques de sangue é essencial ao funcionamento do Sistema Único de Saúde, o SUS, já que ele é usado em procedimentos de urgência e emergência, cirurgias de média e alta complexidade, tratamentos de câncer, doenças hematológicas e atendimentos obstétricos. Ainda não há data para votação no plenário da Câmara do projeto que aumenta de 1 para 2 dias por ano o direito do trabalhador faltar ao serviço para doar sangue. Da Rádio Câmara de Brasília, Antônio Vital.
7: Economia.
5: Permitir que cuidadores de pessoas com deficiência empreendam com um MEI sem a perda imediata do benefício de prestação continuada é o objetivo do projeto de Rafael Prudente, do MDB do Distrito Federal. O texto prevê um período de transição de 2 anos em que rendimentos de até 2 salários mínimos não entram no cálculo do benefício.
6: Rafael Prudente argumenta que a iniciativa estimula a formalização das famílias sem comprometer o amparo social. O parlamentar
23: defende ainda a garantia de restabelecimento simplificado do auxílio caso o empreendimento do cuidador feche.
10: Professor Alcides, do PSDB de Goiás, propõe criar o Programa Nacional de Geração Distribuída com Créditos de Carbono para conectar pequenos e médios geradores de energia renovável ao mercado voluntário de emissões.
23: Professor Alcides explica que a medida preenche uma lacuna entre o marco legal da geração distribuída e o sistema brasileiro de comércio de emissões. Para ele, a unificação possibilita a geração de renda extra para famílias e produtores rurais, além de estimular novos investimentos em fontes limpas no país.
12: Transportes.
10: Comissão aprova a proposta que permite grupos considerados mais vulneráveis desembarcar fora do ponto de ônibus durante a noite, como explica a repórter Paula Bittar.
13: A Comissão de Constituição e Justiça da Câmara aprovou um projeto de lei que permite a mulheres, pessoas idosas, pessoas com deficiência ou mobilidade reduzida escolher o local de desembarque dos veículos de transporte coletivo urbano no período entre as 8 da noite e as 5 da manhã, respeitado o trajeto da linha. De acordo com o texto aprovado, o motorista deve observar as condições de segurança ao parar para o desembarque. O relator, deputado Áureo Ribeiro, do Solidariedade do Rio de Janeiro, descartou a possibilidade de a proposta ser discriminatória com relação a homens não idosos, tendo em vista que o objetivo é proteger as pessoas mais vulneráveis, não se tratando de discriminação sem justo motivo.
14: É uma medida que pode fazer uma diferença muito importante na rotina de quem depende do transporte coletivo, especialmente mulheres, idosos e pessoas que precisam caminhar por trajetos escuros ou considerados inseguros até chegar à sua casa. A proposta busca dar mais proteção e flexibilidade, permitindo que o passageiro possa desembarcar em um local mais próximo e seguro, respeitando as condições de circulação e segurança do transporte.
13: A proposta, que permite a mulheres e pessoas idosas com deficiência ou mobilidade reduzida escolher o local de desembarque dos veículos de transporte coletivo urbano no período entre as 8 da noite e as 5 da manhã, pode seguir agora para a análise do Senado, a menos que haja recurso para votação antes pelo plenário da Câmara. Da Rádio Câmara de Brasília, Paula Bittar.
12: Cultura.
23: Capitão Augusto, do PL de São Paulo, defende a criação do Programa Nacional de Proteção e Resiliência da Atividade Circense, chamado de Circo Seguro. Segundo o deputado, o objetivo é garantir apoio financeiro para reparar estruturas e equipamentos de circos destruídos por intempéries.
10: Pelo projeto de Capitão Augusto, o programa vai subsidiar a contratação de seguros e oferecer financiamentos com juros reduzidos para circos de pequeno porte. Para o parlamentar, a medida preserva uma tradição cultural e protege a renda de centenas de famílias.
12: Homenagem.
23: Dimas Fabiano, do PP de Minas Gerais, sugere a inscrição do nome de Francisco de Paula Vitor, o Padre Vitor, no livro dos heróis e heroínas da pátria. O deputado argumenta que o homenageado superou o preconceito e a pobreza para se tornar um dos religiosos mais venerados do estado.
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